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2: Hoje é sábado e começa agora o Festa Nova. Eu sou Cláudia Nakazato e vou te acompanhar nessa noite maravilhosa que promete, hein? Então aumenta o volume do seu rádio para ouvir o melhor da música brasileira, mixadas pelo DJ Pazinha.
4: É isso aí, Cláudia, estamos aqui hoje só musicão pra galera ouvir o Festa Nova.
2: Boa, e a gente começa muito bem com Barão Vermelho, Pense e Dance.

0: piora bacana que foi essa, hein, Cláudia? Daqui a pouco tem mais, galera.
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2: De volta com Festa Nova, eu sou Cláudia Nakazato, junto com DJ Pazinha, em mais uma hora de música brasileira.
3: E muita música boa, porque são versões bem especiais que você ouve no Festa Nova. Vambora!

0: Foi bom programa, hein?
1: Foi ótimo programa. Pra quem ouviu, olha, deve estar dançando até agora.
0: Então a gente agradece pela audiência e pela companhia. Sábado que vem tem muito mais músicas pra gente curtir.

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2: 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Nova Brasil FM, a gente curte agora Seu Jorge.

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4: Chegando, Adriana Calcanhoto.

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9: Bom dia, começa agora o novo sempre vem aqui na Nova Brasil. Todos os domingos, 8 horas da manhã, a gente tem esse encontro com a nova música brasileira. Abrindo a primeira sequência de hoje, Gilsons, Duas Cidades. Vamos ouvir também Raquel Reis com a Cel, na música Brasa. Ainda nessa sequência, Afroito, na música Desejo. É isso aí, o novo sempre vem, começa agora, aqui na Nova Brasil.

Você acabou de ouvir Leão com Joyce Alane. Você sabe, todo domingo, 8 horas da manhã, temos esse encontro com a nova música brasileira. Você também ouve o Novo Sempre Vem, de segunda a sexta, durante a nossa programação aqui na Nova Brasil. Abrindo a próxima sequência, Raquel Reis, Cooper, Zamba e Yar Cloud, com 20 horas. A gente vai ouvir também Tuyo, com a participação especial da Lued Luna, Paisagem, adoro essa música. E teremos também Júlia Mestre, A Fim de Verão. Nova Brasil, aqui o novo sempre vem.

Essa foi Mari Jaska em Meu Pedaço de Pecado. Você está ouvindo o Novo Sempre Vem aqui na Nova Brasil, mais que moderna, brasileira. A gente abre a próxima sequência com Manhana, do ótimo álbum Manhana Canta JG, Se For Amor. Teremos Felipe Toca e Mariana Aidar, Foi no São João. Vai contando aí uma história de amor, mês a mês, abril, maio, junho, e aí todo o arranjo dessa canção. Vamos ouvir também Letícia Fialho na música Corpo e Canção. Você está ouvindo o Novo Sempre Vem aqui na Nova Brasil.

A gente ouviu Negona dos Olhos Terríveis com a Lineker e Baiana System. Composição, Lineker, Feijuca, Gustavo Ruiz, Beto Barreto e o Russo Passapulso. Você continua ouvindo o Novo Sempre Vem aqui na Nova Brasil. Não esqueça, de segunda a sexta, temos as nossas pílulas durante a programação na Nova Brasil, mais que moderna, brasileira. Vamos com mais uma de Manhana, Aquelas Coisas, fundida com Bessame Múcio. O álbum Manhana Canta JG funde os dois universos do João Gomes e do João Gilberto. Vamos ouvir também Filhos de Jorge com Raquel Reis em Chuchu. Ainda nessa sequência, Hiperespaço com Mariana Volker. Você está ouvindo O Novo Sempre Vem aqui na Nova Brasil, mais que moderna, brasileira. Onde?

0: Essa foi Ina Arruda, na sua versão exclusiva aqui para o Novo Sempre Vem, de Depois do Horário, gravado ao vivo nos nossos estúdios, e você escuta só aqui no Novo Sempre Vem. É isso aí, essa foi mais uma edição do Novo Sempre Vem, aqui na Nova Brasil. Não esqueça, dia 9 de junho, 10 horas da noite, temos um encontro ao vivo, o Novo Sempre Vem, no Blue Note São Paulo. Ina Arruda, Jorginho Neto, Felipe Toca, o Braga e a Tuyo. A gente está te esperando lá. Eu sou João Marcelo Boscoli, muito obrigado e até a próxima edição. Até lá!
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1: Muito bom dia para você na sintonia da Nova Brasil, mais que moderna, brasileira. Tá começando por aqui mais uma edição do nosso querido Sons do Nordeste, para você curtir o melhor do forró, do shot, do chachado, do baião, da MPB, com os grandes clássicos dos artistas aqui do nosso querido e amado Nordeste. E hoje, gente, vamos sentir a falta da linda voz da nossa querida Mariana Aidar. A Mari tá dodói, tá ouvindo a gente em casa. Beijo no coração, Mari. A gente vai ficar morrendo de saudade de você nessa edição de hoje, viu? Mas, ó, se cuida, fica 100%, porque domingo que vem a Mari tá de volta aqui com a gente pra fazer o nosso Sons do Nordeste. E esse é o último programa do mês de maio, gente. Olha só, porque mês que vem é mês junino e é mês que tem programa especial de São João aqui na Nova Brasil. Durante todo o mês de junho, vamos trazer as lembranças, as memórias afetivas dos artistas com relação às festas de São João, que a gente tanto ama, né? E a Nova Brasil preparou um programete especial de São João, com entrevistas, curiosidades, coberturas das festas, enfim, um São João especial pra você, ouvinte Nova Brasil. E a partir de domingo que vem, esse programa vai ao ar no YouTube durante os 4 domingos do mês. Olha só que novidade bacana, hein? Então, ó, você não perde por esperar, hein? E hoje, gente, a gente começa com a música Forró Número 1. Clássico do grande Gonzagão. A canção traz o som marcante da sanfona e o clima animado dos bailes populares com a famosa brincadeira do funfun, sabe? Do fole furado da sanfona. A composição é de Cecel e ganhou grande destaque na voz do nosso querido Luiz Gonzaga. Aumenta o volume, começando mais um Sons do Nordeste.
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Brasil e os sons do Nordeste, você arrastando o pé junto com a gente. A gente acabou de curtir a grande Mara Inês, uma das grandes vozes representando a música nordestina e um dos seus sucessos, Sou Estopim, esse hit que com certeza não pode deixar de tocar aqui na nossa programação. Obrigado de coração, você ouvindo a gente, já tomando aquele cafezinho da manhã gostoso de domingo junto com a sua família, com seus amigos, ou então só na nossa companhia, arrastando o pé aqui nos sons do Nordeste. Sigamos em frente com a música Esperando na Janela, com Gilberto Gil, que se tornou um dos maiores sucessos do forró. A composição é de Targino Condim, Manuca Almeida e Raimundinho do Acordeon. Esperando na Janela venceu o Grammy Latino de Melhor Canção Brasileira em 2001, hein? Essa versão de Gil ajudou a levar o forró para um público ainda maior, misturando o ritmo nordestino com a sonoridade da MPB. Aumenta o volume e vamos dançar aqui nos sons do Nordeste.

0: Nova Brasil, mais que moderna, brasileira, e a gente ouviu aí que nem Giló com Dominguinhos. Nascido em Garanhuns, o pernambucano José Domingos de Moraes ganhou o apelido de Dominguinhos ainda criança e foi afilhado musical de nada mais nada menos que o rei do Baião, Luiz Gonzaga. Dominguinhos nos deixou em 2013 aos 72 anos, mas segue como referência máxima da sanfona brasileira e do forró tradicional. Só lembrando, gente, você que tá sentindo falta aí da voz da nossa querida Mari, a Mari Anaidar, a Mari tá dodói. Hoje, infelizmente, não pôde marcar presença aqui nos Sons do Nordeste, mas domingo que vem ela vai estar aqui com a gente para apresentar esse programa que a gente tanto ama, para levar os grandes clássicos, as vozes do nosso querido Nordeste para os quatro cantos do Brasil através da Nova Brasil. E a gente continua com Dominguinhos, viu? Mas agora na voz de Elba Ramalho, na música De Volta Pro Aconchego. A canção é uma parceria de Dominguinhos e Nando Cordel, eternizada na voz desta musa da nossa música. Aumenta o som!
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Nova Brasil, mais que moderna, brasileira, e esse é o Sons do Nordeste, agitando o seu domingão. E a gente ouviu aí, ó, Malicuia, com o grande Flávio José, um dos grandes representantes do forró tradicional. Malicuia, sabe o que é que significa? Aqui a gente fala assim, ó, quando vai embora de uma vez definitivamente, a gente vai de mala e cuia, levando tudo, sem intenção de voltar. E na música, Flávio José canta sobre amor, despedida e sofrimento, com o estilo marcante da sanfona e do shot. Bom demais, gente! E olha só, hein? Esse é o último programa do mês de maio, porque mês que vem é mês junino. Junho tá chegando e cheio de novidades aqui na Nova Brasil, hein? Pois é, a gente preparou um programete especial de São João, com entrevistas, curiosidades, coberturas das festas, enfim, um São João especial para você, ouvinte Nova Brasil. E a partir de domingo que vem, esse programa vai ao ar no YouTube durante os 4 domingos do mês. Você não perde por esperar, hein? E os Sons do Nordeste continua agora com Confidências, um dos grandes clássicos do forró, composição da parceria entre Jorge de Altinho e Petrúcio Amorim, na versão do Fala Mansa, que marcou o auge do forró universitário lá no comecinho dos anos 2000. E esse grande clássico tem um clima romântico, com a sonoridade leve do shot, que virou marca registrada também do grupo Fala Mansa. Aumenta o volume, é os Sons do Nordeste.

0: E essa foi pra fechar com chave de ouro nossos sons do Nordeste desse domingão, último domingo de maio. E lembrando que a partir de domingo que vem, 4 programas super especiais de São João pelo rádio e também no nosso canal no YouTube. Você não pode perder, hein? E domingo que vem tá de volta também a nossa querida Mari, Maria Naidá, 100% recuperada, né, Mari? Ela que ficou ouvindo o programa inteiro. Beijo no coração, obrigado também pela sua sintonia. E para todo mundo que ficou aqui com a gente na Nova Brasil, beijo, abraço no coração, obrigado de montão. Domingo que vem a gente se encontra aqui de novo, hein? 9 da manhã, vamos arrastar o pé com short, chachado, baião, MPB, nos Sons do Nordeste. Até domingo, gente. Tchau, tchau.
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Na Brasileira, uma excelente manhã pra você. Uma excelente manhã de domingo, hoje, último dia. Último dia de maio, hoje é 31 de maio, por aqui, Dom Ávila com você até o meio-dia. Seja muito bem-vindo à Rede Nova Brasil. E a partir de agora você nos acompanha, é claro, no rádio, no aplicativo e também no site Nova Brasil FM. E vamos começar essa primeira hora já com uma música marcante de Marisa Monte, depois...

0: 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Este é um clássico de Marina Lima, francesa. Som que você sempre curte aqui na programação da Nova. Agora 10h29, bom dia. E daqui a pouquinho tem um samba novo, samba com a cara da Nova Brasil, com a apresentação da Patrícia Liberato. Aqui você vai curtir os grandes clássicos, os grandes sucessos do samba e também descobrir as curiosidades sobre as músicas dos artistas e os artistas e as novidades que está rolando no mundo do samba. Então daqui a pouquinho, ao meio-dia, tem samba novo, samba com a cara da Nova Brasil, com a Patrícia Liberato. 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
0: Agora tem Paula Toller, Nada por Mim, 10h32, bom dia.

0: provocam inflamação crônica no trato digestivo. 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

0: Nova Brasil, mais que moderna brasileira. Esse é Djavan, Eu Te Devoro. Também você curtiu Mariana Aidar, Preciso do Teu Sorriso. Agora 10h56, bom dia. 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
1: Mais que moderna brasileira, agora 11 horas em ponto, uma excelente manhã de domingo pra você que tá chegando agora aqui na Nova Brasil. Bora curtir junto com a gente aqui, o Sob Medida, uma hora de música sem intervalos. Sem mais delongas, tem que é o Smith, Era Uma Vez.

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Esse foi os Paralamas de Sucesso, Zizi Posse, Meu Erro. E daqui a pouquinho tem um samba novo, samba com a cara da Nova Brasil. Patrícia Liberato vem chegando para trazer os grandes clássicos de sucesso do samba. Também tem as entrevistas exclusivas que você fica ouvindo e curtindo só aqui na Nova Brasil. Tudo sobre o mundo do samba. Samba nova, samba com a cara da Nova Brasil, daqui a pouquinho ao meio-dia. E a gente vai seguindo com o Sob Medida, Elba Ramalho.

0: mais que moderna brasileira, encerrando esta edição do Sob Medida com Barão Vermelho, porque a gente é assim, falou também um clássico do nosso querido síndico Tim Maia, Leva.
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0: A polícia francesa deteve 780 pessoas após os atos de violência durante as comemorações do título do PSG na Liga dos Campeões. Os distúrbios foram registrados em Paris e em outras cidades da França. Segundo as autoridades, 7 policiais ficaram feridos. Na capital francesa, grupos vandalizaram lojas, incendiaram carros e tentaram invadir uma delegacia. E o homem com uma suspeita de ebola em São Paulo testou positivo para meningite. O resultado foi confirmado pelo Instituto Adolfo Lutz. Mesmo assim, a investigação para a ebola continua de forma, claro, preventiva, até a conclusão dos exames específicos. O paciente de 37 anos veio da República Democrática do Congo e segue internado no Instituto Emílio Ribas, em São Paulo. Agora 11h57, uma excelente manhã de domingo para você. Vou encerrando por aqui. Muito obrigado pela sua companhia. Vem chegando o Samba Nova com a Patrícia Liberato, o Samba.

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1: Sejam todos muito bem-vindos aqui ao nosso Samba Nova, o samba com a cara da Nova Brasil FM deste domingo, dia 31 de maio. Acabou o mês, gente. Acabou a quinta temporada de 2026. Amanhã a gente já tá indo pra junho, vem Copa do Mundo, vem Festa Junina. Eita, que beleza! Eu sou a Patrícia Liberato, tô chegando pra te fazer companhia até às 3 horas da tarde aqui no melhor programa de samba do rádio brasileiro, que é o nosso Samba Nova. E olha, como sempre, quero que você participe no WhatsApp, tá bom? 11 943 800 e 5100, porque aí você, além de pedir a sua música, oferecer pra quem quiser ir na próxima semana, já tá concorrendo hoje aqui ao kit de churrasco do Quintal do Espeto. Mande a mensagem, eu quero o kit de churrasco do Quintal do Espeto pro WhatsApp, e aí o resultado vai rolar durante a transmissão do futebol com Éber Lima, queridíssimo, e a galera do Nova Brasil em campo, tá bom? Bora lá, começar muito bem com a escola do segmento. Eu tô falando de fundo de quintal e a gente vai começar o programa com Lucidez.
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0: Mais uma de um dos queridos do fundo de quintal, música que é tão linda essa música, Oitava Cor, com Sombrinha, aqui no nosso Samba Nova, todo sábado e domingo, do meio-dia até as 3 horas da tarde. Sabe que aqui na Nova Brasil, no Samba Nova, a gente toca todas as vertentes do segmento, né? Fala das casas noturnas, dos eventos, etc. E agora, eu vou bater um papo com um querido amigo, que é o Murilo, proprietário do Bar Templo. Pra você que não conhece, o Bar Templo é uma casa temática de samba e de orixás aqui em São Paulo. E aí ele vai contar sobre o surgimento do bar e a primeira atração que foi... Não vou contar, vou deixar que o Murilo conta. Bora!
1: Eu trabalhei muitos e muitos anos nessa área de entretenimento, de publicidade, comercial, e um belo dia, né? Sou um bandista, e um belo dia estava eu dormindo e meu caboclo olhou e falou: filho, acorda que eu vou te dar um bar. Eu falei: pô, pai, o senhor podia dar um número da Mega também, né? Ele falou: não, eu vou te dar um bar. E aí eu comecei a escrever o Bar Templo, né? A espinha dorsal do Bar Templo. Então veio através do seu Sete Luas toda essa ideia espiritual do Bar Templo pra trazer a alegria, a felicidade e o bom samba, né? Começamos o Bar Templo com a inauguração no dia 13 de junho, dia de Santo Antônio Exu. E a primeira atração foi o Sr. João Bosco, cantando
0: Exu. Que demais, hein? Que demais!
1: Sr. João Bosco cantando Exu, e foi numa segunda-feira, dia 13.
0: Olha!
1: E daí depois trouxemos a família Diniz, seu Monarco e todos os Diniz, que começou a nossa feijoada. Depois passou um tempo, trouxemos o grande, meu irmão, Almirzinho, e fizemos o sábado. Era Almirzinho, Sal e Jorginho China. E depois ficou Almirzinho, Sal por um bom tempo, e aí, graças a Deus, eram os domingos especiais e o negócio voava muito. E daí, um certo tempo, uma certa pessoa, um irmão meu grande, querido, Reinaldo, falou: pô, gordo, queria fazer o meu samba aí. Eu falei: pô, Reinaldo, a hora que você quiser.
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0: Eu gosto de samba rock, gosto de samba lanço. A gente ouviu pra ir só com o Bebeto. Essa música é cara de domingo, independente se tem sol, se tem praia ou se tá nublado. Enfim, vamos curtir o domingão nesse clima maravilhoso. Muito obrigada, viu? Você que tá mandando alôzinho aqui no nosso WhatsApp 11 943 805 100. Vou mandar um beijão carinhoso pra galera do interior. Ribeirão Preto tá ouvindo o Samba 991.3. Pessoal aí de Campinas ouvindo em 103.7. Pessoal de São José dos Campos em 91.5. A galera aqui de São Paulo mesmo curtindo em 89.7. Meu, muito obrigada. E olha, pede aqui a sua música, manda alôzinho, como o Edson, que tá lá em Salvador, ouvindo a gente em 104.7. E ele pediu essa música aqui, ó.
1: Olá, sou Edson de Salvador, Bahia do Candial. Gostaria de pedir Clara Nunes, o máximo.

clássico do samba tem que estar aqui no nosso Samba Nova, e Nona Madeira é um classicaço, né? João Nogueira aqui no nosso Samba Nova. E ó, não esquece, hein? Manda aqui seu áudio falando, áudio ou texto, né? Falando aqui pra gente, eu quero kit de churrasco do Quintal do Espeto. Nosso WhatsApp é o 11 943 800 5100. Agora tem uma outra clássica linda, é a Lenda das Sereias com a Marisa Monte aqui no nosso Samba

0: Samba Nova, o samba com a cara da Nova Brasil FM. Vocês acreditam que a primeira hora já foi? Olha só como passa rápido quando é bom o programa. É isso, é o Samba Nova, o samba com a cara da Nova Brasil FM. Vamos pro intervalo e peraí que eu já volto com muito mais e vou mandar uns alôzinhos também aqui. Já volto, tá? 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
3: 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Nas DIs, a defesa do corpo age de forma desregulada e ataca as células saudáveis do próprio intestino. 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Ambas precisam de acompanhamento contínuo.
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0: Segundo bloco aqui do nosso Samba Nova, o samba com a cara da Nova Brasil FM. Uma ótima tarde pra você. Tá chegando agora? Seja bem-vindo e obrigada pela sintonia. Eu sou a Patrícia Liberato, a gente segue até as 3 horas da tarde. Eu vou mandar um beijo pra todo mundo que tá aqui em São Paulo, curtindo aqui o nosso Samba Nova. Você que é de qualquer região aqui de São Paulo, Zona Norte, Zona Sul, Leste, Oeste, no Centro, enfim, no Vale do Paraíba, no Litoral, interiorzão. Pessoal que tá ouvindo em 89.7, ou você que tá no aplicativo e no site, meu muito obrigada. Mandar um beijão pro Milton Melo, que tá em Campo Limpo, aqui na Zona Sul, também curtindo a gente. O Renato e a Nara Freitas, eles são da Zona Oeste, do Butantã, e curtem o Samba Nova todos os finais de semana. Obrigada, viu? E a Naélia Ramos, que é da Zona Sul, também tá curtindo a gente. Agora tem a Chuva Cai, Bete Carvalho, maravilhosa.

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1: Mano, velho, nós aí de novo pra falar de amor, né, pai?
2: Pô, obrigado, João. Vou chegar no teu samba um pouquinho.
1: Tamo junto.
2: Demorou.

0: Já vou, João. Obrigado.
1: Nada não, velho. Aliás, afinal de contas, a gente tinha que registrar porque é o nosso primeiro samba feito junto,
0: né? Pode crer, e com emoção, né?
1: Vai assinar embaixo?
0: Toda hora.
1: Obrigado, velho. Obrigado mesmo.
0: Obrigado,

0: Foi.
1: Dois bambas aqui no nosso Samba Nova, Jorge Aragão e Zeca Pagodinho com o Mutirão de Amor. Como eu falei pra você, recebi aqui esses dias o Murilo, que é o dono do Bar Templo, uma casa especializada em samba aqui em São Paulo. Quando você vier pra cá, vai lá na Moca, no Bar Templo, que você vai adorar, viu? E aí, o Bar Templo, o Murilo, sempre fez aí sambas com artistas incríveis. E um deles era o nosso saudoso amigo Reinaldo. Inclusive, ele pediu uma música aqui que a gente vai ouvir agora.
2: Pena que eu não tenho hoje, mas o contrato meu com o Reinaldo tá em duas partes. A gente fez no papel da churrascaria Boi Preto.
1: É mesmo?
2: Com assinatura minha e com assinatura dele, dizendo cachê, valores, horário. E é uma coisa que me emociona muito, porque ele falou: pô, gordo, não tô tão feliz onde é que eu tô, as pessoas não me valorizam. Eu falei: pô, rei, você vai entender o que é valorização. E eu trabalhava na época com mídia, e aí eu coloquei o Reinaldo em todo o metrô de São Paulo.
1: É mesmo?
2: E ele me ligava muito emocionado: pô, tem um monte de amigo meu ligando pra mim, dizendo que tá me vendo no metrô, pô, que bom. E aí colocamos lambi-lambi, colocamos tudo, e aí foi a quinta-feira mágica do Reinaldo, um grande irmão.
1: Vou falar nisso, vou falar em Reinaldo. Queria que você, todo mundo que vem aqui, que não canta...
2: Não canta.
1: Eu peço pra escolher algumas músicas aqui. Eu falei: Murilo, escolhe pra gente poder colocar aqui no programa.
2: Primeira tem que ser, né, meu irmão... É o Reinaldo, né? Retrato Cantado. Né?
1: Retrato Cantado. Essa música que você mais gosta dele?
2: Ah, é. Muito linda. Quando ele tocava, parecia que o bar parava e todo mundo numa comunhão. A energia era uma coisa muito linda.
3: Vem,

0: bom do Samba Nova são essas misturas. Olha que legal aí, Batuque na Cozinha. A gente já ouviu aí esse clássico, mas aqui tá na voz do Ney Mato Grosso. Próxima música é pedido no WhatsApp 11 943 805 100. Aliás, deixa eu aproveitar esse horário aqui e mandar um beijo pra todo mundo que tá fazendo almoço agora e curtindo o Samba Nova. Meu, muito obrigada. Não só almoço, né? Quem faz faxina, quem tá trabalhando, quem tá aí no Uber também, obrigada. Agora é o pedido do André, da Vila Esperança.
1: Boa tarde, Patrícia. Meu nome é André, motorista de aplicativo aqui em São Paulo, morador da Vila Esperança. Prazer participar do seu programa de Samba Nova. Toca aí qualquer música de Sensação, por favor. Eu adoro Sensação. Valeu, obrigado.

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0: Nacional, a reunião de bacanas, aquela se gritar pega ladrão, dos originais do samba. Eu adoro originais do samba, quero receber eles um dia aqui ainda, aqui. Bigode querido, um abraço, beijo pra todo mundo aí, viu? E você, quer pedir a sua música? A gente sempre prepara o programa num final de semana, na semana, né, pra poder rolar no final de semana seguinte, pra ficar bem bonitinho aí pra você curtir. Então, não esquece, manda áudio aqui pra gente, fala: oi Paty, oi Samba Nova, sou tal pessoa de tal lugar, quero ouvir tal música e ofereço pra tal. Aí você manda aqui no nosso WhatsApp, 11 943 800 e 500. Tem gente que fala que eu falo rápido, então vou repetir, tá? 11 943 800 e 500. Inclusive, temos pedido do João Ávila de Goiás, vamos ouvir?
1: Boa tarde, Patrícia, aqui quem fala é João Ávila, um goiano, ovelha negra, porque gosto de música popular brasileira de boa qualidade. Ouço vocês há mais de 20 anos e hoje pela primeira vez resolvi participar. Meu pedido? O grande rei Martinho da Vila, Desritmia. Tenha um ótimo final de semana. Um grande abraço. Eu quero...

0: isso, gente. Acabou a segunda hora do nosso Samba Nova. Eu falo que passa rápido. Não passa demais? Mas, enfim, temos mais uma hora de programa com aquela programação sensacional que você pede, você participa aqui com a gente no nosso WhatsApp. Vou mandar um beijo especial pra quem tá fazendo aniversário hoje e tá curtindo aqui a programação. Obrigada pelo carinho, viu? Peraí que a gente já volta com muito mais.
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9: Eu sou o Emerson Souza e no REC na Nova Brasil batemos um papo com Júlia Gama, atriz, apresentadora, empreendedora e Miss Universo Brasil 2020, sobre competitividade das mulheres no mundo da moda.
10: Quando as mulheres estão menos maduras, acontece mais esse tipo de rixa, porque elas não estão confiando no potencial delas. Sim. E querem destruir a outra, né? Atrapalhar a outra. Então acho que é uma questão de maturidade também do grupo que está competindo, porque no fim a competição é você com você mesmo e dá o seu melhor. Se você se distrai olhando pro lado, você acaba perdendo. E assim na vida também, né? Não adianta você querer tirar uma nota maior que o outro num concurso público se você não tá estudando pra você ter esse conhecimento, né? Então, assim, eu acho que é um erro as mulheres que acabam indo por esse caminho e uma infantilidade, uma falta de maturidade, mas que acontece até acontece.
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2: Ótima tarde de domingo, dia 31 de maio. Vou mandar um beijo especial para quem faz aniversário hoje, os taurinos. Acho que são taurinos ainda, né? Obrigada pela sintonia aqui na Nova Brasil. Eu sou a Patrícia Liberato, vamos juntos até as 3 horas da tarde. E aí, tá fazendo nesse domingão? Caipirinha? Tá tomando a cervejinha? Ô, delícia! Espero que você esteja descansando e se estiver trabalhando, obrigada por deixar a gente ser sua companhia também, né, Edelma? Edelma tá sempre aí, Jundiaí, curtindo a gente, enfim, a família toda aí, obrigada sempre. Vou aproveitar e mandar um beijo pra Márcia Cipriano, que é ouvinte de muitos anos, né, querida? Um beijo pra você. Ela mandou a nossa foto de 2017. Que lembrança boa, Márcia. Um beijo, ela tava de férias no mês de agosto, aí veio me visitar com outra amiga lá junto a Helenice. Puxa vida, quanto tempo, né, sua linda? Um beijão pra você, beijo pra Helenice, se você falar com ela aí também. E a próxima música eu vou mandar pra vocês, tá? Enredo do meu samba, Dona Ivanilar e o Jorge Aragão, aqui no nosso Samba Nova.

0: cara da música, né? Nosso maravilhoso Djavan, fato consumado aqui no nosso Samba Nova. Já mandou mensagem aqui no WhatsApp, não esquece. A mensagem é: eu quero o kit de churrasco do Quintal do Espeto pra você concorrer ao voucher pra poder comer em uma das lojas aí, em uma das casas do Quintal do Espeto. Tem Moema, Perdizes, Vila Mariana, Alto da Lapa, Tatuapé, Vila Madalena, Chácara Santo Antônio, Santana, Santo André. E tem também, além do voucher, aquele kit de churrasco pra você fazer um churrasco delicioso com a sua família. Mande aqui no WhatsApp 11 943 800 e 500. E agora a gente tem o pedido do Gledson, do Jardim Helena.
1: Boa tarde, Patrícia. Boa tarde, ouvintes. Patrícia, aqui é o Gledson, né? Mas você me conhece como Cocadinho do Jardim Helena, tá bom? É, um beijo pra você, pra todos os ouvintes. Patrícia, se der, toca aí pra mim, por favor. Não deixe o samba morrer com a Alcione. Não deixe.

Ivete Sangalo cantou aí Meu Lugar, um clássico também, uma música tradicional do Arlindão, Arlindo Cruz, querido. E eu espero que você tenha curtido. Se você tiver sugestão de alguma música, também manda pra gente. 11 943 805 100. A gente atende sempre de um final de semana pra outro, pra deixar o programa redondinho e bonitinho pra você, tá bom? Agora tem outra música maravilhosa. A programação, gente, programação da Nova Brasil de Samba Nova não tem igual. Vamos ouvir Tristeza com a Roberta Sá.

0: Muita gente já regravou essa música, mas na voz da Simone fica demais, né? É a Baiana da Gema. E é o seguinte, agora tem mais uma parte aqui da minha entrevista com o Murilo, que é o dono do Bar Templo. E ele vai contar agora pra gente sobre o pagode do Arlindo, que eu frequentei muitas vezes. Foi o maior sucesso aqui. Enfim, agora segue o Arlindinho fazendo o pagode e seguindo a dinastia aí da família Cruz lá no Bar Templo, né? Murilo, obrigada pela participação, meu amigo, um beijo pra todos, mandar um beijo pra todo mundo que trabalha lá na Moca, no Bar Templo, enfim, e a gente vai ouvir a música, inclusive, que é pedido do Murilo pra gente recordar o Arlindão. Vamos lá?
1: Poxa, Paty, aí é difícil, né? Seu Arlindo Cruz, e é tudo através do Reinaldo, meu irmão, porque eu tava no show dele do Rosas de Ouro, e eu vejo, eu tava numa parte um pouquinho superior e vem o seu Arlindo Cruz andando e apontando o dedo pra mim. Você não me coloca pra tocar na tua casa, eu fiz alguma coisa pra você, Murilo. Falei, pô, poeta, por favor, o que você quer? Eu quero a segunda-feira. E foi o primeiro pagode dele em São Paulo. É uma coisa que...
0: Eu até se emociona,
1: porque são pessoas ímpares do samba e da alegria e da propulsão de tudo que eles representam pra quem gosta e ama o samba. E foi, ele fez a segunda-feira, seu Arlindo Cruz, ele fez, e toda segunda-feira era uma festa. Toda segunda-feira ele aprontava, toda segunda-feira ele me ligava, falava, eu não vou não, hein? Tá chovendo. Falei, Arlindo, a casa tá cheia. Pô, então eu vou. Então, é um negócio muito mágico e passa um filme na minha cabeça, Paty. Porque imagina. Hoje, meu irmão Arlindinho tá às quartas-feiras, né? Então é uma coisa muito, muito, muito linda que o Bar Templo pôde proporcionar isso aí pro mundo do samba. As pessoas que gostam de samba tinham como referência eles e continuam indo lá, continuam curtindo isso tudo.
0: Bom, além dessa música do Reinaldo, então, agora eu queria mais uma música e você tinha comentado do Arlindo.
1: Arlindo Cruz.
0: Qual?
1: O meu lugar é Caminho de Ogum e Iansã, né?
0: Que porque tem tudo a ver com o bar.
1: Né? Porque São Jorge tá lá na frente, nossa Iansã tá lá na frente também. Então, o Arlindo Cruz cantava majestosamente essa música. Ele falava, olha, é pra você essa daqui, hein? E pau, mandava, eu falava, pô, Arlindão. E o bar caía, e todo mundo cantava, ele se divertia, ele ria. Então, era fino a flor do samba,
0: muito,
1: né?
0: Bom.

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1: E, gente, meu compadre Roberto Ribeiro, diretamente de Madureira, chegando no pedaço. Fazer um partido comigo.

0: Agora não chora, não.
1: É isso, gente. O nosso Samba Nova de hoje, domingo, dia 31, fica por aqui. Um bom junho pra todo mundo. Sábado que vem, a partir do meio-dia, a gente se encontra de novo com o melhor programa de samba do rádio brasileiro e do mundo. Aqui, o nosso Samba Nova tem direção artística do Ayrton da Silva. Coordenação e programação, Denise Fernandes. Produção da Lucia Albuquerque, Robson Duarte e Henrique Oliveira. Produção geral e apresentação é minha, Patrícia Liberato. E ó, obrigada você que participou, pediu música, mandou alôzinho, pelo menos ficou curtindo aí um pouquinho, um pocão. Valeu mesmo, e sábado que vem a gente se encontra aqui de novo, tá bom? Boa semana, beijo!
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1: As doenças inflamatórias intestinais, conhecidas como DIs, provocam inflamação crônica no trato digestivo. Nas DIs, a defesa do corpo age de forma desregulada e ataca as células saudáveis do próprio intestino. Os dois principais tipos são a doença de Crohn, que pode atingir qualquer parte do sistema digestivo e costuma causar inflamações mais profundas, e a colite ulcerativa, que afeta apenas o intestino grosso e o reto, atingindo a camada mais superficial da mucosa intestinal. Ambas precisam de acompanhamento contínuo.
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0: 3:09. Boa tarde, grande abraço para você ligado na Nova Brasil FM. A partir de agora, para você aqui direto do Maracanã, do estádio Mário Filho, você vai curtir a jornada esportiva do futebol da Nova Brasil.
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0: Rodada tripla no futebol da Nova Brasil a partir de agora para você, Palmeiras e Chapecoense, com a narração de Cleiton Gamarra, os comentários de Celso Cardoso e as reportagens do nosso Lucas Basílio. Na sequência, Brasil e Panamá, com a narração de Felipe Camargo, os comentários da Fran e as reportagens do nosso Edson Rufino. E fechando as nossas transmissões neste domingão, Remo e São Paulo no Mangueirão, com a narração de Jorge Vinícius, os comentários de Luiz Ademar e as reportagens de Felipe Oliveira. Comigo, Weber Lima, na abertura, no intervalo, e hoje o pós-jogo fica a cargo do nosso JV, o avassalador Jorge Vinícius. Nos trabalhos técnicos, Ricardo Simões, Gabriel Petraço, Cezinha Martins, Lucas Monteiro, na mesa de som, Celcinho Roberto, na produção de Antônio Lima. Vamos juntos até às 11 da noite no futebol da Nova Brasil.
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0: Direto para a Arena do Palmeiras, onde está Lucas Basílio com o destaque do Verdão. Lucas, boa tarde.

0: pouco, então, o nosso Lucas Basílio, em instantes, direto da Arena do Palmeiras. Bom, trazendo aqui para vocês um pouco das imagens do Maracanã no youtube.com/NovaBrasilEmCampo ou youtube.com/JornalismoNovaBrasil. Você pode ver as imagens aí do Maracanã, né? Curtindo as imagens do Maraca. Vai para a imagem, que eu preciso mudar aqui a tela, né? Coloca a imagem. O pessoal já viu, já cansou do meu rosto. Isso. Vamos lá, então, aqui. É o seguinte. A gente tá aqui no Maracanã e, em instantes, a gente tem o jogo da Seleção Brasileira contra o Panamá. A notícia da semana é de Neymar, não é? Que Neymar está fora por pelo menos 21 dias, agora menos, né? Mas que ele estará fora do amistoso de hoje e também do outro amistoso no próximo sábado, com transmissão da Nova Brasil contra o Egito. Fora da estreia da Copa do Mundo, mistério se ele jogará ou não contra o Haiti, não acredito nisso. Se ele for utilizado, provavelmente com o time classificado, provavelmente jogará contra a Escócia, para ver, né, questão física, como ele vai estar. E também, olha, gente, eu não tô acreditando muito nisso, não. Estou acreditando no Neymar apenas na primeira fase de mata. 3:13. Vamos lá com Lucas Basílio, trazendo o destaque do Verdão. Boa tarde, Lucas. Bom, daqui a pouco, Lucas, 3:13 no futebol da Nova Brasil. Vamos lá, então, trazendo o nosso Celso Cardoso para comentar, Celso, sobre essa partida do Palmeiras. O Palmeiras com muitos desfalques, mas pega uma equipe muito frágil, né? A Chapecoense, que é a primeira já rebaixada à Série B de 2027. Boa tarde, Celso.
1: Grande tarde para você, meu querido Heber Lima, para o ouvinte Nova Brasil em Campo e que nos acompanha no Daio e também no YouTube. Sem dúvida alguma, o Palmeiras, mesmo com todos os desfalques, ele é favoritíssimo contra a Chapecoense hoje. É o lanterna do campeonato, praticamente resignada já com o rebaixamento, então muito difícil imaginar uma reação do time catarinense no Campeonato Brasileiro. E o Palmeiras, convenhamos, né? O Palmeiras é o Palmeiras, e mesmo com os desfalques tem um elenco muito forte. Não por acaso é o líder do Campeonato Brasileiro com sobras, vem de resultado bom contra o Flamengo, por exemplo, um 3-0 no Maracanã, que traz moral, dá moral, traz uma expectativa mais alta ainda nessa briga pelo título. Portanto, eu imagino, ou melhor, eu não consigo imaginar um outro resultado que não seja a vitória do Palmeiras nesta tarde de domingo, Weber.
0: Tá certo, portanto, aí o nosso Celso Cardoso, que vai comentar essa partida em instantes, de Palmeiras e Chapecoense. Agora sim, com imagens aqui. Caiu. Vamos tentar de novo conectar aqui a imagem do Rio de Janeiro para vocês, do Maracanã, para você que está acompanhando o futebol da Nova Brasil. Aí, agora sim, imagens do Maraca. A gente já pode colocar a imagem ao vivo, né, do Maracanã. Você que está vendo aí a Nova Brasil, o Nova Brasil em Campo. Rapaz, mas eu vou ter que falar tudo mesmo assim, rapaz. Meu Deus do céu, 3:15, temos as imagens ao vivo do Maracanã, para você já ver como é que estão as coisas aqui no Rio de Janeiro, em instantes para você, Brasil e Panamá. Imagens ao vivo do Maracanã para você curtir no Jornalismo Nova Brasil e também no Nova Brasil em Campo. Imagens do Maraca. Bom, é o seguinte. Você participa conosco através do WhatsApp 11 943 805 100, 11 943 805 100. 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
0: E você participando hoje, mandando a sua mensagem, só vale mensagem de áudio no 11 943 805 100. Mensagem de áudio. É o seu nome, o lugar que você fala e você vai falar o seguinte: eu quero ganhar o kit churrasco Quintal do Espeto. Kit churrasco Quintal do Espeto. Quem ganhar o kit churrasco pra curtir com a família, curtir o sonzão da Nova Brasil, o Samba Nova hoje, rapaz. O Samba Nova com a Patrícia Liberato e agora a jornada esportiva, fazendo aquele churrascão de domingo com o kit churrasco Quintal do Espeto. E quem ganhar o kit churrasco Quintal do Espeto vai também vai ganhar um voucher para você utilizar em uma das unidades do Quintal do Espeto. Vamos lá, pra arena novamente. Terceira, hein? Terceira vai pedir música, hein? Vamos lá, pro Allianz, ou melhor, Arena do Palmeiras, com o nosso Lucas Basílio, destaque do Palmeiras, Lucas.
3: Grande tarde a você, Weber Lima, um abraço especial para quem curte o futebol Nova Brasil em campo, no nosso Nova Jogada, o Palmeiras, que vem embalado, líder do Campeonato Brasileiro e também classificado para a próxima fase da Libertadores América, mas vem desfalcado. No total, são 11 baixas para Abel Ferreira escalar a sua equipe. Com isso, jogadores jovens e que têm recebido menos oportunidades da temporada começam jogando e tem a oportunidade de mostrar trabalho nessa última partida do Verdão antes da Copa do Mundo, Weber.
0: Tá certo, Lucas Basílio trazendo o seu destaque inicial no futebol da Nova Brasil. Campeonato Brasileiro, que teve alguns jogos ontem, né? A Nova Brasil transmitiu a vitória do Corinthians 3-1 para cima do Grêmio, mas também tivemos Flamengo 3, Coritiba 0 aqui no Maracanã, na Arena da Baixada. Viveiros, que voltou à artilharia isolada do Campeonato Brasileiro, fez um gol aos 42 e o Mirassol perdeu. Atlético Paranaense 1, Mirassol 0. Na Fonte Nova, virada do Baiano, finalzinho também com o Davi Duarte. Bahia 2, Botafogo 1. Na Vila Belmiro, o Santos venceu por 3-1, mais um jogador, Gabigol, expulso por gesto obsceno. Santos 3, Vitória 1. Sei não, esses caras, olha, falta um pouco de inteligência para não chamar de burro, viu? Os caras têm imagens de tudo, tem câmera em tudo que é lugar, né? E aí o cara faz pra própria torcida, cara. Que coisa de louco. O Celso já vai falar. Em Bragança Paulista, tivemos Bragantino 3, Internacional 1, esse jogo hoje. Em São Januário, às 4, tem Vasco e Atlético Mineiro. Às 8:30 no Mineirão, Cruzeiro e Fluminense. E fechando a rodada com transmissão da Nova Brasil, Remo e São Paulo. Fala, Celso!
1: É um lance do Gabigol, depois de tudo que já aconteceu, o jogador do São Paulo que quase foi, o Bobadilha, quase foi expulso por causa de um suposto gesto. No Corinthians, André foi expulso, o Alan foi expulso. Aí vem o Gabigol e faz isso, pra mim, não tem outra coisa a não ser pensar que ele fez de propósito. Não tem outra explicação. Até você chamou de falta de inteligência, ou no popular pode falar que é burrice, mas para mim aí já é uma outra coisa, já é de propósito mesmo. Com qual intenção? Eu não sei. Quando o jogador é expulso, o que acontece? Ele fica lá uma partida sem jogar, talvez pegue lá uma punição maior, talvez seja isso, talvez queira uma folga forçada, porque nada, mas absolutamente nada, justifica o cidadão de ter esse comportamento.
0: Legal, olha, para você que tá no WhatsApp, no 11 943 805 100, mande áudio, só vai concorrer ao kit de churrasco quem mandar áudio. E outra, não adianta ficar enviando 300 mensagens, tem gente que vai concorrer com um número só de telefone. Tem gente que mandou 100 mensagens, eu quero ganhar o kit de churrasco, não colocou o nome, né, mas só vale um número. Não, só vale um número, gente. E outra, é áudio, rádio é som. Quero ouvir a sua voz, o seu nome, o lugar de onde você fala e a frase: eu quero ganhar o kit churrasco Quintal do Espeto. tá bom? É, Américo de Campinas, um abraço pra você, obrigado, viu, Américo? Obrigado, porque a referência é muito boa, né? É muito boa mesmo, obrigado de coração. É, boa tarde, Weber Lima, Valdecir Gomes de Votorantim, um abraço, interior de São Paulo, bombando, bombando, bombando no futebol da Nova Brasil. É ao Ailton Tenório, Jardim Três Marias, Zona Leste. É, mas vai concorrer só com áudio, ô Ailton, você manda sua mensagem aí de áudio. Tiago Aquino, um abraço para você, acompanhando a jornada e rodando pelas ruas de São Paulo, motorista de aplicativo, um abraço para você. Estou na Zona Leste, do lado do Quintal do Espeto, é o Nilson Júnior. Um abraço, mande áudio, participe conosco. E o destaque da Chape, a primeira rebaixada da Série B de 2027, Lucas.
3: Calma, Weber, calma, que não chegamos nem na metade ainda do campeonato. Mas fato é que realmente a Chapecoense vive um momento muito ruim, né? Confirma hoje, inclusive, o literal duelo de opostos, o líder contra o Lanterna. Apenas 9 pontos em 16 rodadas até aqui de Campeonato Brasileiro. A Chapecoense, que vem de troca de treinador, né? Na rodada passada, acabou perdendo para o Cruzeiro fora de casa em Minas Gerais por 2-1 e acabou demitindo o técnico Fábio Matias. Em seu lugar, já foi confirmado Rafael Lacerda, ex-treinador do Atlético Goianiense, que estava desempregado desde março. Mas fato é que hoje ele ainda não será o comandante à beira do gramado. Auxiliar fixo Celso Rodrigues é quem comanda a Chapecoense diante do Palmeiras. Para o jogo de hoje, algumas lesões, mas também opções técnicas do novo comandante. A equipe da Chapecoense vem diferente, vem alterada para tentar pelo menos um pontinho diante do líder fora de casa, Weber.
0: Tá certo, portanto, é o nosso Lucas Basílio trazendo o seu destaque do Palmeiras e também da Chapecoense. Walter de Fortaleza na audiência, um abraço para você. Lá em Fortaleza, o pessoal curte pelo 106,5. Em Maceió também, pelo 106,5. Um abraço para vocês. Vamos com o áudio no WhatsApp 11943-805-100. Vamos lá.
4: Laís aqui de Santo André, mandando um beijo para todos e quero ganhar o Quintal do Espeto ou Alexa.
5: Eu quero ganhar o kit de churrasco do Quintal do Espeto, hein? Conto com vocês, Nova Brasil.
6: Vila de Santo André e eu quero ganhar o kit de churrasco do Quintal do Espeto.
7: Elaine de Recife, Pernambuco. Eu quero ganhar um kit de churrasco do Quintal do Espeto.
8: Boa tarde, Nova Brasil FM. Aqui é o Rogério Bernardo, São José dos Campos, São Paulo. Sou paraibano, de João Pessoa, mas moro aqui há 5 anos. Quero ganhar o kit churrasco. Valeu, tô aqui ligado com vocês. Um abraço.
9: Ô, Weber Lima, Valdeci aqui de Votorantim. Tamo junto aí na Nova Brasil. Quero ganhar aí o kit churrasco do Quintal do Espeto, ok? Falou!
10: Meu nome é Mariana Vilela, falo aqui da Zona Leste de São Paulo, Tatuapé. Eu quero concorrer a um kit de churrasco da Nova Brasil FM. Obrigada.
11: O Lanterna.
12: Boa tarde, apenas Nova Brasil FM. Aqui é o Anderson do Itaim Paulista. Eu quero ganhar o kit de churrasco do Quintal do Espeto. Eu mereço esse kit. Vem pra mim, vem pra mim. Valeu, Nova Brasil.
13: Boa tarde, Nova Brasil. Aqui é a Sol da Vila Matilde. Eu quero ganhar o kit de churrasco do Quintal do Espeto. Muito obrigada. Estou sempre ligada em vocês. Um beijo.
14: Boa tarde, Evelina. Aqui é o Antônio de Valinho. Quero ganhar um kit de churrasco.
15: Boa tarde, Eder Lima. Rafael aqui do Tucuruvi, Zona Norte. Quero ganhar o kit churrasco Quintal do Espeto. Manda pra nós aí. E vai, Corinthians.
16: Olá, eu me chamo Lindaura. Eu quero ganhar o kit de churrasco
17: Quintal do Espeto.
16: No Quintal do Espeto. Meu marido ama vocês.
17: Eu sou a Emília da Vila Nova Cachoeirinha. Eu e meu marido estamos aqui curtindo a transmissão de vocês e nós queremos ganhar o kit do Quintal do Espeto. Obrigada.
18: Muito boa tarde, Nova Brasil. Aqui quem fala é o Antônio Júnior, de Brasília, Distrito Federal. Estou ligado aqui na programação desde cedo e com certeza gostaria de ganhar o kit de churrasco Quintal no Espeto. Abraço a todos os ouvintes.
19: Oi, Nova Brasil. Aqui é a Osilane da Vila Ema, Zona Leste de São Paulo. Eu quero ganhar o kit do Quintal do Espeto de churrasco. Uhul!
20: Boa tarde, Nova Brasil. Aqui é Luiz Medina de Santo André, fazendo Uber, rodando São Paulo, escutando a Nova aí. Eu quero ganhar o kit churrasco Quintal do Espeto. É nóis, vamos fazer um churrascão.
0: Boa, o pessoal participando, mande áudio curto, ó, como o pessoal mandou, você viu? Tem um aqui que mandou um áudio de 40 segundos, tá de sacanagem, pô. Tá de brincadeira. Deixa eu ver aqui, lá em João Pessoa, 102,5, um abraço pra você no 102,5 em João Pessoa. Marcos Macedo, ligado em Salvador. Em Salvador, a Nova Brasil chega através do 104,7. É a Nova Brasil FM, arrebentando no futebol. Terça-feira, completamos 3 meses no ar com uma audiência espetacular em São Paulo, na Grande São Paulo, também em Campinas, arrebentando o futebol da Nova Brasil. 3:27, quem vai trazer a emoção imbatível do rádio é o nosso Cleiton Gamarra. Gamarra, boa tarde, a expectativa pro jogo, um Palmeiras desfalcado, mas como esse time é tão largo, tão largo, tão largo, tão largo, que eles no dia que estão desfalcados pegam a Chapecoense, o Gamarra.
21: Boa tarde, Weber Lima, a todos que estão ligados aqui na Nova Brasil, no Nova Brasil em Campo. É, deu sorte pelo adversário, mas é um time do Palmeiras aqui na escalação, viu, Weber? É um time bom, viu, não é um time esfacelado, como o Abel reclamou, não. Tem Marlon Freitas, tem Felipe Anderson, tem o Alan, que é um grande jogador, o Arthur já vem como titular. Então, assim, é um time muito competitivo. E se tratando do lanterna do campeonato, que é a Chapecoense, que vem com 9 pontos apenas somados, o Palmeiras deve vencer aqui até com uma certa tranquilidade. Eu esperava um Palmeiras ainda mais desfalcado, mas não, é um Palmeiras competitivo. É claro que vai ter aí, de repente, uma dificuldade de entrosamento, algo do tipo, porque não se tem tempo nem para treinar o time titular, você imagina o time alternativo, né? Mas, de qualquer maneira, o Palmeiras tem boas soluções e tem bons jogadores. Agora é evidente, o Alan precisa estar num bom dia, o Felipe Anderson tem que fazer aquele jogo que ele fez contra o Cruzeiro antes dele se machucar. Esses jogadores performando bem, o Palmeiras deve ganhar, deve vencer aqui e abrir, né, manter a mesma diferença após a vitória contra o Flamengo lá no sábado passado, Weber Lima.
0: É, rapaz, é um time do Palmeiras bom, como disse o Gamarra, cheio de desfalques, mas um time realmente bom. Aqui, deixa eu ver. Olha, é o seguinte, a gente vai trazer mais informações aqui do Brasil, né? A gente falava do Neymar. O Brasil hoje, o Carlo Ancelotti já definiu a equipe, né, que entra em campo hoje contra o Panamá. E mais ou menos, se vocês olharem a numeração, né, da seleção brasileira, é o que ele tinha de ideia. Celso Cardoso era o que ele tinha de ideia para a Copa do Mundo, ou pelo menos é o que ele tem na cabeça, né? O Carlo Ancelotti. A gente vai trazer aqui a escalação do Brasil e a numeração da seleção. Inclusive, mandando um abraço pro nosso Rufino, se puderem, é CBF TV, tá? Que senão é propaganda ali que não acaba mais ali naqueles vídeos ali.
21: É isso, já o Weber Lima vem direto do Maracanã para falar de seleção brasileira, né? Ele que tá no Maracanã para acompanhar em loco o jogo entre Brasil e Panamá. Celso Cardoso, a expectativa para o jogo do Brasil também, né, Celso? Brasil que já tem o time escalado, né? O Ancelotti não fez ontem na coletiva tanta cerimônia como os técnicos brasileiros gostam de fazer, né? Ficar escondendo o time, nada disso, já escalou e agora, e falou que todo mundo vai jogar, né? Vai ter um time no primeiro tempo e outro time no segundo tempo, né Celso?
1: É, e nem pode ser diferente, né? Primeiramente, um forte abraço pra você, Gamarra, uma honra muito grande estar com você em mais uma jornada pela Nova Brasil e Nova Brasil em campo. É, sem dúvida alguma, agora é pré-Copa do Mundo, é o último amistoso, ou os últimos dois que a seleção tem pela frente, e obviamente o não serve como referência do ponto de vista de competitividade, né? O Panamá é uma seleção frágil, o Brasil não vai ter grandes problemas, então é uma espécie de um treino, e para ele poder avaliar melhor os jogadores que ele tem em campo e à disposição, ele tem que escalar força máxima, ainda bem que é realmente o que ele tem de melhor, o que ele havia pensado ao longo desse ciclo, ele que chegou já no final do ciclo, ele já tem um time em mente e ele já coloca esse time em mente para jogar contra o Panamá como os últimos exercícios antes da Copa. Se bem que ainda falta o Marquinhos, que não está, o Gabriel... o Gabriel Magalhães já estiveram em jogo ontem na decisão da Champions League, são titulares, o Martinelli também não está, esse já é opção, mas ainda assim é uma seleção brasileira que, apesar desses desfalques pontuais, é o que deve estrear contra o Marrocos, né? Você acrescenta nesse time aí só o Marquinhos e o Gabriel Magalhães, que são, que formam a dupla de zaga. De resto, me parece que é o que o Ancelotti vai usar. E tem mesmo que botar para jogar e já avaliar como está a situação.
21: É isso, Weber, você está de volta?
2: Sim, eu não sei até que parte o Celso me ouviu. Até que parte, Celso, você conseguiu me ouvir?
1: Rapaz, eu não me lembro, tá, mas você pode repetir a pergunta. Você
21: estava falando do Rufino, da CBF.
2: Ah, então, é o seguinte, saiu a numeração, né? Era isso que
1: era. Ah, verdade, a numeração, isso.
2: É, a numeração, na minha visão, Celso, diz muito do que o Ancelotti pensava para a Copa do Mundo, né? Um Alisson, dois Wesley, três Gabriel Magalhães, quatro Marquinhos, cinco Casimiro, seis Alexandro, sete Vini Júnior, Bruno Guimarães com a 8, Matheus Cunha com a 9, 10 Neymar e 11 Rafinha. Eu pelo menos imagino isso, eu imaginava isso, né? Porque o Neymar machucou, tá fora, tá entrando o Luiz Henrique, mas na minha visão... Eu tô achando que era isso daí que estava preparado. Aí o Luiz Henrique daria lugar pro Neymar entrar, o Rafinha jogaria de um lado e o Vini Júnior do outro. E na sua opinião, Celso?
1: Não, exceto ao Neymar, todos os outros que têm numeração de titular, o Neymar, eu acho que a questão da 10 é pelo respeito, por ser o ídolo maior hoje na seleção brasileira, vide toda a comoção que envolveu a convocação ou não do Neymar. Mas na minha cabeça, eu não consigo imaginar o Ancelotti pensando no Neymar como titular. Por tudo que ele já falou, por tudo que ele já descreveu, e porque a gente ficou sabendo também de bastidores, de conversa do Ancelotti com o Neymar. Olha, você não vai ser meu capitão, olha, você não vai começar está jogando, talvez você jogue, talvez você não jogue, quer dizer, então por tudo isso, eu vejo o Neymar agregando ao grupo e com possibilidade de jogar, mas embora vista 10, eu não vejo no horizonte o Neymar como titular. A 10, no caso do Neymar, me parece muito mais um respeito, uma reverência a quem sempre foi o 10 da seleção brasileira nos últimos tempos. Ele só deixou de ser o 10 porque ele não foi mais convocado por questões de contusão. Mas ele é o ídolo maior dessa seleção. Isso não se discute. Pode se discutir se o Neymar deveria ser ou não convocado, se deveria ou não ser cortado por causa da contusão, mas que ele é o ídolo maior dessa seleção, isso não tem discussão. Por isso que ele veste a 10.
2: Maravilha, Celso, 3 horas e 34 minutos, mais informações do Verdão, Lucas Basílio.
3: Pois é, Weber, a gente dizia, né, a respeito dos desfalques todos do Palmeiras, que a gente mencionou que em sua maioria são por conta de jogadores servindo suas respectivas seleções, já se apresentando para as delegações visando a Copa do Mundo, né? São eles Gustavo Gomes, o Maurício e o Ramon Sosa na seleção paraguaia, Piquerez, Emiliano Martínez na seleção uruguaia e o John Arias na seleção colombiana, além do Flaco Lopes na seleção argentina. Mas os problemas do Abel Ferreira também se dão por de suspensão. O Carlos Miguel, o Giai e o Andréas Pereira, todos receberam o terceiro cartão amarelo na rodada passada, diante do Flamengo, e ficam de fora do jogo de hoje. Já anteciparam aí a folga, né, com relação à Copa do Mundo. Além disso, as lesões de contusão também, o Vitor Roque, por exemplo, é outra baixa que só volta depois da Copa. Com isso, oportunidade para alguns jogadores mostrarem serviço. Como o Gamarra mencionou, a escalação já foi confirmada e a gente vê nomes que não vêm atuando com tanta frequência, que podem aproveitar a chance. Casos do meio-campista Luiz Pacheco, também do atacante Luíde, jogadores que não são tão utilizados assim. Como é também o Marcelo Lomba, né? Marcelo Lomba, que é a segunda opção pro gol. O Carlos Miguel é o goleiro titular absoluto. E hoje é o Lomba que vai para campo. E ele fala justamente sobre essa oportunidade de jogar com a camisa do Palmeiras agora no nosso Nova Jogada. Vamos ver.
4: Foi uma alegria e uma recompensa muito grande ver os nossos amigos, né, podendo realizar esse sonho. E foram vários, acho que... Palmeiras saiu muito fortalecido desse chamado, né, para os nossos amigos. A gente fez parte até aqui com eles, né, e cada um escreveu uma história bonita. E eu tenho certeza que eles vão estar na torcida e vão estar acompanhando também. E, enfim, eles fazem parte disso aqui. Vai ser só um breve momento que eles vão estar fora, mas eles vão estar torcendo por nós e a gente vai estar torcendo por eles, para que a gente faça nosso trabalho bem feito e a gente continue nessa caminhada.
3: Esse então, Marcelo Lomba, um dos confirmados no time titular para enfrentar a Chapecoense dentro de mais alguns instantes. Marcelo Lomba no gol, Kelvin, Murilo, Bruno Fux e Arthur é a defesa do Palmeiras. Marlon Freitas, Luiz Pacheco e Lucas Evangelista, Alan Felipe Anderson e Luíde. Este o Palmeiras para encarar a Chape.
2: Ô Celso, você acredita em alguma zebra hoje, alguma possibilidade de zebra? Porque a Chapecoense trocou o treinador já, né? O Fábio abandonou a Lua, abandonou não, né?
3: Fábio Matias.
2: O Fábio Matias abriu mão da Portuguesa, né? Foi lá, tá certo, ele recebeu uma proposta melhor com a Chape, não durou quase nada, já é um novo treinador, Celso Rodrigues. E você acha, porque o Palmeiras é um time... de muito resultado, né, Celso? Mas tem tomado alguns sustos aí ultimamente, inclusive no jogo, no último jogo aí que atropelou, tomou um susto em um certo momento, a gente teve a derrota aí pro Cerro Porteño. Enfim, você acha, acredita em alguma possibilidade de uma zebra hoje aí na Arena do Palmeiras, Celso?
1: Ô Web, é que a gente tá falando de futebol, né? Quando a gente tá falando de futebol, obviamente a gente sabe que acontecem coisas surpreendentes que a gente nem imagina. Agora, é pouquíssimo provável, eu diria improvável mesmo, que o Palmeiras perca ponto hoje pra Chape. Porque, não tem, o Lucas Basílio falou em pelo menos 10 desfalques. 7 jogadores que vão estar participando da Copa do Mundo e 3 jogadores que receberam cartão amarelo. Mas ainda assim, quando você pega o elenco do Palmeiras, você observa, se você me permite, eu talvez me estendo um pouquinho, mas sem antecipar totalmente a escalação que o Lucas Basile ainda vai trazer, mas você tem um Lomba no gol. O Lomba, ele poderia brigar pela titularidade. É bom goleiro, experimentado. O Kelvin já foi titular, Bruno Fux já foi titular, Murilo é titular, o Arthur Gabriel talvez esteja até ganhando status de titular, porque ele já ganhou a corrida do Jefté, então é bom jogador. Aí você tem o Marlon Freitas, meu Deus do céu, indiscutível. O Lucas Evangelista, Felipe Anderson com passagem pela Europa, enfim, o Alan, que é uma jovem promessa. Então é um Palmeiras muito forte. O problema é quando você olha no banco. Quando você olha no banco, você tem poucas opções. Talvez o Paulinho seja a maior, talvez não, com certeza é a melhor opção em termos de qualidade. Mas olha o time do Palmeiras. Não dá pra você imaginar esse time do Palmeiras, que embora hoje a maioria não seja titular, perdendo para Chapecoense, que vem aí aos trancos e barrancos com técnico interino, já contratou o Rafael Lacerda. Quer dizer, eu não consigo imaginar não, Weber. Para mim é Palmeiras com folga hoje, com todo respeito à Chape.
0: Maravilha, Celso Cardoso conosco no futebol da Nova Brasil com pão de alhozinho. 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Bom, estamos aqui no Maracanã, lembrando que daqui a pouquinho você vai curtir Palmeiras e Chapecoense e na sequência Brasil e Panamá. Só lembrando, né, que o Brasil já jogou 5 vezes com a seleção panamenha e foram 4 vitórias e 1 empate no mais recente, foi em 2019, né? Um empate por 1-1 no estádio do Dragão, lá na cidade portuguesa do Porto. E quem marcou o gol do Brasil foi Lucas Paquetá, que retornou à seleção brasileira. 3:41. Como vem o Palmeiras, Lucas?
3: Com Marcelo Lomba no gol, Kelvin, Murilo, Bruno Fux e Arthur, Marlon Freitas, Luiz Pacheco e Lucas Evangelista, Alan, Felipe Anderson e Luigi. Este é o Palmeiras de Abel Ferreira para hoje.
0: E a Chapecoense, Lucas?
3: Chapecoense, como disse o Celso, aí com o treinador interino hoje, né? A gente repete que o Fábio Matias foi demitido do cargo de treinador da equipe de Santa Catarina na rodada passada, derrota frente ao Cruzeiro por 2-1, que manteve o time de Chapecó atolado lá na última colocação, né? Com isso, o time da Chapecoense tentou ainda o Cláudio Tencati, que é o treinador atualmente do Botafogo de Ribeirão Preto, tá ali na parte de baixo da tabela de classificação da Série B também, não vai bem, mas de todo jeito a Chape foi atrás, e mesmo assim ouviu um não, ele preferiu ficar no time de Ribeirão Preto. Com isso, os dirigentes da Chapecoense foram buscar Rafael Lacerda, que desde março estava desempregado depois que deixou o Atlético Goianiense. Portanto, ele vai ser o novo treinador, Rafael Lacerda, mas hoje ainda não fica no banco. O time vai ser comandado à beira do gramado pelo auxiliar fixo, que é o Celso Rodrigues. Antes da gente escalar a Chape, vamos ouvir o Camilo. Camilo, meio-campista da equipe de Santa Catarina, que vem se firmando no time titular e falou sobre essa dificuldade de conquistar os resultados que a Chape está enfrentando nesta Série A do Campeonato Brasileiro. Vamos ver.
5: O que mais me deixa triste nesse momento, assim, é quando você tem a possibilidade de ganhar, né? Quando você vê que o time conseguiu performar para ganhar e perdeu. Quando você joga, né? Um Vitória, por exemplo, a gente tem mais oportunidades. E aí, toma um empate. Aí contra o Remo, cara, que a gente vai, vira o jogo, tá melhor, o time tá certinho, tá encaixadinho, do nada, empate. Um Red Bull Bragantino, que a gente sai ganhando o jogo, a gente tá bem, a gente finaliza mais que eles, tem mais posse do que eles, né, ocupa o campo de ataque, se defende, aí do nada, cara. 2 gols que, do além que a gente toma. Então isso é o que é mais dolorido, né? Quando você vê que o time tá performando, tá melhorando, tá evoluindo e as vitórias não vêm. Então eu acho que o que falta pra nós hoje, de modo geral, a gente evoluiu muito. Mas de modos pontuais, a gente tem que ser um pouco mais preciso. E eu acho que é isso que está custando muito caro para nós.
3: Esse então, Camilo, um dos titulares do auxiliar Celso Rodrigues no time de hoje. Anderson, Everton, Bruno Leonardo, João Paulo e Bruno Pacheco, Camilo, Rafael Carvalheira e o interminável Giovanni Augusto, Enio, Marcinho e Bolassi. Esse é o time da Chape para encarar o Palmeiras.
0: Vamos lá pro lado externo da Arena do Palmeiras com o nosso Cuca Labareda, que também está nos trabalhos técnicos na Arena do Verdão. Fala, Cuca!
6: Alô, Weber Lima, ligado no Nova Brasil em campo. O torcedor do Palmeiras vai chegando para Palmeiras e Chapecoense, mas já pensando no retorno da Copa do Mundo. Em relação ao Campeonato Brasileiro, o Verdão vai se manter líder, independente do resultado hoje. Libertadores, caiu de um lado fácil, hein? E Copa do Brasil vai enfrentar o Fortaleza. Dá para focar nas 3 competições ou somente uma? Vamos saber a opinião do torcedor.
22: As 3, o investimento do elenco é para as 3 competições. Temos
7: que ano passado já chegamos em duas, com grande chance. Tem que focar em todas as competições. Ele tem elenco pra isso.
8: Nas três, Palmeiras é grande, pô. Tem que focar nas três. Tem jogadores pra isso, né?
22: Nas três, porque nós temos chance nas três.
23: Três competições, somos muitos favoritos. Abel Ferreira. Não perdemos um clássico no ano, estamos vivos nas três, é verdão, pô. Bora pra cima, pô!
24: Três, se tiver mais, seria mais.
25: Três competições, hoje é 3-0 Palmeiras, hein?
26: Três sempre, né, cara? Porque a gente tá bem no brasileiro. A Copa do Brasil conseguiu uma chave boa e também do lado de lá da Libertadores estamos muito bem.
24: Nas três, tem que ganhar, tem elenco pra isso, vai chegar Danilo, vai chegar Barbosa, tem que ir nas três competições. Nova Brasil, dá umas três todo domingo, só não curte quem quer ir, sábado também, tomando uma breja lá em Bauru e ouvindo a Nova Brasil.
27: Olha aí, viu só, mesmo com a organizada fazendo a campanha fora Abel, o torcedor mantém o foco nas três competições, Brasileiro, Libertadores e Copa do Brasil, e eu devolvo aí pro Celso Cardoso. Celso, dá pra focar nas três competições? Tem elenco para isso? Enfim, vamos juntos aqui direto da Casa do Verdão.
2: E aí, Celso?
1: Ah, time grande, meu querido Weber, tem que focar em todas as competições. Você monta um elenco, claro que você vai fazendo a gestão dependendo do que... Eu tô com aquela conversa do Jorge Jesus lá atrás, que você lembra muito bem. Um dia, vamos tentar resgatar essa sonora, que eu acho legal, até com o sotaque. Joga na quarta, descansa na quinta, treina na sexta, joga no sábado, treina no sábado, joga no domingo, descansa na segunda. É isso, não tem mimimi, não tem frescura. O Jorge Jesus fez isso, o Diniz está fazendo isso no Corinthians. Tem que botar para jogar. Ah, mas tem um cara que corre o risco de estourar. Então, esse cara especificamente, você dá um descanso para ele maior. Mas tem que jogar as três para ganhar. Por isso que, sabe, fica muito desculpinha. Aí não tem elenco para jogar, não tem elenco para ganhar. Bota para jogar e vê o que acontece.
2: Boa, Celso, olha, trouxemos os jogos no início da nossa rodada, agora a classificação do brasileiro de momento, Palmeiras 38 pontos, Flamengo 34, essa é a distância real, não é? Porque são as duas equipes agora com o mesmo número de jogos, é lógico que agora o Palmeiras vai jogar e vai ficar com uma partida a mais, mas essa é a distância real, são 4 pontos neste momento, Atlético Paranaense 30, é o novo terceiro colocado, Fluminense 30, o Bragantino atropelou hoje o Internacional, 29 pontos, Bahia 26, Coritiba também 26, São Paulo tá despencando, ei Crespo, você tinha razão, Crespo, 25 pontos o São Paulo, o Corinthians é o nono com 24, 23 Cruzeiro, 22 Botafogo e Vitória, no 13º lugar o Atlético Mineiro com 21, o Internacional também tem 21 pontos, Santos ontem com a vitória ultrapassou o Grêmio e o Vasco com 21, Grêmio 21 e o Vasco aparece na zona da degola com 20 pontos, Mirassol 16, Remo 15 e a Chapecoense lanterna da competição com 9 pontos, vale lembrar, hein, que o Palmeiras se atrapalhou com times da zona do rebaixamento com o Remo e com o Santos, vamos ver se a história não se repete hoje. 3:48, a gente vai para um rápido break e na volta assume Cleiton Gamarra, o gerador de emoções aqui na Nova Brasil com pão de alhozinho. 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
12: Opa, boa tarde para você ligado conosco aqui no Nova Brasil em campo, na Nova Brasil dos 89.7 para todo o Brasil FM. Vamos juntos para a 18ª rodada do Campeonato Brasileiro. Líder, o Palmeiras, com 38 pontos na primeira colocação, pega o Lanterna. A Chapecoense na 20ª colocação, com 9 pontos somados, direto aqui da Arena Palmeirense, Arena Verde, a Arena do Palmeiras. Nós vamos contar a história a partir de agora. É a despedida do Palmeiras na sua casa. que nós teremos a parada para a Copa. Então a torcida vem hoje para se despedir, torcendo por uma vitória do verde para manter aí os 7 pontos de diferença em relação ao Flamengo, que venceu ontem o Coxa Branca, o Coritiba. Tá certo? E você que tá ligado conosco, envie sua mensagem através do WhatsApp, participe nos dois canais do YouTube, Jornalismo Nova Brasil, no Nova Brasil em Campo, através do chat, deixa o seu like, envie sua mensagem, se inscreva no canal, ative o sininho. No momento que as duas equipes estão entrando no gramado, Palmeiras com a camisa amarela, calção azul, homenageando a seleção brasileira. Já a equipe da Chapecoense com camisas brancas, calções verdes e meias verdes. A bola vai rolar dentro de 6 minutos e antes das escalações, vamos com os destaques das equipes. Lucas Basílio, boa tarde, boa jornada para você, seja bem-vindo. O destaque do Palmeiras, Basílio.
1: Grande tarde a você, meu querido Cleiton Gamarra, um forte abraço, abraço especial para quem segue curtindo o Futebol Nova Brasil em Campo. O Palmeiras, como você bem disse, quer manter os 7 pontos de vantagem antes da paralisação.

0: antes da paralisação para esta Copa do Mundo e vem embalado, né? Também pela classificação na Libertadores da América, não foi como o líder do grupo dessa vez, mas acabou se dando bem no sorteio e vai pegar o líder do seu grupo, o Cerro Porteño, ao qual a equipe foi vencida na rodada antepassada. Pro jogo de hoje, técnico Abel Ferreira tem 11 desfalques no total, mas vai dar oportunidade para jogadores que atuam menos mostrarem serviço diante da Chapecoense nessa tarde aqui no estádio do Palmeiras.
1: Estádio do Palmeiras, que está longe de com a sua lotação máxima, né? Longe de estar lotado, mas tem um bom público aqui nesse domingo de ensolarado em São Paulo. Vamos destacar a Chape, querendo sair lá da última colocação e precisa de algum bom resultado hoje. Lucas Basílio, destaque da Chape.
0: Chapecoense, que é a última colocada, né? Apenas 9 pontinhos na última posição. Vem aí de troca de treinador. O seu novo comandante ainda não estará à beira do gramado. Hoje será comandada pelo auxiliar fixo Celso Rodrigues, que faz mexidas na equipe, né? Para tentar mexer também com o motivacional de seus atletas. E hoje, conta com a experiência da dupla de ataque. Os veteranos Giovani Augusto e Bolassi são a esperança de gols do time de Chapecó essa tarde.
1: Vamos agora com o destaque no comentário, Celso Cardoso. Boa tarde, boa jornada para você, seja bem-vindo. A expectativa para Palmeiras e Chape, Celso Cardoso.
2: Bom, meu querido Cleiton Gamarra, a expectativa é de um Palmeiras protagonista, conseguindo jogar com facilidade, mesmo sem vários titulares. Lucas Basílio já falou da ausência de 10 jogadores, 7 que vão para a Copa do Mundo, 3 que estão suspensos, no caso, Carlos Miguel, o Giai e o André Pereira, mas ainda assim, pelo que a gente viu aqui da formação, é um time muito forte, é um time forte. Você tem Marcelo Lomba, que já foi, sabe, testado titular, você tem Murilo, que é titular, Marlon Freitas, Felipe Anderson, o Alan, Lucas Evangelista, Bruno Fux, enfim, Kelvin já foi tantas vezes titular. Então é um time que encara uma equipe muito frágil. Eu tava vendo aqui, a Chapecoense venceu o Santos na primeira rodada do Campeonato Brasileiro, 4-2. Depois, ficou mais de 14 jogos sem vencer, só foi vencer o Botafogo na Copa do Brasil de uma maneira muito surpreendente. A gente está falando de 2 vitórias em 3 meses. É um time muito, mas muito frágil. Por essas e outras, eu aposto hoje, meu querido Cleiton Gamarra, numa vitória do Palmeiras para fechar essa fase aí pré-Copa do Mundo muito bem e com uma ótima distância do Flamengo, que é o vice-líder e o maior perseguidor do Alviverde, Cleiton Gamarra.
1: Tá certo, vamos escalar as equipes a partir de agora, começando com Palmeiras, hoje de amarelo. Lucas Basílio escala o Palmeiras.
0: O Alviverde quer fechar a participação pré-Copa do Mundo com mais uma vitória e vem a campo assim escalado na Nova Brasil. Marcelo Lomba no gol, 14. Kelvin, 12. O capitão hoje é o Murilo, 26. Bruno Fux, retornando de lesão com a número 3. E Arthur, camisa 56. Marlon Freitas é o 17. Luiz Pacheco é o 50. Lucas Evangelista veste a 30. Alan, camisa 40. 7, Felipe Anderson. E 31 para Luigi. Este o Palestra de Abel Ferreira.
1: Tá certo, Palmeiras escalado e definido. Vamos escalar a Chapecoense. Lucas Basílio, como vem a Chape?
0: Time de Chapecó, escalado pelo hoje auxiliar Celso Rodrigues. Ele manda a campo Anderson, 98. Everton, 26. O capitão é Bruno Leonardo, camisa 33. João Paulo veste a 4. E Bruno Pacheco, 91. Camilo, número 97. Rafael Carvalheira, número 99. Giovani Augusto, experiente, veste a 10. Enio, 97. Marcinho, 7. E Bolassi é o número 11. Essa Chapecoense de Celso Rodrigues.
1: Tá certo, vamos saber agora quem apita o jogo, Lucas Basílio.
0: Dono do apito atende pelo nome de Felipe Fernandes de Lima. Ele será auxiliado por Guilherme Dias Camilo e por Fernanda Nandréa Gomes.

0: Gomes Antunes, todos esses de Minas Gerais. Quarto árbitro, Arthur Gomes Rabelo, do Espírito Santo. E no VAR, na salinha com os monitores e com o ar-condicionado, está posicionado Antônio Magno Lima Cordeiro, do Ceará.
1: Tá certo, tudo pronto para a bola rolar aqui na Arena do Palmeiras. Vai começar. O Palmeiras ataca da esquerda para a direita. Da direita para a esquerda aí do seu rádio, do seu PC, do seu smartphone, da sua Smart TV e do seu celular. Ataca aí de vira chape. O Palmeiras vai dar o primeiro toque na bola. Vai começar o jogo. Tudo pronto para a bola rolar. Vai começar a 18ª rodada para o Palmeiras, tentando abrir mais vantagem em relação ao Flamengo. Palmeiras que vem de grande vitória lá no Maracanã. Quando nesse momento apita o árbitro, a bola está rolando aqui na Arena do Palmeiras.
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1: Vamos juntos para Palmeiras e Chapecoense. O trabalho de bola pela linha defensiva para a equipe do Palmeiras. Fux domina pela zaga central, abre a bola pelo setor direito. Domínio de bola aqui pela linha defensiva, vai chegando e prendendo o Pacheco. Pacheco centraliza o passe, toca a bola para Evangelista. Vem buscar, jogou na linha defensiva para a equipe do Verde. Ele puxa a bola para a perna canhota, abre a bola pela quarta zaga para Murilo. Bate na ponta, solta a boa bola pela ponta esquerda. Desce a equipe do Palmeiras na primeira pontada por aqui. Vai para cima da marcação, Luiz. Escapou, caiu, pediu a falta, nada marcado. Apenas tiro de meta, o árbitro não marcou a falta pedida ali pelo atacante no Verde, tiro de meta, Chape. Lucas Basílio.
0: Torcida e atletas dentro de campo reclamam já nessa primeira chegada do Verdão, né? O Bruno Pacheco tomou a frente, aliás não foi o Bruno Pacheco não, foi o Everton, tomou a frente do Felipe Anderson de maneira legal também na minha visão. Ele acabou esperando a passagem da bola em linha de fundo. É tiro de meta, tá rolando a bola na casa palmeirense.
1: Lançamento lá pelo comando de ataque para Everton. Chega na cobertura, corta Murilo. A bola voltando, reboteada pelo setor de meia esquerda para a equipe do Palmeiras. O passe é curto na dividida, perde a bola por ali. A bola bateu na marcação por último no Rafael Cavalheira. A bola saiu a lateral. Arremesso manual favorecendo a equipe do Palmeiras pelo setor esquerdo. Diga.
0: Tranquilão esse número da camisa da Chapecoense para ver, né?
1: Está difícil para você imagina para nós aqui. Hein?
0: Exatamente.
1: Meu Deus, vamos que vamos, né? Vamos no instinto. Sai jogando pelo setor direito, a equipe do Palmeiras. Trabalho de bola com Kelvin. Kelvin escapa na marcação, leva a bola até a meia, perde a bola. Alan recuperou, dominou, vai pra cima da marcação. Lado esquerdo, Pacheco. Pacheco domina, puxa a bola pro pé canhoto, abre a bola pela ponta, domina, toca pra Giovani Augusto. Encara a marcação, leva a bola até a linha de fundo. Lado esquerdo, tentou cruzamento, foi bloqueado. A bola ricocheteou no Giovani Augusto, saiu linha de fundo. Tiro de meta, Palmeiras. Lucas Basílio.
0: Os dois jogadores acabaram tropeçando até na placa de publicidade ali. A velocidade era tanta na linha de fundo que os dois acabaram indo parar atrás da placa. Mas ela realmente pegou no jogador da Chape por último. É tiro de mata pro Verdão já cobrado.
1: E o detalhe aqui citado pelo Cuca Labareda é que a torcida organizada do Palmeiras gritou todos os nomes o nome de todos os jogadores, menos o do Abel Ferreira. Portanto, e a torcida normal, que não é organizada, gritou aí o nome do Abel Ferreira. Existe aí uma divisão aqui no próprio estádio do Palmeiras entre a torcida organizada e a torcida comum, né, Lucas Basílio?
0: Exatamente, eu fiquei atento também com relação ao restante do torcedor comum, para saber qual seria a reação. E realmente, gritaram o nome, aplaudiram bastante quando foi mostrado, inclusive, no telão, mas a torcida organizada ficou em silêncio no momento do Abel Ferreira.
1: E vem para a cobrança Giovani Augusto, falta para a equipe da Chapecoense, levanta a bola lá para dentro da área, passa a bola por todo mundo, vai embora pela linha de fundo, tiro de meta para a equipe do Palmeiras. 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
1: É o Nova Brasil em campo no Campeonato Brasileiro. É a última rodada que antecede a paralisação para a Copa do Mundo. Sai jogando pela linha Fux, pressionado pelo Bolassi. Ele abre a bola pelo setor direito do gramado, vem buscar jogo. Evangelista abre a bola para Kelvin. Kelvin solta para Marlon Freitas e enfiou boa bola pela ponta direita para Alan. Chega na cobertura, corta João Paulo. Mete a cabeça na bola, lateral Palmeiras. Já cobrado rapidamente pelo Kelvin. Dominou, rolou. Boa bola para Alan. Alan recepcionou, escapou a marcação. Levou a bola até a meia direita. Preparou, puxou, pé canhoto, centralizou o passe. Campo de ataque para a equipe do Verde, para Marlon Freitas. Rolou a bola pelo lado esquerdo, muito forte, era pro Arthur, não pegou, a bola saiu, é lateral favorecendo a equipe do da Chapecoense. Tem gente na minha frente aqui, eu vou te falar uma coisa, hein? Ah, pra ver o ataque aqui do Palmeiras é uma coisa incrível. 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E tem jogador da Chapecoense caído por aí, hein, Basílio?
0: É o João Paulo, zagueiro, desabou ali na linha da grande área. Eu não vi nenhum lance de choque, de contato envolvendo o zagueiro da Chapecoense, não. Ele tá meio mancando agora que se levanta. Vamos ficar de olho aí pra saber se vai ter condição de seguir no jogo, camisa 4.
1: É, ele veio aqui, cortou a bola de cabeça, voltou, não sei se de repente no pique, né?
0: Talvez quando voltou ao solo, né, ele pula pra cabecear, talvez não caiu de bom jeito ali no gramado de volta.
1: Verdade, vem ele, ó. João Paulo tá com a bola pela quarta zaga, solta a bola pela meia esquerda para Giovanni Augusto, tentou ajeitar de primeira, ajeita mal, recupera a equipe do Palmeiras, Kelvin, enfiou a bola pro Alan, linha de frente da grande área, aprofundou a bola, Evangelista bateu pro gol, pra fora! Ouve o toque do goleiro, a bola saiu, linha de fundo, escanteio, Palmeiras, Basílio!
0: Mais do que no goleiro, a bola pega no bico da chuteira do zagueiro Bruno Leonardo. Que chegada providencial do zagueiro da Chapecoense, que desviou no momento exato da batida de Lucas Evangelista. Grande oportunidade desperdiçada pelo Verdão, é escanteio, Palmeiras.
1: Vem Kelvin pra cobrança, lado direito, pé direito, olhos fixos lá pra dentro da área. Vai preparando e calibrando, saiu da bola. Quem vem lá? O Alan.
0: O próprio.
1: Alan vem pra cobrança, pé canhoto na bola, lado direito, olhos fixos lá pro interior da grande área, escanteio, Palmeiras, um bolo de jogadores na pequena área. Palmeiras tentando o primeiro gol, preparou, mandou fechado lá pra dentro da área, saiu do gol, Anderson cortou, a bola voltou ainda, reboteada, levantamento de cabeça pro interior da grande área, chega Everton, tira pra equipe da Chape, Enio tentou parar a sobra, não pega, fica com a bola, a equipe do Palmeiras no balanço defensivo com Arthur, abre a bola pelo setor direito do gramado, reconectando a jogada aqui pra equipe do Palmeiras com Kelvin, Kelvin volta, a bola pela quarta zaga, recomeça a jogada com Pacheco, Pacheco recepcionou, recuou a bola pro Lomba, sai jogando pra equipe do Palmeiras com Arthur, Arthur pelo setor esquerdo do gramado, linha defensiva pra equipe do Verde, puxa a bola pro pé canhoto, apertado, marcado, volta a bola pela linha, e vamos girar o tempo e o placar do Nova Brasil em campo. Chega na marca de 6 minutos e meio da primeira etapa. Vem Alan pro campo de ataque da equipe do Palmeiras, escapou da marcação de dois, que jogada, cortou, invadiu a grande área, chega na cobertura, corta, tira dali, Rafael Cavaleira, salva a Chapecoense, o Palmeiras insiste, se manter o campo de ataque, vem o Kelvin, rolou, boa bola para Evangelista, caiu, falta! Falta para a equipe do Palmeiras, falta frontal e perigosa, Lucas Basílio.
0: Que jogada do Alan pelo lado direito, né? Ele se livrou do primeiro, se livrou do segundo, ia passando pelo terceiro, mas o Rafael Carvalheira conseguiu se recuperar. Só que ele sai com a bola dominada, adianta demais e perde para o Lucas Evangelista. E aí o próprio Evangelista toca e recebe de volta, é desarmado, desarmado com falta. Falta a favor do Palmeiras, que vai levar perigo à meta defendida pelo goleirão Anderson.
1: É isso, falta para a equipe do Palmeiras, vem para a cobrança. O Verde tem a chance na bola parada de abrir o placar aqui na Arena do Verde. Vem bola ou para dentro da área, pouca distância ali do Alan, hein? Pouca distância aqui pelo setor de meia direita, a bola posicionada. Vamos ver quem vem para a cobrança por aqui. O Palmeiras tem a chance de abrir o placar. A barreira posicionada à esquerda da meia lua da grande área, considerando a visão do goleiro Anderson. Vem para a cobrança, vai preparando e calibrando. Palmeiras na bola parada, tem a falta perigosa, o Arthur demora um pouco para autorizar, pede para a barreira se reposicionar, dá um passo atrás, agora sim, autorizado, preparou, cruzamento lá para dentro da área, saiu do gol Anderson, faz a defesa Basílio.
0: Jogadinha ensaiada e bem ensaiada, né, porque a cavada do Felipe Anderson encontra o Luigi livre, cara a cara com o goleiro da Chapecoense, sorte do time visitante que ele estava esperto para se antecipar e sair agarrando a bola.
1: Everton domina para a equipe da Chape, levantou a bola para dentro da área, tirou Kelvin recuando, a bola subiu, desceu, não saiu do lugar, corta Kelvin de novo, a bola volta rebondeada para Pacheco, Pacheco dominou pelo setor esquerdo, abre a bola pela ponta esquerda para Enio, Enio vai para cima da marcação para a equipe da Chape, dominou, puxou a bola pro pé direito, recua a bola pela meia, recomeça a jogar aqui, é com Camilo, Camilo volta a bola pela linha, toca a bola pela lateral direita com Everton, Everton recepcionou para a equipe da Chape, vai levantar, preparou, levantou pro Bolassi, para dentro da área do aquele cabeça, Lomba! cai no canto direito, faz a defesa concluindo o giro. 18ª rodada aqui na Arena do Palmeiras, tem Palmeiras 0, Chape também 0, Eber Lima.
4: Cleiton Gamarra, aqui Maracanã, a partir das 18 horas na Nova Brasil, tem Brasil e Panamá. Antônio Lima.
5: Hoje, mais cedo, pelo Campeonato Brasileiro, o Bragantino derrotou o Internacional por 3-1. E tem bola rolando em São Januário. Vasco e Atlético Mineiro, agora 10 minutos do primeiro tempo, 0-0.
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1: E aí, Celso Cardoso, 9 minutos e meio, primeira etapa, 0-0. Pinto o quadro do início do jogo aí, Celso.
6: O Palmeiras se impondo, como a gente se imaginava. O Alan tá fazendo uma bela partida, partindo ali pelo lado direito, aproveitando esse corredor. Tá um jogo para ele. Ele tá chamando a responsabilidade, que ele quer mostrar pro chefe que ele pode, sabe, futuramente, quem sabe, ser titular, apesar da forte concorrência no Palmeiras. O Palmeiras chegou com perigo duas vezes. O cabeceio do Bolasí nem foi tão perigoso. Perigoso assim na única chegada da Chape. Palmeiras, melhor na partida, meu querido Gamarra.
1: É isso, vem aqui a equipe da Chapecoense com Enio pela meia direita, inverteu o passe aqui para a esquerda, a bola passou por todo mundo, raspa na bola Marlon Freitas, a bola saiu, é lateral para a equipe da Chapecoense.
6: Gamarra.
1: Jornal, diga Celso.
6: Não, só para avisar que como eu tô aqui no multiverso, então eu tô um tempo atrás, pode me cortar à vontade, tá? Porque o meu presente é, não, na verdade, o seu presente é o meu passado.
1: Boa, Celso Cardoso.
6: O meu presente é o seu passado.
1: O senhor tá poeta hoje, hein, Celso?
6: É, mas é só a realidade. O meu presente é o seu passado.
1: É verdade. 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
1: Sai jogando a equipe do Palmeiras, Marlon Freitas abre a bola para Kelvin, Kelvin escapa na marcação, linha defensiva da equipe do Verde, ele volta a bola para Fux, vem o Fux, dominou, rolou a bola para Kelvin, perde a bola para Bolasí, Bolasí dominou, linha ofensiva, linha de fundo, tentou escapar, lateral para a equipe da Chape, valeu ali o esforço do Bolasí, é lateral para a equipe da Chapecoense aqui pelo setor esquerdo, vem para cobrança o Bruno Pacheco, aquele mesmo, hein, que passou pelo Fortaleza, né, grande Bruno Pacheco, é ele mesmo, né, Basílio?
0: É o próprio, ele até já jogou na Chape anteriormente, né, depois vagou por vários times, tava na Fortaleza no passado, voltou pra Chapecoense esse ano.
1: Vem o Bolasí, dominou, tocou pra Camilo, fez ali o corta-luz, volta a bola pela linha, reconectando a jogada aqui pelo setor esquerdo pra João Paulo, João Paulo abre a bola pela ponta, recolheu, dominou, tocou a bola pelo setor ofensivo, aqui vai chegando com Rafael Carvalheira, volta pra João Paulo, abre a bola pelo setor de ponta esquerda, vai pra cima da marcação, cruzamento venenoso lá pra dentro da área, falhou a zaga do Palmeiras, girou pra trás, Lompa evitou a saída de bola pela linha de fundo, saiu jogando com o Evangelista, que jogada torta, fica com a bola a equipe do Palmeiras, pressionado por ali, sai mal, a bola caiu dentro da área, Fux dá um chutão nela, Palmeiras corre o risco desnecessariamente na saída de bola, hein, Basílio?
0: Não deu pra entender ali qual foi a falha que deu ali no sistema defensivo do Palmeiras, né? O Lomba não quis ceder o escanteio, só que ele se esforça tanto e joga a bola pra dentro da própria área, né? Aí o Murilo tem que trabalhar, a pressão do time da Chapecoense foi intensa, mas o Bruno Fux chegou dando um bico pra longe pra afastar o perigo.
1: E vem o Palmeiras, desce pro campo de ataque lá pela lateral esquerda com o Arthur, já arranca pro campo de ataque, pisa na bola com o pé canhoto, recua a bola pela meia esquerda, toca a bola pra Evangelista, retorna a bola pela linha pra Marlon Freitas, muda o lado, inverte o lado da bola da esquerda pra direita pra Murilo, bateu na ponta pra Kelvin, Alan se infiltra pela meia direita, ainda Kelvin faz a linha de passe, Alan recebe, rolou pra Marlon Freitas, tocou pela meia esquerda, boa bola pra Evangelista, ameaçou o passe, prevê-lo segurar, prender, dominar, a rolar a bola para Felipe Anderson, passou o Arthur, atrapalhou na jogada por ali o jogador do Verde, o Arthur receberia praticamente ali dentro do gol, o Palmeiras retoma a bola com o Felipe Anderson, tocou para Marlon Freitas, apontou, bateu para fora, a bola subiu e saiu linha de fundo, tiro de meta, Chape, Basílio.
0: Na jogada pelo centro, foi buscado o Arthur uma, duas ou três vezes, né? Porque o jovem lateral palmeirense disparou várias e por várias oportunidades ali buscando a infiltração, mas ninguém acionou ele. Quando jogaram, ela pegou na perna do Lucas Evangelista e não chegou no camisa 56. Aí na sequência a bola sobrou pro Marlon Freitas, que emendou de pé direito e mandou pra fora.
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1: É o Nova Brasil em campo, já já, hein? Tem Brasil e Panamá. Weber Lima direto do Maracanã, em loco, conferindo tudo pra você. Público tá chegando, os portões foram abertos, situação de momento aí no Maraca, Weber.
4: Ah, os portões já abertos, o público está entrando, já temos um bom número já de espectadores. Daqui a pouquinho tem Brasil e Panamá a partir das 18 horas, Gamarra.
1: Tá certo, Felipe Camargo dá o recado pra você, e você, claro, vai curtir tudo aqui na Nova Brasil, no Nova Brasil em campo. João Paulo domina para a equipe da Chape, abre a bola para Bruno Leonardo, ele escapa na marcação, leva a bola até a metade do campo, acessa a meia direita, abre a bola pela lateral, cai com o Everton, é um bom lateral direito aqui da equipe da Chape. Everton encara a marcação, são dois na marcação, ficou difícil, ele volta a bola para Bruno Leonardo, escapa na marcação, faz a finta, foi atrapalhado por ali na saída de bola, saiu com bola e tudo, lateral para a equipe da Chape, que vai sair jogando e vai repor a bola em jogo aqui pela linha ofensiva. 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Everton mandou a bola pro Bolassi, recepciona, arremesso, chuta, a bola bate na marcação e sai. Novamente a lateral para a equipe da Chapecoense pelo setor direito, campo de ataque. Vem a Chape pro campo de ataque. Vai sair o jogo da equipe da Chapecoense com Everton. Sem pressa, vai até a bola. O Enio faz ali a linha de passe juntamente com Camilo também. Ainda o Everton com a bola, não cobra o lateral. Agora sim arremessou a bola pro comando, passa a bola por todo mundo. E vamos girar o tempo e o placar do Nova Brasil em campo. Chega na marca de 15 minutos e meio da primeira etapa. Campeonato Brasileiro, 18ª rodada, aqui na Arena do Palmeiras. Tem Palmeiras 0, Chape também 0, Weber Lima.
4: Cleiton Gamarra, aqui Maracanã. Daqui a pouco, Brasil e Panamá se enfrentam pela sexta vez na história. São 4 vitórias do Brasil e um empate, Antônio Lima.
5: Logo após Brasil e Panamá, às 8h30 da noite pelo Campeonato Brasileiro, teremos Cruzeiro e Fluminense no Mineirão e também no mesmo horário, Remo e São Paulo no Baenão.
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1: É lateral para a equipe do Palmeiras aqui pelo setor esquerdo, Arthur. Ele arremessa a bola para trás, recomeça a jogada, recepção, arremesso pela meia esquerda da equipe do Palmeiras, trabalhando com Marlon Freitas. Tem Murilo pedindo ao seu lado, ele prefere recuar a bola para Fux, leva a bola até a metade do campo. Agora sim ele solta a bola pela meia esquerda para Murilo. Enfiou boa bola para o Arthur, muito forte o lançamento, a bola saiu linha de fundo, tiro de meta para a equipe da Chapecoense. 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
1: É o Nova Brasil em campo do Campeonato Brasileiro. Sai jogando pelo setor de ponta, tentativa de passagem por ali, perde a bola por ali, o Marcinho fica com a bola, Fux. Fux recua a bola pro Lomba. Lomba próxima marca do pênalti, rola a bola pela quarta zaga, recomeça a jogada para a equipe do Verde. Vai chegando, dominando e prendendo com o Murilo. Murilo tem Evangelista pedindo ao seu lado, ele toca a bola para Lucas Evangelista. Centraliza o passe e toca a bola aqui, é para a chegada do Marlon Freitas, linha defensiva. Enfiou boa bola, lançamento longo, cumprido pela ponta para Kelvin. Mata no peito, faz a bola dormir, o gramado recolhe. Domina, prende, solta a bola pela meia, recomeça a jogada pela linha defensiva, vai voltando com o Marlon. Marlon recepcionou, dominou, prendeu, largou o passe pela meia esquerda com o Arthur. Arthur recolheu, voltou a bola pro Marlon, volta para Murilo. Murilo dominou pela meia esquerda, avalia as opções, tá todo mundo marcado, encosta na jogada Felipe Anderson, abre a bola pela ponta para Arthur. Arthur lateral esquerdo domina, puxa a bola para canhota, chama na tabela Evangelista, toca para Marlon Freitas, recua a bola para Murilo. Palmeiras é todo ataque, mas não consegue infiltrar ainda. Murilo abre a bola pela lateral esquerda com o Arthur, devolve a bola pela meia esquerda para Murilo, no recuo, ele muda o lado da bola, dá de esquerda para direita, solta a bola pela linha, desce a equipe do Palmeiras pela meia, vai chegando com Kelvin. Kelvin dominou, escapou, vai na linha de fundo, preparou, levantou pra área, atrás do gol, linha de fundo, tiro de meta para a equipe da Chapecoense. Basílio,
0: a intenção era boa, né? Ele buscava a jogada de linha de fundo para dar aquela cavada rumo à área, mas o cruzamento não saiu legal, ele pegou mal na bola, mandou direto para a linha de fundo.
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1: Celso Cardoso, 18 já, hein? 0-0. E o jogo, Celso?
6: O jogo segue no mesmo ritmo. Palmeiras mais com a bola, tentando pressionar o time da Chapecoense. Teve a primeira grande chance criada com 5 minutos, né? Que foi aquela assistência do Alan pro Luigi e que o goleiro Anderson acabou fazendo uma defesaça, salvando a equipe da Chape. Mas a partir daí, o Palmeiras não criou nenhum lance mais contundente. Mas está muito mais presente, né, na área do adversário. e muito mais perto do gol, meu querido Gamarra.
1: E desce a equipe do Palmeiras com Kelvin, aprofundou, boa bola lá do direito para Luiz Pacheco, levantou a bola para a área, tira Everton, corta de cabeça para a equipe da Chape, que vem para o contra-ataque agora pela ponta com Marcinho. Marcinho vem pela ponta esquerda, corredor esquerdo, cara a cara com seu adversário, que é o Marlon Freitas. Ainda Marcinho espera o time se aproximar, ele recua a bola pela meia esquerda para Giovanni Augusto. Giovanni Augusto recepcionou pela meia, escapa na marcação, faz a finta, ele tem habilidade, puxa a bola para o pé direito e recua a bola para o João Paulo. João Paulo centraliza o passe, toca a bola aqui para a chegada do Rafael Carvalheira, abre a bola pela zaga central, reconecta a jogada com Bruno Leonardo, tocou para Everton, Everton vem pela lateral direita do campo, solta a bola pela meia para o Enio, Enio vem buscar, jogou próxima metade do campo, encara a marcação, se perder a bola aí complica, ele recua a bola para Bruno Leonardo, volta a bola pela quarta zaga, o Palmeiras sai na marcação, pressão, toca a bola para João Paulo para o Carvalheira, lançou boa bola, bateu a linha de marcação, aí Guibira Chape, vem Marcinho, tem Pacheco pedindo na esquerda, ainda Marcinho vem pela meia esquerda, rolou a bola pela centralizada, vem a batida pro gol em cima da marcação, volta a bola reboteada ainda para a equipe da Chape, Bruno Leonardo recua a bola pela linha, o pessoal já deu uma cutucada aqui no Luiz, hein? O Luiz realmente não foi na bola, poderia ter tido contra-ataque, mas a vontade do Luiz tá igual a minha depois de comer a feijoada, né, Basílio?
0: O Gamarra, eu já tinha reparado nisso até no lance anterior, em que acontece o cruzamento da direita e a bola passa por cima do próprio Luiz, que nem tenta o cabeceio, acho que ele ameaça pular e ele se arrepende e fica no chão. E aí o Everton, lateral da Chape, atrás dele, corta de cabeça. Aí o torcedor já tinha pego no pé dele. Ele não é o favorito, né? O predileto dos torcedores. Tá tendo essa chance hoje, mas está sendo perseguido desde o começo.
1: Verdade. Lateral para a equipe do Palmeiras. Recepção da Remisso Fux. Abre a bola pela quarta zaga. Já, já, hein? Tem Brasil e Panamá. É um amistoso preparatório para a Copa do Mundo no Canadá, México, Estados Unidos. Felipe Camargo dá o recado, desce Arthur para a equipe do Palmeiras, pedalou, dominou, e escapou na marcação, bateu para fora, pegou de pé direito, que não é o bom, a bola subiu e saiu, linha de fundo, tiro de meta, Chape, Basílio.
0: Na ginga de corpo, ele tirou o Everton da jogada, né, só que ele clareou pro pé que não é o preferido também, o pé direito, bateu muito embaixo da bola, ela foi acima da meta do goleiro Anderson.
1: É isso, sai jogando trabalho de bola com Carvalheira, ele domina para a equipe da Chape, escapa na marcação, solta a bola, é o Camilo que tá por ali com a perninha canhota, abre a bola para Enio, leva a bola até a metade do campo, pisa no campo de ataque, recua a bola para a defesa para Bruno Leonardo, ele puxa a bola para o pé direito, solta agora sim para o Carvalheira, domina com o pé direito, abre a bola pela quarta zaga para João Paulo recepcionou, bateu na ponta, tocou a bola pelo setor de meia esquerda para Giovanni Augusto, mandou a bola pela linha para Carvalheira, toca para Giovanni Augusto, recepcionou, aberto pela ponta esquerda, protege diante da marcação, já não tem tanta velocidade assim, mas tem muita habilidade, recua a bola pela linha, recomeça a jogada com o goleiro Anderson e o Giovanni Augusto, rapaz, pagou geral com o Everton, que não foi buscar a bola na lateral direita, não fez a linha de passe ali, o Giovanni Augusto pagou geral,
0: mas ele rodou a baiana, hein?
1: É, rapaz, e vem o Marcinho, domina para a equipe da Chape, escapa na marcação, rompe pela meia esquerda, Bruno Pacheco passou na esquerda, ele viu, preferiu passe para Bolassi, Bolassi dominou, Enio passou, Bolassi cruzou a bola para a área, passa a bola, vai à esquerda para fora pela linha de fundo, cruzamento venenoso, Lucas Basílio.
0: Cruzamento venenoso, fechado, ela passou rasante ali por toda a extensão da pequena área, ninguém apareceu nem para tirar e nem para empurrar ela para o fundo da rede. Fato é que foi uma boa chance desperdiçada pelo time da Chape. Agora o árbitro vai lá no banco de reservas, aplica o cartão amarelo para alguém, me parece, Pacheco, da comissão técnica da Chapecoense. Vocês têm aí informação?
6: O amarelo foi pro Pacheco, porque ele puxou a camisa do Marcinho, rasgou a camisa do Marcinho.
0: Ah, sim, é que a do Pacheco eu vi. É que ele tava direcionando ali também pro banco de reserva da Chape. Acho que alguém reclamou desse lance mesmo, antes mesmo do jogo ser paralisado, né? E aí o árbitro preferiu dar sequência, porque o time da Chape levou vantagem. Mas o primeiro amarelo foi justamente pro Luiz Pacheco mesmo, volante do Palmeiras.
1: É isso,
6: o Gamarra.
1: Fala, não, Celso.
6: É que o xilique do Giovanni Augusto, rapaz, pode virar meme. Porque, mas foi um xilique. Mais um xilique, assim, bem xiliquento. Sabe criança mimada quando você fala assim, não
1: só
6: vai...
1: Só esse lance aqui, Celso. Dominou Alan, rolou para Arthur, preparou, bateu em cima da marcação do Everton. A bola voltou, reboteada ainda para a equipe do Palmeiras, em recuperação ofensiva. Dominou Luiz Pacheco, puxou a bola pela meia esquerda para Marlon Freitas, abriu pela lateral para Arthur, enfiou, boa bola aqui pela ponta, vai para cima, lançamento veio, bateu a bola na marcação, chega Enio, guarda para a equipe da Chape, tenta o passe, foi desarmado. Pode concluir, Celso.
6: Então, aí você fala pra criança, você não vai brincar lá embaixo, ela bate o pé, faz chirrola, foi mais ou menos o que o Giovanni Augusto fez ao alto dos seus 36 anos, ou melhor, 36. É um eterno.
1: E veio o Palmeiras, lançamento, Evangelista na área, tocou pro Arthur, levantou a bola para dentro da área pro Luiz, corta a zaga, a bola voltou para Marlon Freitas, o Palmeiras aperta, vai para cima, domina de bola pela meia direita, recua de bola pela linha para Fux, Fux dominou dentro do círculo central, pendendo pro lado direito do gramado, ele volta a bola para Luiz Pacheco, dominou o garoto da equipe do Palmeiras lá pela meia direita, tranquiliza, pisa na bola, avalia as opções e recua a bola pela linha pro Fux. 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
1: E sai jogando lá pelo setor esquerdo da equipe do Palmeiras, desce com o Arthur, é bom jogador, hein? Bom só! Na lateral esquerda do campo, ele domina, recua a bola pela meia, reconecta a jogada pela linha defensiva com o Murilo. Murilo desce pela meia esquerda, domina por sua vez com o pé direito à esquerda do círculo central, volta a bola para Fux. Fux dominou com o pé direito, abre a bola de primeira, soltou a bola para Pacheco. Pacheco dominou aqui pela lateral direita, tem Kelvin espetado, tem também à frente o Alan. Ele prefere recuar a bola, dominar, voltar a bola para Murilo. Ele avança para o campo de ataque pelo setor de meia esquerda, ainda Murilo lançou a bola pro comando, era pro Luiz no meio do caminho, Bruno Leonardo cortou, a bola caiu reboteada ainda pelo setor esquerdo para a equipe do Palmeiras, recolhe, domina com Arthur, tocou para Felipe Anderson, mandou na ponta, rolou a bola curta, tentativa de devolução, a bola chegou na dividida, vai bem na jogada Carvalheira, tira para a equipe da Chapecoense, sai jogando pela linha defensiva, solta a bola por dentro, toca a bola pela linha para Giovanni Augusto, muda o lado da bola, fatiou da direita para a esquerda, toca a bola para Pacheco, vem o Bruno Pacheco para a equipe da Chape, enfiou, boa bola, muito forte o lançamento. A bola fica com o goleiro Marcelo Lomba, que faz a defesa, e vamos girar o tempo e o placar do Nova Brasil em campo. Chega na marca de 26 minutos da primeira etapa. Só vê esse lance aqui, vem Palmeiras, Alan dominou, arrancou pela meia, rolou para Kelvin, lateral direita da área, cruzou de primeira, tira Everton parcialmente, a bola caiu ainda pelo setor esquerdo, tentativa de passagem, corta, tira da Lienio, Everton complementa o corte, lança a bola pro Bolassi, Bolassi não teve domínio, fica com a bola, a equipe do Palmeiras desce de novo para o campo de ataque com Fux, Fux dominou pela meia direita, puxa a bola pro pé direito, recua a bola pela linha, toca a bola para Marlon Freitas, devolve a bola pela meia direita para Fux, se mantém no campo de ataque, a equipe do Palmeiras retorna a bola pelo setor ofensivo, aí chegando dominando com Pacheco, Pacheco solta a bola pela meia esquerda para Murilo, Arthur, Arthur dominou, puxou a bola pela meia com Felipe Anderson, toca a bola para Marlon Freitas, muda o lado da bola da esquerda para direita para Fux, Fux puxa a bola para o pé direito, cabe até o tiro do zagueiro, ele preferiu o cruzamento para dentro da área, toque de cabeça do Luigi, para fora do gol, a bola passa, o golpe de vista estranhíssimo do Anderson aí, Basílio.
0: É, a bola foi meio dividida, né, entre o Luigi e o Bruno Leonardo, e o Anderson acompanhou, foi até sangue frio demais, porque ele tira o braço esperando que ela fosse para fora, e realmente isso acontece, mas passando muito perto da trave direita. O Luigi reclamou muito, queria o escanteio, a arbitragem marcou apenas tiro de meta.
1: Complementando o giro, 18ª rodada, Campeonato Brasileiro aqui na Arena do Palmeiras, tem Palmeiras 0, Chape também 0, Eber Lima.
4: Cleiton Gamarra, daqui a pouquinho, a partir das 18 horas, o Nova Jogada, direto do Maracanã, para Brasil e Panamá, Antônio Lima.
5: Weber Lima, ontem pelo Campeonato Brasileiro em Porto Alegre, o Corinthians derrotou o Grêmio com 2 gols de André por 3-1 e se distanciou da zona de rebaixamento.
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1: Desceu a equipe do Palmeiras, Kelvin adiantou demais a bola, perdeu o Bolassi, recuperou, tocou pro Enio, abriu a bola pelo setor esquerdo para Giovanni Augusto, bateu na ponta para Marcinho, Marcinho dominou, linha lateral esquerda da área, preparou, puxou o pé direito, devolveu a bola para o Giovanni Augusto, pode inverter a bola, preferiu ficar com ela, pisou nela, retornou a bola pela meia para Pacheco, pro Bruno Pacheco, para Giovanni Augusto, recuou a bola pela linha, reconectando a jogada com Bruno Leonardo, centralizou o passe, tocou pro Carvalheira, enfiou para Giovanni, para Enio, abriu pelo setor esquerdo para Bruno Pacheco, leva a bola até a linha de fundo, lado esquerdo, levantou a bola pra dentro da área, corta Murilo, a bola voltou pro Everton, meia direita, chamou na tabela, soltou, tocou, boa bola pela meia, vai chegando a equipe da Chapecoense, Bruno Leonardo mandou pra João Paulo, a bola passou por ele, ficou com Giovanni Augusto pela ponta esquerda, se mantém no Gabriel, ataque a equipe da Chape, recolheu, dominou, Camilo abriu pela ponta, Marcinho tocou pra Enio, enfiou pro Bruno Pacheco, linha de fundo, cruzou a bola, não saiu, chega na cobertura, Marlon Freitas intercepta, tira pra equipe do Verde, mas o auxiliar já havia marcado o tiro de meta, Basílio.
0: Auxiliar 2, Fernanda Andréa Gomes Antunes já havia levantado a sua bandeira, indicando que a bola ultrapassou a linha de fundo, portanto, tiro de meta pro Palmeiras cobrar.
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1: É o Nova Brasil em campo para você do Campeonato Brasileiro. Já já tem amistoso internacional preparatório para a Copa do Mundo. Brasil e Panamá no Maracanã. Éber Lima direto lá do Maraca acompanha tudo. Felipe Camargo vai dar o recado para você. E mais tarde tem Remo e São Paulo pelo Campeonato Brasileiro. Desceu Arthur para a equipe do Palmeiras. Linha de fundo, lado esquerdo, cruzou rasante para dentro da área. Chega na cobertura, Camilo. Tira para a equipe da Chape. Abre a bola pela ponta direita, Brabolá, se não pega. Chega na cobertura, Murilo. Recua a bola para goleiro Marcelo Lomba, Lomba domina, ele volta a bola para Fux, na frente toca para Marlon Freitas, próxima metade do campo, ele domina, leva a bola até a metade do campo, pisa no campo de ataque, inverteu o passe lá pela ponta esquerda, toca boa bola, vem dominando, vai para cima, Arthur dominou, puxou pé direito, vem a batida para fora, a bola passa à esquerda, linha de fundo, tiro de meta para a equipe da Chape, Lucas Basílio.
0: De novo o Arthur cortando para dentro, de novo para a perna direita e de novo não acertando o alvo, dessa vez foi à esquerda da meta defendida pelo goleiro Anderson.
1: Só me ajuda aqui, o Lucas Basílio, que tá longe. O Arthur chutou e quem tava ao lado dele é o Felipe Anderson, é isso?
0: É ele mesmo.
1: Ah, ok. Que eles estão parecidos aqui, de cima todo mundo parecido.
0: É, exatamente. Até o modelito é igual, né?
1: É verdade. É, o tamanho é igual, aí realmente fica com... Agora eu peguei aqui, o Felipe Anderson tá com alguma coisa na mão esquerda ali, no pulso esquerdo,
0: mas
1: então é a diferença.
0: Mas é sempre ele que atua junto com o Arthur pelo lado esquerdo do ataque do Palmeiras.
1: Muito obrigado, Lucas Basílio. Sai jogando pelo setor esquerdo. Isso que é bom, tem repórter lá no campo, hein? Dominou Bruno Pacheco, recolhe, domina, prende, solta a bola para Enio. Enio domina pelo setor esquerdo, recua a bola pela metade do campo para Giovanni Augusto, dá um tapa na referência para o Bolassi. Ele faz a proteção, tentou escapar, perdeu a bola, recupera a equipe do Palmeiras. Quem sabe no contra-ataque, se passar essa bola é perigo, era pro Luigi. Olha o clima do estádio pro Luigi, hein? O Luigi parece que corre em câmera lenta, impressionante. Lançamento lá pelo comando, chega na cobertura, corta a zaga. É, rapaz, vou ter que colocar a blusa, hein, Cuca? Abre a bola pelo setor de meia esquerda, desce a equipe do Palmeiras, quem sabe agora, Lucas Evangelista ataca o espaço, abre a bola pela ponta, vai pra cima da marcação, Felipe Anderson escapou, levou a bola pela meia esquerda, recua a bola até Marlon Freitas, centraliza o passe, passeio complicado, Bolassi ajudando a defesa, cortou o passe, recupera a bola para a equipe da Chape, sai jogando pela linha defensiva, opa, tentou o domínio Bruno Pacheco, a bola escapuliu dele, ele chuta a bola pra fora, tava pressionado, rifou ela, mandou pela lateral, Basílio.
0: Não quis saber de arriscar, né? Jogou pra fora, jogou de lado, lateral pro Palmeiras já cobrado.
1: Já cobrado lá pela meia direita, o Palmeiras desce pro campo de ataque, recolhe, domina, prende, vem Fux. Fux recepcionou, mandou pro Pacheco. Pacheco domina pela meia direita, abre a equipe do Palmeiras, pisa na bola com o pé direito, recua a bola para Fux. Fux volta a bola pela meia esquerda, vai chegando com o Murilo.
4: Começou.
1: Tem a opção de passe lá pelo setor esquerdo. Já já informação, desce o Palmeiras, Arthur rolou pela meia. Começou aonde, Weber?
4: Começou o show de Ivete Sangalo, seu Cleiton Gamarra.
0: Ah, tá. É. Que susto.
1: Por isso que o senhor avisou. Está animado, né?
4: Avisou.
1: É, não canta não, Weber. Não
0: ah,
1: canta,
0: tá
1: não.
0: Difícil, viu? Tá difícil.
1: Já ele vai tirar a camisa e começar a rodar lá no Maracanã, né?
0: Foi até de abadá, Weber Lima.
1: Beleza, hein? Sai jogando pela meia esquerda, trabalhando bola pela linha, vai chegando, dominando e prendendo o Fux. Fux dominou pela meia direita, vai conduzindo a bola em progressão, pisando no Gabriel ataque, recolheu, dominou, centralizou o passe para Marlon Freitas. Marlon Freitas abre a bola pela ponta, toca a bola, vai para cima da marcação com o Kelvin, e escapou, veio pela meia, tentou o passe por dentro, era pro chegada do Luiz, a bola não chegou, corta a zaga, Enio fica com a bola, derrubada é falta, falta para a equipe da Chapecoense. Celso Cardoso, tá difícil, hein? Tá enroscado o jogo aqui, 32 já, permanece o 0-0. O que tá faltando pro Verde aí, Celso Cardoso?
6: Tá faltando um pouco mais de aplicação, né? O Palmeiras começou, até iludiu o torcedor, iludiu o comentarista, tava achando que o Palmeiras ia atropelar hoje. O Alan, muito bem pelo lado direito, de repente começou a cair, a Chapecoense começou a encaixar o jogo, e assim, é um jogo sem grandes emoções, né? Palmeiras deu um chute no gol só, a Chapecoense teve aquele cabeceio lá do Bolasie, e só isso. É um jogo muito disputado pelo meio, mas sem grandes emoções, mas para minha surpresa, a Chapecoense compete com o Palmeiras hoje.
1: Verdade, tá com a bola aqui a Chapecoense. Vem Bruno Leonardo, solta a bola pela quarta zaga para João Paulo. João Paulo abre a bola pela ponta esquerda com o Enio. Enio dominou, cara a cara com seu adversário, vai para cima da marcação aí do Enio. O Enio domina, puxa a bola para o pé direito, ele é abusado. Centraliza o passe para Giovanni Augusto, como diria o nosso Cuca Labaredo, Gigio. Recolhe, domina, abre a bola pelo setor direito para Everton. Everton tentou ali o chapéu para cima da marcação. A bola bateu e saiu linha lateral. Diga.
0: Falamos sobre o Bolasie, né? Que é o atacante da Chapecoense, ele se destacou há 3 temporadas lá no Criciúma, depois jogou no Cruzeiro sem maior destaque, e desde o começo do ano está na Chapecoense. Ele vive a expectativa de disputar a Copa do Mundo também pela República Democrática do Congo. Jogou algumas partidas pela seleção nesse ciclo, mas não foi convocado para o Mundial.
1: Olha, se o Bolasie não foi convocado, imagina o titular lá, hein? O cara deve ser bom. Vem chegando o Bruno Pacheco, cruzou a bola, desviou na marcação. Fica com a bola reboteada, a equipe do Palmeiras. Quem sabe agora o Alan. Escapou no primeiro, escapou no segundo. Foi desarmado no carrinho pelo Carvalheira. A bola espirrou, caiu pro Alan, deu sorte. Ele sai da ponta direita, vem pra ponta esquerda, escapou. Falta! O árbitro deu vantagem. Dominou o Alan. Linha de frente da grande área, escapou na marcação. Vai pintar o golaço, bateu. Defendeu Anderson! O garoto fez tudo sozinho. Ele levou a bola da defesa pro ataque, bateu pro gol. E o Anderson, em 2 tempos, faz a defesa, Lucas Basílio.
0: Sem contar que nesse meio tempo ainda tomou a burdoada ali do Everton no meio do caminho, né? Mesmo assim, ele caiu, levantou, conseguiu ficar com a bola. E me pareceu que a melhor opção seria jogar no Felipe Anderson, que estava entrando pela esquerda. Só que o Felipe Anderson para, achando que a falta seria marcada, e aí o Alan levanta, quando ele olha pro lado, não tem mais ninguém ali do lado esquerdo, aí ele clareia no pé direito, bate forte, tava bem colocado o Anderson pra ficar com a bola.
1: É diferente, Celso Cardoso, vendo aqui em loco, né, realmente é outro garoto de ouro do Palmeiras, hein, Celso?
6: Ah, não tem a menor dúvida, e ele merecia marcar, porque seria um golaço, não só pela capacidade do drible, se livrando da marcação, mas por acreditar sempre no lance. Você vê que ele cai, levanta, cai, levanta. A gente tá até acostumado a ver jogador que se atira, fica lá esperando o árbitro marcar alguma coisa. Ele acreditou o tempo todo, mereceu um golaço, jogadaça, sem dúvida alguma.
1: É, rapaz, tem jogador, quando você vê em loco é outra coisa, você já vê que é diferente. O Alan é um deles. Sai jogando pela linha defensiva, Evangelista toca a bola para Fux, para Alan. Alan pela meia direita, domina, fintando, balança diante da marcação, puxa a bola pro seu pé canhoto. Foi pressionado por ali pelo Giovanni Augusto, recua a bola pela linha. 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
1: É o Nova Brasil em campo do Campeonato Brasileiro. Sai jogando pela linha ofensiva. Desce pro campo de ataque aqui pelo setor de ponta direita. A equipe do Palmeiras trabalhando bola pela linha. Lançamento pra ninguém. Pedido de pênalti dentro da área. Fora do lance por ali. Torcedor do Palmeiras reclama, Lucas Basílio.
0: É, a torcida faz pressão, mas num primeiro momento eu achei que não foi nada. Eu achei que o Lucas Evangelista para, se arrepende de partir pra linha de fundo. E aí o Kelvin enfia a bola, né? Pra mim, lance legal.
1: E vem o goleiro Anderson na saidinha curtinha para João Paulo. João Paulo dominou, escapou na marcação, levou a bola em direção ao meio de campo, deixou o corpo, falta. Falta pra cima do JP por ali, falta para a equipe da Chapecoense. Vamos girar o tempo e o placar do Nova Brasil em campo. Chega na marca de 37 minutos da primeira etapa. Campeonato Brasileiro, 18ª rodada aqui na Arena do Palmeiras, tem Palmeiras 0, Chapecoense também 0, Eber Lima.
4: Cleiton Gamarra, show da Ivete Sangalo, rolando neste momento no Maracanã, que daqui a pouquinho, a partir das 18, na Nova Brasil FM, recebe Brasil e Panamá. Antônio Lima.
5: Weber Lima tem gol em São Januário. Atlético Mineiro abre o placar com Vitor Hugo. Agora, 39 minutos do primeiro tempo, Vasco 0, Atlético Mineiro 1.
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1: Palmeiras no ataque, vem aqui o Marlon Freitas, recepcionou, dominou, prendeu, largou, passe pela linha, tentativa de passe, perde a bola, recupera, novamente aqui.
0: Amarelo.
1: Da Chapecoense, diga.
0: Adivinha pra quem saiu o cartão amarelo?
1: Começa com A?
0: Começa com A e é português. Abel Ferreira reclamou assintosamente, fato raro, de uma falta cometida ali pelo Felipe Anderson. Reclamou tanto que foi amarelado pelo Felipe Fernandes de Lima, o árbitro do jogo.
1: É isso, mais um amarelo para o currículo de Abel Ferreira. Sai jogando pela liga defensiva. Everton para a equipe da Chapecoense, chama na tabela, recebe de volta. Grande passe aqui do Camilo. Camilo retorna a bola para Enio. Enio volta a bola pela quarta zaga para João Paulo. João Paulo para a equipe da Champ, bate a bola pelo setor esquerdo. Marcinho domina, fintando, leva a bola até a meia esquerda, escapa na marcação, recua a bola. Recomeça a jogada pela linha para a chegada do Carvalheira. Vem o Carvalheira, Rafael Carvalheira, toca a bola aqui para o setor defensivo, recebe de volta pela quarta zaga. Quando a bola para João Paulo, João Paulo para o Carvalheira, tem Camilo pedindo ao seu lado, tem Giovanni Augusto também, ele prefere recuar a bola pela zaga central para Bruno Leonardo, soltou a bola pela meia direita, escapa na marcação, faz a finta, Camilo, boa jogada para o Giovanni, enfiou, boa bola para o Marcinho, escapou, apontou, bateu para o gol, Lomba, canto esquerdo, faz a defesa, Basílio.
0: Estava muito distante, é verdade, mas foi bem o Marcinho se livrando de dois marcadores, né? Só que aí na hora de bater tinha que colocar muito mais força do que ele realmente conseguiu. Aí facilitou o trabalho do Marcelo Lomba.
1: E acelera agora a equipe do Palmeiras. Felipe Anderson escapou na marcação, veio pelo corredor central, recua a bola pela meia para Alan. Alan Câmara de ataque. Na esquerda ele viu, soltou para Luiz dentro da área, puxou pé direito, bateu, foi bloqueado. Chega na cobertura, o corte da zaga. Fica, a bola parou ali, velho. Olha, a bola parou ali, parecia que a bola sairia. Enio ficou com ela, recupera a posse para a equipe da Chapecoense. Sai jogando pela linha, recuo de bola do gol. Do zagueirão Bruno Leonardo pro goleiro Anderson, levanta a bola aqui pela ponta esquerda, passe comprido, forte, a bola saiu pela lateral. 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
1: É o Nova Brasil em campo do Campeonato Brasileiro. Já já tem o amistoso da seleção brasileira. Felipe Camargo dá o recado para Brasil e Panamá. E o Weber Lima, que esteve a semana inteira acompanhando a preparação lá em Teresópolis, no Maracanã. E vem o Palmeiras com o Alan, dominou, escapou, rolou a bola por dentro para Evangelista. A Felipe Anderson, Evangelista, tabela feita com o Alan. Devolveu o Felipe Anderson, apontou, bateu em cima da marcação. João Paulo, gigante, tira. A bola volta reboteada para Marlon Freitas, rolou na direita. Tentativa de escapar da marcação, vai pra cima o Kelvin. É, aí faltou um pouquinho de habilidade pro Kelvin, hein, Basílio?
0: É, o Kelvin é outro que, se você se atentar, você vai perceber que não é um dos favoritos da torcida, que já começou a pegar no pé dele também.
1: É, rapaz, sai jogando o Fux. Fux dominou, rolou a bola pela meia direita pra Marlon Freitas, se mantém no campo de ataque. Ele abre a bola pela ponta, vai pra cima da marcação, dominou, rolou a bola pela linha pra Pacheco, Pacheco pra Marlon Freitas. Marlon Freitas dominou, segurança, tá assistindo mais o jogo que eu aqui. Dominou lá pelo setor direito, tentativa de passe, bola se cortou, tirou dali. A bola volta rebondeada para Luigi, perdeu a bola, recupera a bola assim para a equipe da Chapecoense. Aqui pelo setor de ponta esquerda, ele breca diante da marcação. Tá apertado, tá marcado, briga pela bola, briga por ela. Sai com a bola e tudo é lateral. 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
1: Torcida do Palmeiras aumenta o volume para empurrar o time procurando o gol verde. Fica mais jogo, tá enroscado pro verde. Já já o Celso Cardoso dá o detalhe pra gente, comenta o jogo. Vem Kelvin, vamos ver se ataque do Palmeiras agora lá pelo setor de ponta. Vai pra cima da marcação, cara a cara com o seu adversário. Vamos ver se sai alguma coisa aí. Ele lançou a bola, errou o passe. Tá difícil, hein? Celso Cardoso, 42, 0x0, Celso, e o jogo?
6: 0x0, mas o Palmeiras faz um primeiro tempo melhor do que a Chapecoense. O Alan é o grande nome desse time do Palmeiras. As principais jogadas do Palmeiras saíram com o Alan, ora pelo lado direito, ora pelo lado esquerdo. E a Chapecoense tem na figura do Giovanni Augusto, Giovanni Augusto, experiente jogador, como o melhor articulador. Mas a bola não está chegando no Bolasí, que, para quem não sabe, Gamarra, jogou por 8 anos na Premier League, viu? Jogou no Crystal Palace e também no Everton. E agora veste as cores da Chapecoense.
1: Tá expulso o Alan. Numa dividida, me pareceu, com Giovanni Augusto por aqui. O Giovanni Augusto faz menção que foi agredido. E o Alan tá expulso de campo, Lucas Basílio.
0: É, aqui a distância, não tenho certeza se foi pra vermelho direto mesmo. Até o Anderson, goleiro da equipe da Chapecoense, virou pra gente aqui e falou: foi pra vermelho mesmo? Eu, no primeiro momento, aqui a distância não expulsaria. Só que eu não tô com a imagem de pertinho, Gamarra. Talvez o Celso Cardoso possa nos ajudar. Fato é que não deu cartão amarelo antes, não. Foi cartão vermelho direto. Vai lá, Celso.
1: Entrou por cima, né, Celso?
6: Ele até dá um migué, meio sem graça, vira pro árbitro, faz a imagenzinha do quadrado da TV pra ele olhar no VAR. Ele vai com o pé solando o Giovanni Augusto e depois ainda sobra, depois de ter atingido uma outra perna. Mas o que gerou a expulsão mesmo foi a entrada. Ele vai com o pé alto. Poxa, acabei de falar, melhor jogador do time, tem a chance, faz as principais jogadas. Pra quê? Pra que uma entrada dessa? Tudo bem que o Alan é novo, tem 22 anos, tem muito para aprender, mas comprometeu uma, sabe, um encerramento de... Não vou nem falar encerramento, mas essa primeira parte do Campeonato Brasileiro, lá em cima, sabe? Aí faz uma entrada dessa, recebe o vermelho, Palmeiras vai ficar sem seu principal jogador na partida, com um a menos, e complica um jogo que estava fácil. Quer dizer, poderia ser fácil, não estava tão fácil assim como imaginávamos, mas era um Palmeiras com grandes possibilidades de vitória. O Alan foi muito, muito mal agora. Tem 22 anos, ele foi juvenil.
0: Celso, já passei o seu recado aqui pro goleiro Anderson, viu? Ele olhou de novo aqui pra nós, eu falei, não, o Celso Cardoso já olhou lá no monitor, já disse que realmente foi merecido, que quem entrou solando realmente, que foi o vermelho justo. E aí, o banco de reservas do Palmeiras, por sua vez, se revolta, né? O Abel Ferreira, que já tinha recebido o amarelo, foi a loucura. Antes mesmo dele, os demais integrantes da comissão técnica, todos partiram pra cima do árbitro. Então a tendência é que o jogo ganhe ares de tensão no segundo tempo. Gamarra.
1: É isso, portanto, tá expulso o Alan, que vinha fazendo uma grande partida, e agora vai, se o jogo já tava difícil, agora vai enroscar mais ainda a partida.
6: Ô, Gamarra.
1: Aqui a placa subindo, deu 3 minutos, né, Basílio?
0: É, no meio da confusão ele levantou a placa, indicou 3 minutos, vamos aos 48.
1: Fala, Celso.
6: O Abel ficou bravinho, então queria que fosse o Giovanni Augusto jogador dele e o Alan jogador do Chapecoense, pra ver se ele ia ficar bravinho também com o cartão vermelho. Ah, cara de pau.
1: Olha que ele já estava amarelado também, o Abel, hein? E vem a Chape, reinicia na partida. Domínio de bola pela linha, pela meia esquerda com Giovanni Augusto, bate a bola para Carvalheira. Volta a bola para Giovanni. Giovanni pela meia esquerda, recua a bola pela linha. Reconecta a jogada com Bruno Leonardo na perna direita. Ele muda o lado da bola para João Paulo. João Paulo pelo setor esquerdo para Giovanni Augusto. Giovanni Augusto na perna direita. Inverte o jogo, da esquerda para a direita. Vai chegando com Bruno Leonardo. Bruno Leonardo recepcionou, mandou na ponta para Enio. Passou Everton. Enio cruzou, bolaço e fechou. Bateu! Pra fora! A bola passa com perigo à esquerda, quase a Chape abre o placar aí, Basílio!
0: E com o Bolasse, né? Cruzamento veio da direita, rasante, ele tentou o desvio de primeira ali, virou o pé, mas virou demais, né? Acabou mandando à esquerda da meta defendida pelo Marcelo Lomba, quase, o prejuízo fica ainda maior pro time do Palmeiras.
1: É, e o Palmeiras perde o Alan, não tem tantas opções assim hoje no banco, vai se complicando o verde, mas tá no câmbio de ataque aqui pela linha defensiva, fala a verdade, Marlon Freitas, rola a bola para Fux, recua a bola pela quarta zaga, bate a bola de primeira para Murilo, Murilo pro bom Arthur, Arthur dominou, rolou a bola para Marlon, Marlon Freitas enfiou, boa bola para Felipe Anderson, ele domina, escapa na marcação pela meia esquerda, espera a passagem, cara a cara com seu adversário, ele dominou, ficou de frente, demorou pro passe, já se recompõe a equipe da Chapecoense no sistema defensivo, recua a bola pelo setor esquerdo com Murilo, Murilo dominou pela meia esquerda, puxa a bola pro pé direito, pisa na bola uma, duas vezes, abre a bola pelo setor de ponta esquerda, toca a bola para Arthur, Arthur recepcionou, mandou na ponta, rolou a bola no fundo para Felipe Anderson, caiu, pediu a falta, o Arthur deu o que aí, o Basílio?
0: Deu falta do empurrão ali que realmente aconteceu, Bruno Leonardo até tomou uma bronca ali, o Giovanni Augusto dá bronca em todo mundo também, né? É o técnico dentro de campo, Giovanni Augusto deu uma chamada no Bruno Leonardo de que não precisava fazer essa falta, ele empurrou o Felipe Anderson com os dois braços, falta marcada, o próprio Felipe Anderson se apresenta para cobrar.
1: Vem Felipe Anderson para cobrança, quem sabe na bola parada o verde abre o placar, situação difícil, Palmeiras com um a menos, foi expulso, diga.
0: No telão agora tá mostrando o lance do Alan, que ele realmente apresenta a sola e pisa no tornozelo do adversário antes de ser expulso.
1: É, e a torcida aqui nem esboçou reação, né? Não tinha nem o que fazer.
0: É verdade.
1: Felipe Anderson preparou, levantou a bola pra área, Anderson de soco, o goleiro tira, a bola se perde pela linha lateral, arremessou para a equipe do Palmeiras, reta final 48 já, ele deu 3 minutos, já estamos com 30 segundos além do tempo prometido, está jogando pela meia direita, quando nesse momento apita o árbitro.
0: Vaias.
1: Termina o primeiro tempo aqui na Arena do Palmeiras. Por enquanto, tá tudo empatado e o Alan foi expulso. 0 Palmeiras, 0 Chapecoense. Vamos agora com o intervalo Nova Brasil, com a apresentação dele. Ele vem aí, direto do Maraca, com o Ivete Sangalo e tudo. Vai daí, Weber Lima!
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4: 16 horas e 49 minutos. É o intervalo Nova Brasil, direto do Maracanã. Tem Ivete Sangalo fazendo a festa aqui no Maraca, um showzaço da Ivete. 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Vamos direto à Arena do Verdão com destaque para esse empate. A coisa complicou. Alan expulso. Ai, que coisa, hein? Contra os times da zona do rebaixamento, Palmeiras se complicando, como se complicou no ano passado também, Lucas Basílio.
0: É, Weber, muito da vai ao final do primeiro tempo, foi pro time, é verdade, mas agora com a saída da equipe de arbitragem, a vai, o xingamento, todas as palavras pouco carinhosas são para os donos do apito, né? Para o Felipe Fernandes de Lima e seus auxiliares que acabaram aí por determinar a expulsão do Alan nesse finalzinho de primeiro tempo. Placar de 0-0 aqui na casa palmeirense. Se o Abel Ferreira quiser mexer, até para tentar repor aí a saída do Alan, ele tem no banco as seguintes opções: Aranha e Cauã são goleiros, Jefté, Coné e Vitor são defensores, além do Benedetti. Coutinho, Eduardo, Riquelme e Larson são meio-campistas. E pro ataque ele tem o Eric Belé e Paulinho. Jogadores majoritariamente jovens da base palmeirense são as opções para banco hoje pro Verdão diante da Chapecoense. Por enquanto 0-0, Weber.
4: Tá certo, Lucas Basílio trazendo seu destaque neste primeiro tempo de, por enquanto, 0-0 Palmeiras e Chape. Celso Cardoso, é o futebol, é o improvável mesmo no futebol, hein? Que coisa! Seria questão de tempo para o Palmeiras fazer um gol, mas a coisa está se complicando, Celso!
6: Ah, não tem a menor dúvida, né, Weber? O futebol tem essa questão do imponderável. E assim, e também algo muito difícil de você explicar. O Alan era o melhor do jogo, o melhor do Palmeiras. As principais chances que nós tivemos no jogo foram criadas pelos pés dele, pela criatividade dele, pela capacidade dele. Aí ele vai dar uma solada no adversário, no Giovanni Augusto, que aliás é o melhor da Chapecoense. O cara tem simplesmente 100% de acerto nos passes, Weber. Então, mais uma bela partida o veterano Giovanni Augusto, e ele que foi a vítima do Alan, que recebeu o vermelho com toda a justiça. Eu não vejo por que reclamação do Abel Ferreira, da comissão técnica do Palmeiras, da torcida. O árbitro foi certinho, foi na frente dele, não precisou de VAR, de nada. E com convicção, deu o cartão vermelho para o número 40 do Palmeiras.
4: É, Celso, vai ter choradeira. Vai ver que ele não ouviu as vaias hoje também, né? Se ele tivesse o aparelho auditivo dele, ele não vai ouvir de novo. O senhor Abel Ferreira. E olha, perder pontos contra a Chape seria um grande tropeço do Verdão na busca pelo título, porque aí o Palmeiras ficaria aí a 5 pontos do Flamengo, e o Flamengo tem um jogo a menos com o Mirassol no Maracanã. Então, realmente, voltaria a briga, o Palmeiras, o Flamengo ficaria novamente no cangote do Palmeiras novamente. 4 horas e 53 minutos aqui no Maracanã, rolando a festa com Ivete Sangalo antes de Brasil e Panamá, que você vai curtir daqui a pouquinho com a narração de Felipe Camargo, os comentários da Fran e as reportagens do nosso Edson Rufino. Eu sei que não é a nossa praia, mas eu tô acompanhando, eu tô com o olho aqui no show da Ivete, o olho no jogo do Palmeiras e outro de João Fonseca, o fenômeno do esporte brasileiro, jogando as oitavas de final de Roland Garros, e o João está neste momento ganhando por 1 a 0 o primeiro set, fechou 7-5 e acaba de fazer 4-3 no segundo set contra o Casper Ruud. Então, já foi finalista 2 vezes de Roland Garros, e olha o João Fonseca caminhando aí para as quartas de final. Quem sabe, né? Quem sabe o Guga, quando ganhou a primeira vez Roland Garros em 97, ganhou com 20 anos. João Fonseca tem 19 e tem um potencial maravilhoso esse carioca, o João Fonseca. E lógico que a gente vai trazer também durante a nossa jornada esse feito espetacular do tênis brasileiro. 16 horas e 55, rápido break. Na volta, tudo para você direto do Maracanã e também falando da Arena Verde de Palmeiras e Chapecoense no futebol da Nova Brasil, com pão de alhozinho, com pão de alhozinho, dá jogo!

0: 6:55. Daqui a pouquinho a gente vai falar mais aqui das coisas do Maracanã, mas antes, Celso Cardoso, a sua análise neste primeiro tempo, Celso.
1: Palmeiras começou o jogo, Weber, muito bem. Ficou até a sensação de que poderia conseguir uma vitória contra a Chapecoense com facilidade. A primeira grande chance foi criada aos 5 minutos com o Alan, na verdade ele dá assistência para o Luiz e faz a finalização, e o Anderson, goleiro da Chapecoense, faz uma defesa milagrosa, salvando ali a Chapecoense tomar o primeiro gol. Depois o Alan criou mais algumas jogadas, teve a possibilidade da finalização, ora pelo lado direito, ora pelo lado esquerdo. Teve um momento que ele fez uma jogadaça, ele caía, levantava, foi driblando todo mundo, e não fosse o goleiro Anderson, ele teria feito um golaço. Então, definitivamente, o Alan era o nome do jogo, o principal jogador do Palmeiras, o cara mais agudo, o cara mais criativo e o cara mais efetivo. Só que apesar de todas essas virtudes no jogo, ele também foi inconsequente, imprudente, e numa disputa de bola com o Giovanni Augusto, ele vai com o pé muito em cima, solando e na frente do árbitro. Então o árbitro não teve a menor dúvida em dar o cartão vermelho, nem precisou checar no VAR se realmente não foi rigoroso demais. Vermelho mais do que justo pro Alan. E a tendência agora é um Palmeiras com mais problemas diante da Chapecoense, porque a Chapecoense, durante o jogo, apesar de o Palmeiras ter sido melhor, a Chapecoense conseguiu competir. Capitaneada pelo Giovanni Augusto, um meia de 36 anos, com passagem por Corinthians, por Figueirense, é um cara que realmente, sabe, ele sabe jogar, não foi excepcional jogador, mas um jogador bom, regular, que sabe o que faz com a bola. E ele vive hoje um momento especial, porque ele conseguiu simplesmente não errar um único passe. E a partir dele, a Chapecoense conseguiu competir, conseguiu chegar, teve duas finalizações com o Bolasi, que é a referência lá na frente. Numa delas a defesa até foi tranquila do Lomba, na outra passou perto, mas a tendência é uma Chapecoense que já está competindo no primeiro tempo competir ainda mais no segundo, uma vez que o Palmeiras tem um jogador a menos graças à expulsão do Alan, o Weber Lima.
0: Tá certo, Celso Cardoso. Portanto, Celso Cardoso trazendo seu comentário. E aqui rolando o show da Ivete Sangalo no Maracanã, que recebe instantes a partir das 18 horas da Nova Brasil. A Nova Brasil presente aqui no Maraca para Brasil e Panamá. Será o sexto confronto entre as seleções. Brasil ganhou 4, empatou 1, a última, né? Lá no Porto, no estádio do Dragão, 1-1, gol de Lucas Paquetá. Lembrando que o Brasil está no grupo C da Copa do Mundo, com Haiti, Marrocos e Escócia. Já o Panamá está no grupo L, né? Só um milagre mesmo para o Panamá se classificar. Está no grupo de Croácia, Inglaterra e Gana. Quer dizer, parada duríssima para o Panamá na Copa do Mundo. Acho que não passa, não, né, Celso?
1: Não, chance zero. Eu posso cravar, claro, posso até me surpreender, mas para mim é chance zero.
0: Não tem, é difícil demais, um grupo muito difícil. E a estreia do Panamá é no dia 17, uma quarta-feira às 8 horas da noite, em Toronto, no Toronto Field, contra a Gana. Já é o primeiro adversário chatíssimo, né? Times africanos que costumam surpreender em Copa do Mundo, né? E o Panamá tem essa estreia. Já o Brasil estreia no dia 13 contra Marrocos. O brasileiro tá querendo festa na Copa do Mundo, dançou, porque o jogo do Brasil contra Marrocos é num sábado, às 7 da noite, depois uma sexta, às 9:30, na Filadélfia contra o Haiti, e só quarta-feira o fechamento em Miami, às 19 horas contra a Escócia. Quer dizer, o brasileiro vai querer olhar, vou sair de trabalho pra Copa, não sei o quê. Dançou. Falando no brasileiro, vamos lá. É o seguinte, o pessoal participando pelo WhatsApp 11 943 805 100, e peço ao Cleiton Gamarra para me avisar quando as equipes retornarem dos vestiários. Beleza? Já voltaram, Gamarra?
2: Não, pode deixar que eu aviso.
0: Ah, então toca áudio no ar, o pessoal.

0: concorrendo ao kit do Quintal do Espeto, ao kit churrasco Quintal do Espeto. E a Ivete está terminando o show aqui, está se despedindo. Um beijo, Ivete, um beijo para você. É o seguinte, ó, é kit Quintal do Espeto, kit churrasco Quintal do Espeto e um voucher no Quintal do Espeto. Então é o seguinte, você manda o áudio, quero concorrer, eu sou o Weber Lima, moro no Lausanne Paulista, acho que vai dar Chapecoense e quero concorrer ao kit do Quintal do Espeto, tá bom? E o nosso Jorge Vinícius, o nosso Jorge Vinícius vai anunciar o ganhador no Confira Comigo no Replay, o melhor pós-jogo do rádio com pão de alhozinho, com pão de alhozinho da jogo. 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
1: Weber, deram a camisa 10 pro Neymar porque ele é desmotivado, desfigurado, desanimado. É por isso que deram a 10 pra ele. Mas não é que ele é titular, não. O homem não aguenta nem jogar, só se levar muleta pra ele. Do contrário, é sem chance. Um abraço. Thiago Aquino.
2: Boa tarde, Novo Brasil. Aqui é o Eric de Mogi Mirim. Eu quero ganhar o kit churrasco. Um abraço pra vocês todos.
3: Boa tarde, meus amigos da Nova Brasil. Eu quero ganhar um kit churrasco da Tenda do Churrasco. Aqui é o Nelson de Ribeirão Preto, mandando um abraço para o meu amigo corintiano enrustido, Celso Cardoso.
4: Sou o Amauri de Mogi das Cruzes. Estou aqui ouvindo vocês e gostaria de ganhar um kit churrasco da Nova Brasil.
5: Eduardo, Recife, Pernambuco. Vocês fazem parte da nossa história. Quero ganhar o kit churrasco.
6: Boa tarde, Wilson, motorista de aplicativo Praia Grande. Quero ganhar o kit churrasco do Quintal do Espeto. Abraço a todos.
7: Oi, boa tarde. Aqui é a Babi da Moca. Eu gostaria de ganhar o kit de churrasco do Quintal do Espeto. Tá? Conto com vocês, um abraço. Aliás, eu já ganhei esse kit. Boa tarde.
8: Nova Brasil, boa tarde. Aqui é Valdemir de Vila Velha, Espírito Santo. Quero ganhar esse kit de churrasco aí. E bom jogo da seleção para nós.
9: Boa tarde, Eber Lima e equipe. Um abraço para todos. Eber Lima, vou dizer, a Chapecoense não é a sombra do que foi quando estava na primeira divisão, hein? Que time irreconhecível. 3-0 pro Palmeiras. Ivan Carlos de Mauá.
10: Boa tarde, Weber Lima, Gamarra, Celso, Lucas, aqui é o Edson no Rio de Nagoya. Hoje Palmeiras 2-0. Uma boa transmissão e grande tarde para vocês. Abração.
11: Aqui é a Fernanda da Vila Ima. E eu quero ganhar esse kit churrasco do Quintal do Espeto. Até mais.
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0: Boa, é o futebol da Nova Brasil ao lado da seleção brasileira presente no Maracanã para daqui a pouco acompanhar Brasil e Panamá. E a seleção brasileira está entrando no gramado neste momento. Para você que está no YouTube, youtube.com/Nova Brasil em Campo, youtube.com/Jornalismo Nova Brasil, você tem as imagens aí do Maracanã, as imagens do Maraca para você curtir. Tá no ao vivo as imagens do Maracanã ou não? Tá sim. Boa. Boa, o pessoal, vocês estão vendo ali no meio do campo, né? Os jogadores da seleção brasileira. Tá ali, ó, o pessoal ali, os jogadores da seleção, neste momento, entrando no gramado, os refletores ligados no Maracanã. E ali eles utilizando os seus celulares para gravar as imagens aqui do povo brasileiro. Uma seleção, né, Celso? Muito distante do povo. Inclusive lá em Teresópolis, algumas pessoas me entrevistaram, eu critiquei sobre o afastamento da torcida. Tinha tanta gente lá do lado externo do condomínio lá da Granja Comari, Celso, que não, mas, sabe, o povo queria ver os jogadores, tinha cara com homenagem lá, com música, e aí colocaram barreiras no mas bem distante do condomínio para não se aproximarem, e para dentro do condomínio tinha uma tela preta em todo o alambrado que cercava a Granja Comari, Celso. Eles afastam demais, seleção já é uma seleção distante, jogadores que jogam no exterior, e aí eles afastam demais. Fala, Lucas.
13: Já estão as equipes no gramado aqui. O Palmeiras vai vir com mudança. Entrou Riquelme, número 37, no lugar de Luiz Pacheco, camisa 50.
0: Celso, curtinho, a sua opinião em relação a isso, pra gente voltar lá pro Allianz.
14: É um tiro no pé, né? Porque você perde conexão com aquilo que sustenta uma seleção brasileira, que é justamente o público. Se não tiver público, se não tiver apelo, não tem dinheiro, meu amigo Ebelino.
0: Você fica agora com o segundo tempo de muita emoção no futebol da Nova Brasil, com Lucas Basílio, Celso Cardoso e a narração na emoção de Cleiton Gamarra.
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16: Vamos juntos para o segundo tempo. Chapecoense dá o primeiro toque na bola, vai atacar da esquerda para a direita, da direita para a esquerda. Ataca a equipe do Palmeiras, o árbitro ajustando ali o seu cronômetro para autorizar o início de partida no momento que apita o árbitro. A bola está rolando aqui na Arena do Palmeiras.
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16: Vamos juntos para Chapecoense e Palmeiras. Everton recua a bola para o goleiro Anderson, para a equipe da Chape, domina aqui para o setor defensivo, abre a bola pela quarta zaga para João Paulo. João Paulo recepcionou, dominou, prendeu, largou o passe pela lateral esquerda do campo, solta a bola pela linha para Bruno Pacheco, toca a bola pela linha, vai chegando, dominando com Carvalheira, solta a bola pela metade do campo, falta, alta para a equipe da Chape. E aí, Celso Cardoso, saiu Luiz Pacheco para a entrada do Riquelme, e o que pretende o Abel Ferreira, Celso?
14: É, assim, o Pacheco ele não foi tão bem no jogo e também já tinha cartão amarelo, né? Então, para não correr o risco de perder mais um jogador porque fez alguma falta no meio do caminho e ficar com dois a menos, ele faz a opção pelo Riquelme não correr risco.
16: Vem o lançamento lá pelo comando, falta. O Arthur pede rapidamente para o corpo médico da equipe da Chapecoense entrar no gramado, porque me parece que foi algo ali, um choque na cabeça de dois jogadores, um da Chape e outro do Palmeiras, hein, Basílio?
13: É, mas jogador do time visitante, quem levou a pior? Eu confesso para você que aqui à distância eu não consigo identificar quem é. Fato é que o árbitro demorou um pouquinho para marcar e o Luigi seguiu com a bola ali. E aí o...
16: Giovanni Augusto.
13: O Giovanni Augusto tá no chão, né? Na sequência, o João Paulo deu um tranco no Luigi ali, que também desabou. Fora do lance, o jogo já estava parado e aí causou alguma reação. Mas os dois já estão de pé, felizmente nada de mais grave com nenhum dos atletas.
16: Tá certo, reiniciando a partida, vem a equipe da Chapecoense trabalhando bola pela linha defensiva com o goleiro Anderson. Anderson dominou aqui pelo lado esquerdo do gramado, rola a bola pela lateral para Everton, passe complicado, comprido, ele rola a bola, o Palmeiras chega na pressão, Bruno Leonardo se atrapalha, mesmo assim consegue ficar com a bola, escapa na marcação, leva a bola para pequena área para o goleiro Anderson. Quase o Luigi consegue pegar na bola, mas a Chapecoense quebrou a linha de marcação do Palmeiras. Bruno Pacheco rolou para Marcinho, para Pacheco, vai cruzar, cruza, bate a bola na marcação, a bola vai embora pela linha de fundo, escanteio Chape, Lucas Basílio.
13: É, a tentativa pelo lado esquerdo, quase na linha de fundo, resultou em escanteio. Agora vai ter sangue frio assim lá longe, hein? O goleiro Anderson pegou a bola, dominou de perna esquerda, quase em cima da linha de gol. Mas deu tudo certo pra Chape. Escanteio, vem bola na área do Verdão.
16: Vem Giovanni Augusto pra cobrança, vai mandar a bola lá pro interior da grande área. Preparou, fez o arco pra pequena área. Subiu, Marcelo Lomba faz a defesa. Lá em cima dele, Basílio.
13: É, a cobrança veio muito alta, né? O atacante, o Marcinho, até tentou pular ali. Tentou ter uma impulsão grande, mas foi muito mais pro Marcelo Lomba, ficou com ela.
16: Sai jogando o Luigi aqui pela linha ofensiva. Falta nele. Falta pra cima do Luigi dentro do círculo central. A falta tá marcada. O jogo tá parado. 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
16: Sai jogando a equipe do Palmeiras, trabalhando bola pela linha defensiva, vai chegando, dominando aqui para o setor direito do gramado com o Murilo. Recua a bola para o goleiro Lomba. Lomba dominou com a perna direita, solta a bola pelo setor esquerdo com o Fux. Fux volta a bola para o goleiro Lomba. Lomba próxima, marcando o pênalti, leva a bola até o seu pé direito, levanta, quebra a bola para o cobrador de ataque em direção ao Luigi. No meio do caminho, o Everton cortou, ficou a bola Enio, Enio para o Bolassi. Bolassi recuou a bola para o Carvalheira, rolou para Enio de cabeça, tocou pela meia direita para Bolassi. Ele pedala diante da marcação, faz a finta. Faz a volta, fez uma graça, perdeu a bola. Recupera a equipe do Palmeiras. Felipe Anderson abre a bola para Marlon Freitas, solta a bola pela linha, toca a bola. Próxima metade do campo, a equipe do Palmeiras recolhendo, dominando e prendendo aqui para o setor direito com o Murilo. Murilo soltou a bola para Evangelista, mandou na ponta, tocou pela meia esquerda. Trabalho de bola para a equipe do Palmeiras. Arranca, briga de ataque, vai para cima da marcação. Luigi, Luigi rolou pela meia para o Riquelme, tocou a bola no bico da grande área. Cruzamento do Arthur para dentro da área, chega na cobertura, corta a zaga, chega bem. Ali o João Paulo cortou, a bola voltou ainda para a equipe do Palmeiras, insiste em se manter no campo de ataque. Felipe Anderson tenta o passe, passe errado, chega na cobertura, fica com a bola a equipe da Chapecoense com o Everton. Everton domina aqui pela linha defensiva, levanta a bola para o Bolassi. Bolassi na metade do campo, ele escapa da marcação, faz bem o pivô, foi atingido por ali. O Arthur não marca nada, deu vantagem, segue o jogo, fica com a bola aqui pelo setor direito do gramado. Giovanni Augusto recua a bola pela linha, toca para Bruno Leonardo. A Rafael Cavalheira, ele domina, Carvalheira vai conduzindo a bola à esquerda do círculo central, avalia as opções. Bruno Pacheco se mete na meia esquerda, ainda o Carvalheira segura a bola, retorna a bola pela zaga para Bruno Leonardo, conduz a bola em direção à metade do campo, abre a bola pela ponta direita, joga a bola para Enio. Enio tem a opção de passe aqui pela direita, volta a bola pela linha para Everton. Everton para Carvalheira, ele volta a bola recuando, recuando para Bruno Leonardo, que de pé canhoto toca a bola para Anderson. O goleiro recebe a bola na linha de frente da sua grande área, bate a bola pela quarta zaga para João Paulo. João Paulo vai conduzindo a bola na linha intermediária defensiva da equipe da Chape, solta a bola pelo meio de campo, toca a bola pelo setor esquerdo do gramado, vai chegando, dominando e prendendo o Giovanni Augusto. Toca a bola pela linha, vai chegando o Giovanni, ele vai conduzindo a bola lateralmente, toca a bola pela lateral com Everton. Everton domina, recua a bola de primeira para Bruno Leonardo, recebe a bola na zaga central, toca a bola para Anderson à esquerda da marca do pênalti. Ele leva a bola até a linha de frente da sua grande área, bate a bola para Bruno Leonardo. Bruno Leonardo recepcionou, dominou, prendeu, vai conduzindo a bola em direção ao meio de campo. Não tem ninguém para jogar, o Palmeiras se fecha. Volta a bola pela zaga central, domínio de bola com João Paulo para Bruno Leonardo. Bruno Leonardo orienta os companheiros, não vê opção, vai conduzindo a bola em direção ao meio de campo, solta a bola por dentro para Enio. Enio na quarta zaga para João Paulo. João Paulo bate a bola pela lateral esquerda do campo para Pacheco. Bruno Pacheco recepcionou com a perna canhota, recua a bola pela meia esquerda, vai chegando com Camilo. Camilo solta a bola para Enio. Enio domina fintando, muda o lado da bola do centro para a direita, toca para Everton, ataca o espaço. Bolassi passa, passa e recebe aqui pelo setor direito, escapou na marcação, devolveu para Everton, passou da linha da bola mesmo assim. Enio ficou com ela, escapou da marcação, perdeu a bola na sequência. Recupera o Palmeiras, Evangelista derrubado, é falta. Falta para a equipe do Verde, vamos girar o tempo e o placar no Nova Brasil em campo. Chegando a marca de 7 minutos da segunda etapa. Campeonato Brasileiro, 18ª rodada aqui na Arena do Palmeiras. Tem Palmeiras 0, Chapecoense também 0, Eber Lima.
17: Cleiton Gamarra, aqui Maracanã, em instantes, a Nova Brasil transmite a partir das 18 horas, Brasil e Panamá, Antônio Lima.
18: Weber Lima, ontem pelo Campeonato Brasileiro na Vila Belmiro, Santos bateu vitória por 3-1 e subiu para a 15ª colocação do Brasileirão.
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16: Falta para a equipe da Chape aqui pelo setor direito para Pão de Alhozinho. Com Pão de Alhozinho, dá jogo.
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16: A Chape sai mal na batida de falta. Marlon Freitas dominou, rolou pela meia. Felipe Anderson bateu pra fora. A bola passa com perigo à direita, Lucas Basílio.
13: O Camilo tentou segurar o Marlon Freitas ali de tudo quanto foi jeito, mas o Marlon Freitas não caiu pedindo falta, e sim serviu o Felipe Anderson, que estava de frente pro gol, bateu firme de pé direito, ela passou rasante, perto, muito perto da trave direita do goleiro Anderson.
16: Para Pão de Alhozinho, com Pão de Alhozinho, dá jogo!
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16: Sai jogando o Anderson, goleiro da equipe da Chapecoense. Ele domina na perna canhota, solta o passe para Bruno Leonardo. Dentro da sua grande área, domina aqui pela linha defensiva. Tá voltando tudo aí. Vem o Bruno Leonardo, recepcionou, dominou, prendeu, largou o passe pelo setor esquerdo para Camilo. Camilo bate a bola de primeira, solta para Marcinho, de primeira para Bruno Pacheco. Marcinho se infiltra na ponta esquerda. Ele prefere o passe pela ponta. Bruno Pacheco recebeu, tocou para Giovanni Augusto e enfiou a bola para Camilo. Camilo carrega em progressão, soltou a bola pelo setor ofensivo, escapou. Chega na cobertura, na bola, bem na cobertura, Riquelme. Tira para a equipe do Palmeiras contra a carga do verde. Lá pela ponta esquerda com a chegada do Luigi. E a torcida pega no pé, impressionante do garoto. Solta a bola pela metade do campo com Riquelme. Riquelme recepcionou, dominou, prendeu, leva a bola até a meia esquerda. Abre a bola pela ponta, pega para Arthur. Arthur recua a bola para Fux. Fux domina com a perna direita, abre a bola para Murilo. Murilo vem pela zaga central, toca a bola pela lateral. É para Kelvin, lançou a bola para o comando. Chica a perna, vai bem na jogada, corta Giovanni Augusto. A bola volta reboteada ainda para a equipe do Palmeiras, levando a bola em progressão com o Fux. Leva o Palmeiras para o campo de ataque, abre a bola pela ponta direita. Aí chegando, dominando lá pelo setor direito, Kelvin enfiou, pôs a bola, escapou da marcação do primeiro. Foi na segunda, perdeu a bola. Felipe Anderson recupera contra a carga da equipe da Chape. É perigoso, perigoso. Vem dominando lá pela ponta esquerda, Marcinho. Marcinho dominou, linha lateral direita da grande área. Cruzou para quem? No pé do Marlon Freitas, que intercepta. O Palmeiras vem na resposta com o Evangelista. Leva a bola até o meio de campo, pisa no campo de ataque, tem três na marcação, ficou difícil. Mesmo assim, ele conseguiu descolar uma falta no meio de campo. Falta marcada, jogo parado, Celso Cardoso, 10 minutos, segunda etapa, permanece 0-0. Como começa o segundo tempo, Celso Cardoso?
14: O jogo começa um pouco mais aberto, né? Porque a Chapecoense agride um pouco mais, até porque encontra um pouco mais de espaço, mas o Palmeiras também não abre mão do jogo. O Palmeiras não fica lá atrás dando a bola para a Chapecoense esperando encaixar o contra-ataque. Não. Quando tem a bola, o Palmeiras tenta jogar também. Então o jogo fica até mais interessante do que foi na primeira etapa.
16: Já Paulinho vem aí e vem a equipe do Palmeiras, tentativa de passe, estica a perna, corta a zaga, fica com a sobra, a equipe da Chapecoense com Bolassi domina, fintando o Fux aperta na marcação, faz com que o Bolassi recue a bola para o Enio, que volta pela quarta zaga e começa a jogar com João Paulo, abre pela lateral esquerda com Pacheco domina, Bruno Pacheco desce para o campo de ataque, tem o corredor aberto, vai para cima da marcação, recua a bola até a meia esquerda para Giovanni Augusto, centraliza o passe, toca a bola para Camilo para Giovanni Augusto recepcionou, lado esquerdo preparou, puxou, pé direito, retorna para Camilo para Giovanni, tudo isso pelo lado esquerdo do campo de ataque da equipe da Chape. Ele solta a bola para Bruno Pacheco, devolve a bola para Camilo, tá pressionado, tá apertado, escapou na marcação do primeiro, rolou na ponta, toca a bola pela linha, lançamento pela meia esquerda, é bom, vai chegando com Carvalheira, abre a bola pela ponta direita, recolheu, dominou cara a cara com seu adversário, vai para cima, o Enio puxou, levou a bola até a meia direita, inverteu o passe da meia direita para a esquerda, toca a bola para Pacheco, centralizado, volta a bola para Camilo, bateu na ponta para Giovanni Augusto, aprofundou, põe a bola pelo lado esquerdo, se mete na jogada, corta a zaga, tira dali de qualquer maneira, Kelvin manda a bola pela linha lateral, já duas alterações da equipe do verde. 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
16: Uma alteração tá fácil de saber, né? Que a torcida pega no pé do garoto Luigi. É isso, né, Lucas Basílio?
13: Até na hora dele ir embora, né? Luigi tá saindo, um misto de aplausos e vaias. Aplausos pela substituição estar acontecendo e vaias por quem está saindo, né? Luigi foi embora com a 31 para a entrada do Paulinho, camisa 10. E saiu também o Lucas Evangelista. Meu xará foi embora com a número 30 para a entrada do Larson, camisa 48.
16: É isso, são as duas alterações da equipe do Palmeiras nesse momento. Já o Celso Cardoso fala. E dessa equipe do Palmeiras na primeira aqui para o setor de meia esquerda, carregando em progressão. Acelerou a jogada cara a cara com seu adversário, dominou, escapou, fez a finta, domina pela meia, centraliza o passe. Marlon Freitas recebe, toca a bola pela meia direita, enfiada de bola para o Paulinho dentro da área. Chega na cobertura, corta a zaga. João Paulo tirou, mandou a bola pela linha lateral. Arremesso Palmeiras, Basílio.
13: Na primeira tentativa do Paulinho. Juninho, né? Bola enfiada para ele pelo Felipe Anderson. João Paulo chegou antes, mandou para fora, lateral a ser cobrado por Kelvin.
16: Palmeiras vai pressionar agora, lateral, latereio cobrado em direção a Paulinho. João Paulo corta para a equipe da Chapecoense, a bola voltando, reboteada para Fux, solta a bola para Murilo. Murilo soltou a bola pela meia para Marlon Freitas, devolve a bola para Murilo. Murilo retorna a bola, recuando no meio de campo para Fux. Fux se mantém no campo de ataque, abre a bola pela ponta, toca a bola pela meia, vem buscar jogo a equipe do Palmeiras, escapando da marcação, lançamento para Paulinho, chega na cobertura, corta a zaga, a bola caiu para Kelvin na dividida, sai com bola e tudo. Linha de fundo, tiro de meta para a equipe da Chape. Vamos girar o tempo e o placar do Nova Brasil em campo. Chegando à marca de 14 minutos da segunda etapa. Campeonato Brasileiro, 18ª rodada, aqui na Arena do Palmeiras, tem Palmeiras 0, Chapecoense também 0, Éber Lima.
17: Cleiton Gamarra, em instantes aqui no Maracanã, o sexto confronto entre Brasil e Panamá. E você vai curtir tudo a partir das 18 horas na Nova Brasil, Antônio Lima.
18: Weber Lima em São Januário, 16 minutos do segundo tempo, segue Atlético Mineiro 1, Vasco 0.
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16: É o Nova Brasil em campo. Lançamento lá para o cobre de ataque da equipe do Palmeiras com o Paulinho. Tentou dominar com a cabeça, errou o passe. Recupera o Palmeiras, quem sabe agora acelerou. Lançamento é para Riquelme. Aqui pela meia esquerda, vai para cima. Escapou, ele é habilidoso. Puxou, já está na área, lado esquerdo, bateu para o gol. Defendeu o goleiro Anderson. Na pequena área, faz a defesa, Lucas Basílio.
13: Gingou para cima da marcação o Riquelme. Jogada de velocidade, tirou o marcador, clareou na perna esquerda e bateu forte. Só que não foi tão fora de posicionamento para o goleiro Anderson, que só precisou abaixar, conseguiu abafar e ficou com a bola, evitando o gol do Palmeiras.
16: Celso Cardoso, Larson e Paulinho em campo, Celso.
14: Vai dar um pouco mais de ofensividade ao time do Palmeiras, que mesmo com um homem a menos, tenta a vitória jogando na Arena Palmeirense, né? A torcida tá aí na bronca, então o Palmeiras tem que responder com resultado. A Chapecoense, como tem um homem a mais, ela tá mais confiante, tá mais com a bola, tá mais presente ofensivamente, mas não consegue a finalização. Por outro lado, o Palmeiras aproveita desses espaços para finalizar e leva mais perigo. O Palmeiras é mais perigoso no segundo tempo com 10 do que a Chapecoense com 11.
16: E vem a equipe da Chape agora com o Enio lá pela meia esquerda para a equipe da Chape. Solta a bola para Giovanni Augusto. Ele recua a bola pela linha, pela meia esquerda para Camilo. Toca para Bruno Leonardo. Soltou pela meia, tem espaço, vai para cima. Everton levantou a bola para a área. Lomba lá em cima é dele. Já repõe a bola em jogo para a equipe do Palmeiras. Trabalhando a bola para o setor direito do gramado com Larson. Recua a bola para Kelvin. Levantou a bola para o Riquelme por aqui. No meio do caminho, Everton cortou a bola. Chegou na dividida para Arthur. Na dividida ele ganha só. Solta pela ponta, era pro Riquelme por ali, não conseguia evitar a saída de bola pela linha lateral, portanto arremessou para a equipe da Chape. Jogo rolando para Pão de Alhozinho, com Pão de Alhozinho da jogo.
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16: E já tem seleção brasileira em destaque aqui no Nova Brasil em campo, Brasil e Panamá. O Éber Lima, direto do Maracanã, já tá lotado ou não tá lotado aí, hein, Éber? Já o Weber vem.
17: Já tá lotado, tá lotando, Gamarra. Já muitas pessoas já entraram no Maraca. Tá enchendo, tá ficando bonito o Maracanã.
16: É o Maracanã em verde e amarelo. Desceu a equipe da Chapecoense. Cruzamento venenoso pra área, bola se fechou. Chega na cobertura, corta, tira dali a zaga do verde. Kelvin complementou o corte, isolou essa bola, mandou a bola pela linha lateral. Felipe Camargo dá o recado já para Brasil e Panamá. Weber Lima acompanhando em loco lá direto do Maracanã. Tudo pra você, você não curte tudo e não perde nada aqui no Nova Brasil em campo. Vem Enio rolou a bola pelo setor esquerdo, dá um tapa na bola com Camilo pela ponta para Giovanni Augusto, devolve a bola pela meia esquerda para Enio, preparou, dominou, escapou, caiu, se levantou, sustentou a posse, foi atingido, mesmo assim ficou com a posse de bola, rolou na ponta esquerda para o Giovanni Augusto, ele domina, fica de frente para o seu adversário, rolou na ponta, tocou para o Enio, no mano a mano com o zagueiro do Palmeiras, o Kelvin, rolou a bola na entrada da área, calcanhar para o Enio, chega na cobertura, Murilo dá um chutão na bola, tira, Paulinho Juninho vai tentar ganhar na velocidade, não ganha. João Paulo chega na frente, tira, e recuando a bola pro goleiro Anderson. Anderson dominou, rolou a bola pela metade do campo, vai chegando com Rafael Carvalheira, toca a bola pela meia esquerda para Giovanni Augusto, e inverteu o passe pro Bolassi, antes da bola chegar, chegou bem Fux, tirou, Riquelme escapa na marcação, sustenta bem a posse de bola para a equipe do Verde, solta a bola para Marlon Freitas para Riquelme, Riquelme conduz a bola em progressão, ele é habilidoso demais, vem pela meia esquerda, tá no mano com seu adversário, vem Riquelme, balançou, Arthur passou, ele centralizou, tocou a bola pela linha para Larson, vem os garotos do Palmeiras agora, abre a bola pela lateral direita do campo, vai dominando com Kelvin, Kelvin para Larson, Larson soltou a bola pela meia, tabela tá feita, passa pela linha da bola o Paulinho, o Palmeiras não perde, pressiona, recupera com Larson, se mantém no Gabriel ataque, Kelvin passa pela direita, ele prefere o passe por dentro para Paulinho, dominou, fintando, grande jogada, vai pintar o golaço, rolou pro Riquelme, linha de fundo, lado esquerdo, preparou, levantou para dentro da área, tira a zaga, era pro Paulinho ter finalizado, ele foi passar a bola, Lucas Basílio.
13: E você não tem noção o tamanho da bronca, pra não falar outra coisa, que o Marlon Freitas deu no Paulinho. Ele falou, chuta, chuta, e ele não chutou, tocou pro Riquelme, o passe foi ruim, mesmo assim, no cruzamento, a zaga tirou, e o Verdão descola escanteio.
16: É isso, escanteio pro Verde, levantamento, o arco pra dentro da área, passa a bola por todo mundo, passa a bola por todo mundo, fica com a bola
13: cheia. O Gamarra.
16: Diga.
13: E depois do chute, ele falou uma outra palavra, mas é melhor não, repetir, né?
16: O horário não permite.
13: Exato.
16: Sai jogando bem de novo aqui a equipe da Chapecoense lá pela ponta. Se essa bola passa, o Bolassi sai na cara do gol. O Fux providencialmente cortou o lançamento de cabeça. Fica com a bola para a equipe do Palmeiras aqui na metade do campo. O jogo pega fogo. 19 minutos do segundo tempo. Marlon Freitas, bom passe. Pode pintar. Rolou. Paulinho acionado. Tá na área. Vai fazer. Pintou emoção.

do Paulinho, invadiu a grande área e qualidade de finalização ele tem. Ele não finalizou na primeira, mas na segunda recebeu a bola no interior da grande área pelo lado direito. O Anderson saiu desesperado.

0: faz a festa na torcida do Palmeiras, aqui na arena e em todo o Brasil. O Paulinho é embaçado, o Paulinho é muito embaçado. Paulinho Sinistro marca aos 20 minutos passados da segunda etapa. Agora na arena do Palmeiras tem Palmeiras 1, Chapecoense 0, Lucas Basílio.
1: Se na primeira o Marlon mandou ele chutar porque ele não quis mandar pro gol, dessa vez não precisou nem de força. Ele mostrou toda a sua categoria, toda a sua qualidade, saindo cara a cara com o goleiro Anderson e tocando de lado de maneira categórica. Só fez o toque mansinho por baixo do goleiro 98 do Chape, que nada pôde fazer. Ela foi morrer lá no cantinho direito baixo. É o Paulinho abrindo a conta e aliviando o torcedor palmeirense aqui dentro da casa alviverde. Que passe também do Kelvin, né? Que enfiada de bola do lateral palmeirense, que deixou o camisa 10 na boa para fazer o primeiro gol. Dá 1 a 0 pro Palmeiras.
0: 1 a 0 Palmeiras. A Chapecoense tem o escanteio, já o Celso Cardoso fala. Vem bola pra área, escanteio pra equipe da Chape, que agora vai ter que ir pra cima, hein?
1: Duas mudanças, viu, Camarra, na Chape. Foram embora Giovani Augusto e Marcinho, entraram Ítalo e Jean Carlos. Ítalo 77, Jean Carlos 20.
0: É isso, já se confirma de novo aqui. A Chapecoense tá com a bola dentro da área, chega na cobertura, corte na zaga, a bola voltou, ainda reboteada para a equipe da Chape. Enio domina a torcida do Palmeiras, se inflama aqui na arena do Palmeiras, recolheu Enio, vai para cima da marcação, dominou, puxou pé direito, recua a bola pela meia esquerda, reconecta a jogada com Camilo, bate a bola pela ponta, vai para cima da marcação, dominou, escapou da marcação, o Ítalo que tá por ali, foi desarmado, a bola voltou reboteada ainda para Camilo, para a equipe da Chape, levantou a bola para área, o toque de cabeça pra fora! O Bruno Leonardo se manteve no campo de ataque e meteu a cabeça na bola. Era o João Paulo. Quase ele marca o empate aí, Lucas Basílio.
1: Zagueirão da Chapecoense subiu mais do que todo mundo, né? Pra fazer o desvio de cabeça, buscou o canto esquerdo do goleiro Marcelo Lomba, que voou e não achou nada, mas ela foi à esquerda da trave do goleirão do Palmeiras. E só confirmando então as alterações do Celso Rodrigues. Saíram Giovani Augusto 10 e Marcinho 7. Para as entradas de Jean Carlos 20 e Ítalo, camisa 77.
0: Tá certo, Celso Cardoso, Palmeiras tá na frente, Celso.
2: A Chapecoense no segundo tempo, ela teve a fé, né, e a confiança de tentar agredir um pouco mais o Palmeiras, só que não conseguiu nada. Deu uma finalização agora que você acabou de descrever. É, fora isso, Palmeiras...
0: Segura, Celso, desce o Palmeiras pela meia esquerda, dominou, vem pra cima da marcação, Riquelme, cara a cara com o seu adversário, Paulinho domina, aqui pela meia esquerda, tá apertado, tá marcado, recua a bola pela meia esquerda. O Palmeiras desce com o Bruno Fux, retornou para Marlon Freitas recepcionou, dominou, ficou de frente para o seu adversário, abre a bola pelo setor direito, toca a bola para Kelvin domina, abre a bola pela ponta direita, o Palmeiras se mantém no campo de ataque, volta a bola pela linha, pode concluir, Celso.
2: Então, mas o Palmeiras estava mais perigoso, porque tem espaço para o contra-ataque. Paulinho já tinha, teve uma oportunidade, preferiu o passe em vez de finalizar. Quando ele realmente finalizou, ele fez o gol. Palmeiras faz 1-0 e merece a vantagem no placar, porque joga melhor a Chapecoense mesmo com um a menos.
0: É isso, e vem a Chape. Domínio de bola para Camilo na perna canhota, abre a bola pela ponta direita, vai chegando com Everton recepcionou, domínio, prendeu, recebeu a bola do Enio, vem chegando aqui o domínio de bola com Everton, rolou pela meia, tocou para Jean Carlos abre a bola na ponta direita para Enio recepcionou, domínio, prendeu, vai para cima da marcação, cara a cara com seu adversário, levou a bola até o bico da grande área, soltou para Jean Carlos, ele bate bem na bola, preparou, calibrou, abriu pro bate, preferiu passe para Everton pelo lado direito, levantou a bola para área, forte, a bola subiu, desceu, Kelvin cortou parcialmente, a bola caiu, ainda reboteada para Ítalo pela meia esquerda, retorna a bola pela linha para Pacheco, voltou para Ítalo, encarou a marcação, lado esquerdo do gramado, levou a bola no fundo, adiantou demais essa bola, a bola foi embora pela linha de fundo, tiro de meta para a equipe do Palmeiras e vamos girar o tempo e o placar do Nova Brasil em campo. Chega na marca de 26 minutos da segunda etapa. Campeonato Brasileiro, 18ª rodada. Aqui na Arena do Palmeiras tem Palmeiras 1, Chapecoense 0, Eber Lima.
3: Cleiton Gamarra aqui, Maracanã. 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Antônio Lima.
4: Weber Lima, ontem pelo Campeonato Brasileiro, o Flamengo atropelou o Coritiba no Maracanã, 3-0, e segue na segunda posição do Brasileirão.
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0: E a Chape mexeu, Lucas Basílio.
1: Por conta de lesão, Bruno Leonardo, zagueirão, saiu mancando ali, algum problema muscular, ao que parece. Foi embora com o número 33 para a entrada de Vinícius. Vinícius, número 35 em campo.
0: É isso, Vinícius, 35, tá no jogo. Menos o nome composto pro narrador ler. Lançamento lá pro cobre de ataque, ele o tirou, ficou com a bola. Jean Carlos lançou a bola pro Ítalo. Se essa bola passa, interceptou o passe, vem Kelvin, ataca o espaço pela meia direita. Vai daí, meu filho, preferiu o passe, tocou a bola pro Paulinho, pro Kelvin. Kelvin, linha de fundo, lado direito, levantou a bola pra dentro na área, na pequena área, corta a zaga. Vinícius na primeira dele, tirou contra a carga da equipe da Chape. O jogo fica aberto, vem o Bolassi, lançou a bola pro Ítalo aqui pela ponta esquerda, entrou pra isso, hein, o Ítalo, vai pra cima da marcação, cara a cara com seu adversário, ele domina, solta a bola por dentro, faz o corta-luz de forma inteligente por ali, o Camilo deixa a bola passar pra Enio. Enio dominou pela meia esquerda, puxa a bola pro pé direito, soltou a bola novamente aqui pra Camilo, tem Jean Carlos pedindo, ele tocou a bola pra Jean Carlos, lado direito, puxou, pé canhoto, Palmeiras se defende, vem a Chape, faz ali a passagem, o Everton, puxou, pé canhoto, levantamento pra área, tira Fux, a bola voltou pro Enio no rebote, domina, soltou na meia, pode pintar a batida, pro gol, pra fora! A bola passa, Rafael Cavaleira bateu e a bola passou muito perto, Lucas Basílio.
1: Ele encontrou espaço, né? Conseguiu calibrar ali na perna esquerda, ajeitar o corpo e bater forte antes mesmo da chegada do Larson. Ela passou rasante à esquerda novamente do gol, defendido pelo Marcelo Lomba.
0: 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Felipe Camargo narra o jogo pra você. Weber Lima, direto do Maracanã, já já tem Brasil e Panamá. Sai jogando pelo setor esquerdo, Arthur. Arthur recepcionou, mandou a bola pela metade do campo pra Marlon Freitas, recua a bola pela quarta zaga pra Fux. Fux domina, puxa a bola pro pé direito, avalia as opções, recua a bola pra Lomba. Vem o Lomba na linha de frente da sua grande área, leva a bola até o pé direito, levanta a bola em direção à ponta esquerda pra Riquelme. Everton ganhou lá em cima, a bola voltou no rebote para o Palmeiras com Fux. Fux pela quarta zaga, ele domina na perna canhota, ficou caído ali o jogador da equipe da Chape, sentido Everton, faz com que o Fux recue a bola para Marcelo Lomba. Marcelo Lomba recepcionou, dominou, prendeu, largou o passe pela linha. 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
0: E o Palmeiras vem na velocidade, lançamento lá pela ponta direita, vai pra cima da marcação, cara a cara com seu adversário, dominou Kelvin, rolou a bola pela meia, Paulinho vem buscar, jogou pela meia direita, fica de frente pro seu adversário, rolou, tentou o passe, erra o passe Larson, mesmo assim recuperou, recua a bola pela meia direita pra Murilo, pra Marlon Freitas, retornou a bola pra Larson, Larson recepcionou, rolou a bola na ponta direita, vai chegando, dominando a equipe do Palmeiras com Kelvin, recua a bola até Paulinho, falta a bola pra chegada do Larson, Larson vai Paulinho, Paulinho na aproximação, faz o time jogar, ele abre a bola pela ponta direita, lançamento, chega na cobertura, corta Pacheco, a bola voltou reboteada ainda pro Palmeiras, dominou Marlon Freitas, rolou pra trás, tentativa de passe, aqui é do Larson, voltou pra Marlon Freitas, abriu na ponta, toca a bola pra Kelvin, pra Marlon Freitas, pra Kelvin, a tabela tá feita lá pela lateral direita do campo, campo de ataque pra equipe do Palmeiras, recua a bola pela meia, bateu a marcação do primeiro, triangulou a bola pelo setor direito com Marlon, Marlon recepcionou, de costas pro seu adversário, abriu na ponta, tocou pra Kelvin, aprofundou, bom passe, é pro Larson, vai cruzar, foi desarmado, a bola não saiu, chega na cobertura, corta João Paulo. Lateral Palmeiras, Basílio.
1: O Vinícius foi quem esticou a perna ali, dividiu com o Larson e conseguiu mandar para a lateral. E agora as duas últimas do técnico Abel Ferreira, que troca um lateral por outro. O Jefté vai embora. Aliás, Jefté vem para o jogo no lugar do Arthur. O Jefté é meia dúzia. E o Felipe Anderson, número 7, dá lugar ao zagueiro Benedetti, número 43.
0: 43, Benedetti tá no jogo também. E aí, Celso Cardoso, mais duas alterações, Jefté e Benedetti.
2: O Benedetti é no lugar do Fux, né? Só pra confirmar. Não, é no lugar do Felipe Anderson.
1: Então, Felipe Anderson, isso. O Fux segue no jogo.
2: É, então reforça um pouco mais o sistema defensivo. O Abel passa a ter três zagueiros ali atrás. E o Jefté no lugar do Arthur, para ver se de repente aproveita um pouquinho melhor também o corredor no eventual contra-ataque. Se bem que eu imagino que ele vai ficar preso na linha de 5. Então é o Palmeiras que se fecha desses últimos 15 minutos para segurar essa vitória de 1 a 0. Uma vez que é bom a gente sempre lembrar que o Palmeiras está com um homem a menos desde o primeiro tempo, final do primeiro tempo. O Alan foi expulso aos 42. Portanto, é uma tomada de decisão mais para fechar a casinha do técnico Abel Ferreira.
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0: Muito obrigado pelo carinho da sua audiência. Em mais de 600 aparelhos conectados conosco no jornalismo Nova Brasil. Já eu vou pro Nova Brasil em campo também. Cuca, tá? Vê aí pra nós aí. Mais de 300 aparelhos conectados no Nova Brasil em campo. Obrigado a todos pelo carinho. Quase 1000 pessoas ligadas nos dois canais do YouTube do Nova Brasil em campo. O jogo tá parado aqui. Falta pra equipe do Palmeiras. É isso, Lucas Basílio.
7: É isso, o Ítalo derrubou ali o Kelvin pelo lado esquerdo do ataque da Chape. Falta marcada, cartão amarelo para o 77 da Chapecoense. E ficou faltando uma informação. Lembra daquele cartão amarelo lá no primeiro tempo para o Abel Ferreira?
0: Certo.
7: É o terceiro. Ele não vai poder comandar a equipe no retorno da Copa do Mundo, o técnico palmeirense.
0: Mais uma folguinha aí pro Abel Ferreira.
7: Ele ganhou mais alguns dias, né, de férias aí depois da paralisação.
0: É isso. Sai jogando o domínio de bola pela linha. Rafael Cavaleira domina aqui pela metade do campo. Muda o lado da bola, inverte o jogo da esquerda pra direita. Toca a bola pela meia. É com Everton. Everton recepcionou na aproximação. Tem Jean Carlos. Ele prefere o passe. Ih, rapaz, o Enner errou o passe. Quase o Riquelme pega na bola. Não conseguiu. Jean Carlos descolou o passe. A bola chegou na dividida. Rafael Cavaleira dominou. O Camilo que tá por ali. Preparou, dominou, rolou a bola por dentro. Recebeu de volta, bateu pro gol. A bola desviou na marcação. Ficou viva a bola dentro da área. Kelvin corta para a equipe do Verde. Tira ali, viu o perigo. Levantamento veio lá pelo setor esquerdo. Desce novamente a equipe da Chape. A bola não saiu, saiu. Vem aqui a equipe da Chape. Dominou Bruno Pacheco. Evitou a saída de bola pela linha lateral. Ele muda o lado da bola pela meia com Everton. Everton para Enio. Enio recepcionou, dominou, prendeu, largou o passe pela meia. Vai para cima da marcação. Soltou a bola para Jean Carlos. Jean Carlos domina fintando. Ele vai conduzindo a bola na contramão. Leva a bola até a metade do campo. Apertado, marcado. Muda o lado da bola. Toca para João Paulo. João Paulo pela meia esquerda. O zagueirão curtindo. Uma de meia esquerda, toca a bola por dentro, vai chegando, dominando e prendendo com Rafael Carvalheira. Devolveu a bola aqui, é pro Camilo. Camilo para Jean Carlos, tocou para Enio. Enio pela meia esquerda, balança diante da marcação, soltou a bola pela linha, foi desarmado. Palmeiras tem o contra-ataque a seu dispor. Quem sabe agora vem o Benedetti. Abre a bola pela ponta esquerda. Corre, meu filho. Correu, dominou. Jefté carregou em progressão, já pisou na área, lado esquerdo, pode matar. Rolou para Marlon Freitas recepcionou, voltou a bola para Jefté. Jefté, linha lateral esquerda da área, cruza a bola, bate na marcação do Vinícius, vai embora pela linha de fundo, escanteio, pedido de toque de mão, mas o árbitro estava em cima do lance, né, Basílio?
7: Ele estava bem próximo realmente, a impressão dele deve ter sido como a minha, de que o braço do Vinícius estava recolhido, ela pega, mas ele estava com o braço recolhido, não estava ampliando a sua área corporal, viu, Gamarra?
0: O senhor está demais, hein, Basílio? Olha aí, rebuscado o português. Passe aqui, vem de novo, lá Larson pela meia esquerda para a equipe do Verde. Abre a bola, batida curta de escanteio. Toca a bola pela ponta para Paulinho. Paulinho que entrou e resolveu. Passou errado. Olha o Fux, hein? Fux tá com dor na perna ali porque não conseguiu esticar. Vem o lançamento lá para a área. Não teve domínio. A bola foi embora pela linha de fundo. Tiro de meta. Chape, Basílio.
7: O Murilão. Murilão não alcançou a bola. Ela veio até que na medida. Eu achei que veio certinho ali no pé direito dele. Mas ele deve estar meio cansado também. Errou a passada, não alcançou a bola que se perdeu a linha de fundo.
0: E vem a equipe da Chapecoense lá pelo setor de meia esquerda. Camilo, ele recepcionou, dominou, prendeu, largou o passe, toca a bola aqui pela meia esquerda para Pacheco. Ítalo pede bola lá pela ponta, ele prefere retornar a bola pela linha, reconectando a jogada com Camilo. Muda o lado da bola, é para Vinícius recepcionou, avança o zagueirão por campo de ataque lá pela meia direita, olhou para a área, ameaça o cruzamento, ele levantou a bola para a área, nossa senhora, mandou a bola lá na placa de publicidade. Tiro de meta para a equipe do Palmeiras e vamos girar o tempo e o placar do Nova Brasil em campo. Chegando a marca de 36 minutos da segunda etapa. Campeonato Brasileiro, 18ª rodada aqui na Arena do Palmeiras. Tem Palmeiras 1, Chapecoense 0, Weber Lima.
3: Cleiton Gamarra aqui, Maracanã, aquecimento dos goleiros. Daqui a pouco tem Brasil e Panamá na Nova Brasil, direto do estádio Mário Filho, Antônio Lima.
4: Ontem, pelo Brasileirão, o Atlético Paranaense derrotou o Mirassol por 1-0 com o gol do artilheiro do Brasileirão, Viveiros. E também em Salvador, o Bahia venceu o Botafogo de virada por 2-1.
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0: É o Nova Brasil em campo no Campeonato Brasileiro e a Chape mexeu, Lucas Basílio.
7: Ah, sabe quando acontece tudo de uma vez só, Gamarra?
0: Você quer esperar? Nós esperamos.
7: Não, porque teve duas substituições, mais público e renda, tudo ao mesmo tempo. Ó, entraram Neto Pessoa, 18, e Rubens, 70. Saíram Everton, 26, e o Enio, camisa 97. Aí já eu confirmo o público e renda pra você, okay. Tá?
0: O 70 quem é? Repita.
7: 70 é o Rubens. E o 18, Neto Pessoa.
0: Boa. Saíram Enio e...
7: Everton,
0: lateral direito, é isso. Então, essas são as alterações do Celso Rodrigues, o seu xará, Celso Cardoso. Vai pro tudo ou nada, o técnico da Chape, né, Celso?
2: Ah, vai tentar o empate, que é o que resta, Chapecoense, porque tá na lanterna do campeonato. Jogando fora de casa, com um homem a mais, tem mais é que arriscar. Perder por 2-0 não vai fazer a menor diferença no final da classificação. Agora, um pontinho pode fazer, então tem que tentar realmente a sorte com mais coragem, o meu xará da Chapecoense, meu querido Cleiton Gamarra.
0: É isso, e o nosso Cuca Labareda, Lucas Basílio, mandou pro seu público aí, porque viu que as informações foram simultâneas. Dominou pela quarta zaga, desce João Paulo, abre a bola para o setor esquerdo para Pacheco recepcionou, dominou, prendeu pela lateral esquerda do campo, solta a bola para Jean Carlos tem Ítalo pedindo lá na ponta, ele toca a bola para Ítalo vem pela ponta esquerda para a equipe da Chape, encarou a marcação, puxou pro pé direito, ele sempre vai no 1-1, preparou o pé direito, soltou pela meia, retornou a bola pro Camilo abre a bola pela ponta direita, vai para cima da marcação, dominou, recolheu, tentou escapar, o Rubens escapou, fez a finta, bateu pro gol, a bola desviou na marcação, fica pererecando essa bola na meia lua da grande área, chega na cobertura, Larson, corta, toca para Riquelme, manda a bola pela ponta esquerda, contra-ataque da equipe do Verde, Riquelme recebe, escapa na marcação, domina, fintando, faz a finta para cima da marcação do primeiro, rolou a bola pela meia para Marlon Freitas, tentou o passe, a bola desviou na marcação, fica com a bola de graça novamente a equipe da Chape, sai jogando pro setor de meia direita, vai chegando, dominando e prendendo pela linha, vai chegando com Neto Pessoa, recorda a bola pela linha, toca a bola pelo setor de metade do campo com Camilo pela meia esquerda, rolou para Jean Carlos, vai daí, cruzou a bola para dentro da área, cortou a zaga, chega na cobertura Fux, tira para a equipe do Palmeiras, fica com a bola com o Larson, abre a bola aqui pelo setor esquerdo do gramado para a equipe do Verde com Benedetti solta a bola pela meia, vem buscar jogo na linha defensiva, Paulinho leva a bola em direção à metade do campo, pisa no campo de ataque, para diante na marcação, já dobrou a marcação, ficou difícil, ele recua a bola para Jefté toca a bola pelo corta zaga, volta para Bruno Fux, Dux domina, recua a bola para Lomba na perna direita, próxima à pequena área, levanta a bola lá pelo comando de ataque, a bola subiu, desceu na cabeça, chega a beira, cobertura, corta, tira dali a zaga, fica com a sobra lá pela lateral direita do campo, Rubens pela lateral direita, recua a bola lá pela linha defensiva, reconectando a jogada aqui com Jean Carlos centraliza o passe, toca para Camilo para Jean Carlos dominou pela meia esquerda, abre a bola pela ponta para Ítalo dominou, retornou a bola para Jean Carlos, cabe até o cruzamento, preferiu recuar a bola da Camilo vem pelo setor de meia esquerda no toque de 40, reta final, volta a bola pela meia, reconectando a jogada pelo setor de meia direita, vai chegando Vinícius soltou pela meia esquerda, recolheu Camilo, soltou para Neto Pessoa de primeira pro Ítalo, tentou escapar da marcação, foi desarmado, a bola voltou para Neto Pessoa, bateu em cima da marcação, volta a bola reboteada para a equipe da Chape, se mantém no campo de ataque, é pressão total da Chapecoense, lançamento para o setor esquerdo para Jean Carlos, bateu na ponta, tocou a bola para Ítalo domina cara a cara com seu adversário, Kelvin fecha na marcação ainda, Ítalo tenta arrumar ali o ângulo pro cruzamento, escapou, dominou, conseguiu, puxou a bola pro pé direito, não conseguiu evoluir, cisca pra cima da marcação, levantou a bola pra área, Marcelo Lomba, lá em cima é dele, Basílio.
7: Time da Chapecoense trocando passes, tendo paciência, tentando encontrar o espaço e não encontrando, né? Tanto que o Ítalo teve que levantar na área porque nada acontecia e ele levantou mal, direto nas mãos do Lomba.
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0: E terceiro programa de ataque, a equipe do Palmeiras, quem sabe agora com o Riquelme, escapa na marcação pela meia esquerda, abre a bola para Paulinho, Paulinho para Riquelme, Riquelme é Paulinho, Paulinho é Riquelme, tudo isso pela ponta esquerda, é Larson que está por ali, mandou a bola para o Paulinho, foi desarmado na bola o desarme, contra-ataque, vem a equipe da Chape agora com o Bolassi, ele dominou, rolou a bola pela meia direita, dá um tapa para Camilo, Camilo pela ponta para Jean Carlos, já passou o Rubens, Jean Carlos segurou, dominou, rolou na entrada da área, pode pintar a batida de longa distância para o gol, para fora! A bola vai por cima do gol, Lucas Basílio.
7: É, sem conseguir entrar na defesa, a Chapecoense tenta cruzamentos e tenta arriscar de longa distância também, né? Foi o que fez o Camilo, clareou na perna esquerda, bateu forte, ela passou perto, chegou a dar um susto, mas foi por cima da meta defendida pelo Lomba.
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0: 42 minutos, Celso Cardoso, 1-0 Palmeiras, a Chapecoense aperta.
2: Aperta Palmeiras agora, realmente a preocupação, o foco é se defender, e é o que está fazendo o time do Palmeiras, se defende ali com uma linha de 5, às vezes até uma linha de 6, por isso a entrada do Benedetti para dar o reforço, o Jefté também complementa essa linha pelo lado esquerdo, e a Chapecoense vai para cima, porque não resta outra alternativa, mas não acha o espaço, né, para trabalhar pelo meio, então ou arrisca de longe ou tenta o cruzamento, e assim vai ficar difícil, porque no jogo aéreo o Palmeiras vai muito bem.
0: E sai jogando pelo setor esquerdo, Bruno Pacheco recepcionou pela meia esquerda, faz o break diante da marcação, recua a bola para Camilo, Camilo dominou aqui pela meia esquerda, volta a bola pela linha para Pacheco, tem Ítalo pedindo despertado pela ponta esquerda, ele volta a bola pela linha, reconectando a jogada pela meia esquerda, vai chegando com Jean Carlos, Jean Carlos para a equipe da Chape, muda o lado da bola, 43, o tempo está passando, já já tem Panamá e Brasil, Brasil e Panamá, diretor do Maracanã, Weber Lima, e logo acompanhando para você, quem dá o recado é o Felipe Camargo, daqui a pouco acabou aqui, vamos pro Maracanã. E aí pela meia esquerda, desce Camilo pro campo de ataque, para a equipe da Chapecoense, soltou a bola para Jean Carlos recepcionou, dominou, prendeu, puxou pro pé canhoto, lançou a bola para frente, Marcelo Lomba faz a defesa, jogo rolando para pão de alhozinho, com pão de alhozinho dá jogo.
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0: É o Nova Brasil em campo para você no Campeonato Brasileiro. E tem Campeonato Brasileiro depois da seleção. Tem Remo e São Paulo. Remo e São Paulo para você. Sai jogando pela meia esquerda, Jorge Vinícius dá o recado. Fica com a bola. Domina Neto Pessoa. Olha o Neto Pessoa, hein? Inverteu o passe. Grande inversão pela ponta esquerda para Ítalo. Encara a marcação do Kelvin. Dominou, escapou, puxou o pé direito. Soltou a bola pela linha. Para a chegada do Rubens. Tocou para Camilo. Na ponta esquerda recuou a bola para Jean Carlos. Jean Carlos recepcionou. Devolveu para Camilo. Ele bate bem, bateu pro gol, a bola desviou na marcação, ficou pererecando na área, corta, tira dali, o Benedetti, a bola voltou, Bruno Pacheco levantou pra área, Benedetti lá em cima, tira, pressão da Chapecoense, aqui pelo setor direito, tentativa de escapar pela ponta, vai pra cima, cruzamento, pra dentro da área, corta, tira dali, a zaga do Palmeiras. Que pressão é essa? Lateral já cobrado, desce de novo a Chape, lá pelo setor de meia, vai pra cima com Camilo, Camilo pra Jean Carlos dominou, meia esquerda, bateu em cima da marcação, volta a bola reboteada para João Paulo, vem o JP, abre a bola pelo setor esquerdo para Bruno Pacheco, experiente lateral da equipe da Chape, volta a bola pela linha, reconectando a jogada, aqui pelo setor de meia direita, vai chegando, dominando e prendendo com Vinícius, rolou para Jean Carlos, abre a bola aqui pelo setor direito do gramado para Rubens, Rubens recepcionou, dominou, prendeu, largou o passe lá para dentro, tentativa de lançamento, vem pela ponta, escapou da marcação, chega na cobertura, Bruno Fux desmancha a jogada,
7: mais tira. Seis,
0: vamos até
7: 51.
0: O senhor está muito bom de matemática, parabéns.
7: Exatas, exatas é o forte.
0: Desceu de novo, vem Camilo pela meia, vamos até 51, estamos com 45 e 15, Bruno Pacheco, lateral esquerda do campo, ele solta a bola para Ítalo, encara a marcação, vem o Ítalo pela meia, rolou para Jean Carlos, tentou a devolução para Ítalo, chega, corta a zaga, na sequência falta do Jean Carlos, era tudo que o Palmeiras queria, os sons do Nordeste, com Mariana Aydar e Fábio César, aos domingos, 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Weber Lima, situação panorama do Maracanã, Weber.
3: Ah, nesse momento, o Maracanã praticamente lotado. A equipe brasileira veio para o aquecimento, alguns jogadores já retornaram para os vestiários, os goleiros permanecem ali com o Taffarel fazendo aquecimento, principalmente o goleiro Alisson. Daqui a pouquinho tem Brasil e Panamá na Nova Brasil.
0: Tá certo, posse de bola para a equipe do Palmeiras, já já tem Panamá e Brasil, Brasil e Panamá no Maracanã. 46 minutos, Marcelo Lomba levanta a bola para a cobra de ataque, a bola subiu, desceu Vinícius, dá uma casquinha na bola, a bola caiu reboteada aqui pela ponta, chega o Rubens na saúde, tira. Lateral Chape, a bola resvalou, fiquei na dúvida aqui.
7: O Bandeira também.
0: É, porque o auxiliar deu para um lado, o juiz deu para o outro lá, Basílio.
7: O que eu fico impressionado, cara, é que o cara só tá lá para fazer isso, e aí num lance duvidoso desse, ele espera. Ele fica olhando pro árbitro olha para ele olha pro árbitro olha para ele, e não sabe o que marca. Na dúvida, acabou marcando para qualquer lado, deu para Chapecoense.
0: E vem de novo o Bruno Pacheco lá pela meia esquerda, para a equipe da Chape, pressão da Chapecoense. Lembrando que o Palmeiras está com um a menos, o Alan foi expulso no final do primeiro tempo. Camilo dominou, ele inverteu o passe, inverteu o lado da bola da esquerda lá pra direita, passe muito forte, conseguiu evitar a saída de bola pela linha lateral, desce Rubens, Rubens rolou pra Jean Carlos, ele retorna a bola pela meia direita, quando a bola pela linha, inversão de bola pela linha defensiva, Rafael Carvalheira, ele toca a bola pela meia esquerda, desce pro campo de ataque João Paulo, vem o zagueirão, abriu pelo setor esquerdo, vai pintar o cruzamento, dominou Camilo, abriu pela ponta pra Ítalo, cruzou, a bola desvia na marcação, luta pela sobra ainda, Bruno Pacheco ganhou, tocou para João Paulo, preparou, não tem ninguém na área ainda, João Paulo retornou a bola para o Cavaleira, toca a bola para João Paulo pelo setor esquerdo, preparou, equilibrou, puxou a bola pelo pé canhoto, domina, toca a bola pela linha, lançou pro Bolassi, faz o pivô dentro da área, soltou para Ítalo, tenta ganhar, perde a bola, recupera o Palmeiras com Paulinho, Riquelme passou, recebeu, leva a bola até a metade do campo, pisa no campo de ataque, faz o break diante da marcação, solta a bola pela meia esquerda para Paulinho, se inverter é perigo, mas o Paulinho quer ficar com a bola, quer gastar o tempo, abre a bola para Jefté, Jefté soltou a bola pela linha, toca para Paulinho pela meia esquerda, vai chegando com o Larson para Riquelme, para Larson, escapa na marcação, soltou a bola pela ponta para o Riquelme, habilidoso Paulinho, tá na área, ele tentou passe para o Paulinho, passa a bola, atravessa toda a área, ninguém toca nela, fica com a bola, contra-ataque da equipe da Chape, o jogo não para, uma maluquice danada aqui na arena do Palmeiras, dominou pelo setor esquerdo, tá achando o que o Vinícius, que é o Beckenbauer, rapaz, com a bola para Anderson toca a bola pela linha, reconectando a jogada, leva a bola o Carvalheira até a metade do campo, 48 minutos e meio, desce a equipe da Chapecoense, Jean Carlos recebe a bola pela meia direita, a direita do círculo central, ele domina, fica de frente para o seu adversário, aberto pela ponta esquerda, tem o Ítalo, tem o Rubens pelo setor direito, ele toca a bola para Neto Pessoa, inverte o passe aqui da meia direita para a esquerda, toca a bola pela linha, reconectando com Vinícius para Camilo dominou, perna canhota, solta a bola por dentro, toca a bola pela meia para a chegada do Neto Pessoa, abriu pela meia direita, vai chegando, dominando e prendendo com Carvalheira, abre a bola pela ponta direita, encarou a marcação, dominou, Rubens levantou, a bola pro Ítalo dentro da área, a bola fechou, ele tocou para trás, estica a perna, corta a zaga, chega na cobertura, tira a zaga do Palmeiras, quase a Chape, chega Basílio,
7: na base da raça, da vontade.

0: efetividade, é verdade, mas tentando tudo que pode. A equipe da Chapecoense chegou pelo lado esquerdo, o Murilo afastou e vem de novo o time visitante.
1: De novo, dominando lá pela ponta, tenta escapar a marcação, fez a finta, domina, recua de bola pela linha pro Rubens, bateu a marcação do primeiro, puxou a bola pro pé canhoto, tá apertado, recua a bola pela linha para Samba Nova, Samba com a cara da Nova Brasil, aos sábados e domingos, a partir do meio-dia, com Patrícia Liberato, histórias do mundo da música, pra você na Nova Brasil. Desce a chave, vai pintar e bate a batida pro gol!

0: Chapecoense empata na Arena do Palmeiras. Ítalo, Ítalo faz a festa da torcida da Chapecoense aqui na Arena do Palmeiras e em todo o Brasil. O Ítalo é embaçado, o Ítalo é muito embaçado. Aos 50 minutos passados da segunda etapa, agora na Arena do Palmeiras tem, com revisão do VAR, Palmeiras 1, Chapecoense também 1, Lucas Basílio.
1: A reclamação dos palmeirenses é com relação ao empurrão no lance anterior, no cruzamento da esquerda. Eu confesso pra você que eu não vi quem subiu com quem. Jogador da Chapecoense teria empurrado o palmeirense na bola alçada. E aí, quando ela rebateu, sobrou no pé do Ítalo e o Ítalo emendou de pé direito pro fundo da rede, estufando a rede do goleiro Marcelo Lomba. O Murilo me parece que estava no lance e foi deslocado. O árbitro do VAR é o Antônio Magno Lima Cordeiro, que está definindo o lance. Aqui a distância fica muito difícil sacramentar, o Gamarra, mas o gol está sendo avaliado.
0: Celso Cardoso, agora é a sua vez. Eu não vi nada, mas a torcida e os jogadores do Palmeiras reclamam.
1: O banco de reservas do Palmeiras revoltado ali pedindo empurrão.
2: Eu também não vi nada, pra mim parece uma disputa de bola. Agora, de repente, vê por um outro ângulo. Não, aconteceu nada. Não, é, não aconteceu nada. Eu não vi nada, sinceramente não vi nada. Tem a reclamação lá dos jogadores do Palmeiras, tem um jogador que é desequilibrado no lance, mas pra mim parece uma disputa natural de bola. Então, pra mim, deve ser validado o gol da Chape.
0: Confirmado, Celso. Confirmado o gol da Chapecoense. 1-1 é o placar, hein? É, rapaz.
2: O Gamarra. E o gol acontece de maneira justa, porque o Palmeiras decidiu entrar naquela de saber sofrer, deu a bola para Chapecoense. Meu, é o velho ditado.
1: Não foi confirmado, não. Opa. Ele vai no vídeo.
0: Ele
1: vai no monitor.
0: Ele tinha confirmado, a Chapecoense tinha voltado para o seu campo defensivo e, de repente, ele mudou de ideia, Lucas Basílio.
1: É, a impressão que eu tive é que ele não chegou a confirmar o gol. É que ele estava mandando os jogadores voltarem para o campo deles, né? Os jogadores da Chapecoense se posicionarem, assim como os jogadores do Palmeiras. Os palmeirenses seguiram fazendo pressão e aí ele acabou aguardando um pouco mais e agora vai no monitor pra avaliar.
0: É, mas esse bolo de jogadores aí...
1: É, de novo, Gamarra. Arthur... Ninguém ajuda, ninguém colabora.
0: É, mas o Arthur não pode permitir.
1: Exatamente.
0: Se ele der dois cartões ali no meio do bolo,
1: é isso.
0: Já era. Vai,
1: aí o árbitro acaba cedendo a pressão de algum dos lados, né? Não tem jeito.
0: Celso Cardoso, aqui a informação que nós temos é um possível empurrão dentro da área, um lance que antecedeu o gol da Chape.
2: Então, as imagens que aqui nós vimos, eu não vi esse empurrão. Tem uma queda de um jogador do Palmeiras, mas não dá para precisar que ali houve um empurrão.

0: Só mesmo com o olhar clínico do VAR. Então a gente vai ter que aguardar. A olho nu aqui não vi nada.
1: É isso, vamos aguardar, ele tá verificando as imagens lá, né, Lucas Basílio?
2: É, agora o monitor do VAR fica lá do outro lado, bem pertinho da torcida, do lado oposto da torcida organizada, justamente para o árbitro ter mais tranquilidade para avaliar. Mas vamos ver, né? Ao que tudo indica, o gol vai ser anulado.
0: Ó, tem um empurrão antes. Tem um empurrão antes. Não, não, não no lance que define o gol. Mas tem um empurrão antes. Se ele considerar que a bola tem jogo e tem esse empurrão, ele vai anular o gol da Chapecoense.
1: É isso. Então, portanto, a torcida do Palmeiras pode explodir aqui, que são dois pontos a mais pro Palmeiras, né? Que tava perdendo dois pontos, vai somar os três pontos. E depende agora, né? Porque é ele confirmar ou o gol ou não confirmando o gol. Se tiver um minuto a mais, vai ser muito, né? Porque foi no estouro praticamente dos acréscimos que a Chape empatou o jogo, né, Basílio?
0: Não foi no lance do gol, tá, Gamarra? Não foi no lance que resulta ali na bola disputada que tem a sobra e o gol da Chape. Foi no meio, na viagem da bola, o possível empurrão, mas realmente não tem nenhuma interferência no gol marcado pela Chapecoense.
1: É isso, vamos ver o que ele vai definir com a origem. Vai voltando pro gramado, Arthur Basílio.
2: Ele vai voltando agora e eu acho que vai ter até a palavra dele, ó.
1: Vamos ouvir. Falta de ataque, a torcida do Palmeiras explode aqui na arena do Palmeiras. O gol foi invalidado, Lucas Basílio.
2: Eu tive a impressão, a mesma que você teve, Gamarra, do árbitro, inclusive, determinar a confirmação do gol. Jogadores da Chapecoense voltaram comemorando, se reposicionando, só que os palmeirenses insistiram na reclamação, né? O banco de reservas do Palmeiras fazendo muita pressão, e aí, como eu disse há pouco, para um dos lados ele tem que ceder. Ele acabou cedendo para o lado do Palmeiras, e nisso participou o Antônio Magno Lima Cordeiro, que é o árbitro de vídeo, o árbitro do VAR. Felipe Fernandes de Lima anota a falta e anula o gol da Chapecoense nos acréscimos.
1: Vai dar polêmico ou não, Celso, na sua opinião?
0: Não, porque a falta existe. É uma interpretação do árbitro, né? Se você tem um empurrão fora do lance do jogo e o árbitro vê, ele marca a falta. Então, não tem muito o que queixar.
1: Sai jogando lá pelo setor de meia esquerda, trabalhando bola pela linha. Pessoal que tá falando comigo aqui, eu tô com a torcida, não tô conseguindo entender o que tá
0: mais
1: falando.
0: Mais de mil pessoas na live.
1: Lá pelo setor esquerdo do gramado, escapa na marcação, faz a finta no primeiro, solta a bola pela linha, desce a Chape. Lançamento pro Bolassi na cara do gol, bateu Lomba! Defesaça do goleiro do Palmeiras! Logo na sequência, o Bolassi quase empata, Lucas Basílio!
2: Se o torcedor pode ter ficado com uma leve impressão que o Marcelo Lomba possa ter falhado no gol da Chapecoense, que foi anulado, né? Agora ele compensa qualquer possibilidade de falha. Cara a cara com o Bolassi, ele faz um milagre. É verdade que o Bolassi também fechou o olho e deu, né? Bateu forte, mas estava muito bem colocado o Lomba para fazer uma defesaça e evitar o gol da Chapecoense.
1: 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E já já não saia daí, acabou aqui, já tem o jogo Panamá e Brasil. Brasil e Panamá, direto do Maracanã. E o jogo tá parado de novo, o Lucas Vaz.
2: E ele tá conversando com o VAR, Gamarra, mas eu não consigo entender por que agora. Sinceramente, eu não sei qual é o lance que tá sendo avaliado por ali.
1: É, só se for pênalti, cara. Só se for um possível pênalti pra Chapecoense. Vamos aguardar as imagens aí, assim que o Celso tiver condição e tiver a imagem, já pode chamar aqui, Celso, porque não tem sentido algum ele parar o jogo e se não for uma situação de infração dentro da área.
2: E ele aponta pro relógio ali, dizendo que vai acrescentar mais tempo nos acréscimos. Eu já nem sei, ó. Quanto nós estamos agora? Já chegamos a 55?
1: 59.
2: 59?
1: É, agora 59.
2: Que beleza.
1: Nesse momento.
2: Ainda bem que a gente tá sem pressa, que não tem outro jogo depois, tá tudo tranquilo,
1: não, fale,
2: né?
1: Fale por você. É isso, o jogo tá parado, já começa lá no Maracanã.
2: Exatamente, tá aqui, ó. Avisa ele que tem o jogo só da seleção brasileira, só.
0: É, Palmeiras já tá jogando de amarelo, né? Então, de repente, dá pra dar um migué. Qualquer coisa, faz de conta que o Abel Ancelotti, que o Paulinho é o bom, deixa pra lá, vai.
1: Possível pênalti, agora onde foi ninguém sabe, aqui a imagem não veio.
2: No telão começou a passar uma repetição de algum lance e já cortaram. Então, para não ter risco de descobrirem nada...
1: Mas que seria o anticlímax aqui ter o pênalti para Chape, hein?
2: Ele vai no monitor de novo.
1: Vamos ver, estou vendo aqui agora essa imagem. Deu para ver
0: a
1: defesa do Lomba. Meu Deus, hein? Vamos ver. Agora que ele vai ver a imagem...
2: É aquele negócio, Gamarra. Os jogadores da Chapecoense não estão entendendo nada. Nem eles estavam reclamando o pênalti.
1: Deve ter dado mão do Marcelo Lomba aí da pênalti.
2: O banco de reservas da Chape está até levantado ali, fazendo pressão, porque eles viram que a pressão dá um certo resultado.
1: Agora que ele vai ver o lance, vai passar o lance pra gente aqui. Fala, Weber.
3: Não, só para lembrar que ontem tivemos uma bandeirinha no jogo do Atlético e Mirassol que marcou um impedimento no lateral, então não duvidem de nada.
0: O que eu acho que aconteceu foi o seguinte: no rebote do Lomba, o Bolasie ele disputa a bola e ele pode ter sido empurrado no rebote depois que tem a finalização.
1: Eu tô vendo o lance que tá parado aqui. É uma disputa de bola.
0: Exato, depois. E ele chuta o pé da bola, o pé do jogador da Chapecoense. A dúvida talvez se tá dentro da área ou fora. Pra mim tá dentro da área, então pra mim é pênalti pra Chape.
1: A tendência é que o pênalti... Porque assim, a gente sempre fala, né? Mas nunca é demais falar. Quando o VAR chama, é porque eles já acham que a infração aconteceu. Só pede pro árbitro avaliar e ele tomar a decisão, né?
0: A disputa de bola é com a bola em cima da linha, assim. Então, em cima da linha, na área, é pênalti. Porque tem uma disputa, ó, o Bolasie, ele chuta, tem o rebote do Lomba. E quando tem uma nova disputa, o jogador do Palmeiras, que eu não consegui identificar agora, ele chuta de baixo para cima e pega o jogador da Chape. Talvez a dúvida é, foi dentro da área ou foi fora da área? Mas para mim a bola tá bem posicionada em cima da linha. Então
1: ele
0: há
1: tá
0: o choque.
1: Aqui, Celso. Oi? Ele tá voltando aqui, ele vai falar.
2: Ele
1: agora
2: vai falar de novo.
1: Vamos lá, vamos ouvi-lo.
4: Na hora foi identificado uma falta a favor do ataque em cima da linha. Decisão final, tiro penal.
1: Penalti! Penalidade, meu, daquilo que jogo louco, hein, velho? Olha, essa é uma despedida de gala aqui antes da parada, né, Basílio?
2: Como você bem definiu, né, Gamarra? O anticlímax total, porque a arena do Palmeiras explode com o gol anulado e no lance seguinte, segundos depois, essa confusão toda, uma nova avaliação do VAR e o pênalti marcado para Chapecoense. Como eu disse, aqui de baixo eu não consigo ter a menor opinião, não consigo aqui passar para vocês o que eu achei aqui de perto. Foi lá do outro lado, eu tô aqui atrás do gol do Anderson, né? Então fica mais difícil. Portanto, pênalti marcado, oportunidade da Chape empatar no apagar das luzes.
0: Para mim foi
1: Pra você foi pênalti?
0: Pra mim foi pênalti. A bola tá em cima da linha, bem ali, e tem um chute de baixo pra cima. Ele foi imprudente, jogador do Palmeiras.
1: Assim, é importante salientar que é o Kelvin, né? É o Kelvin que cometeu o pênalti.
0: E é aquele pênalti que você acha com lupa. Ninguém tinha visto. Ninguém. O VAR deve ter pesado muito a consciência do gol anulado da Chape. Porque é aquele gol que você tem que averiguar isso com lupa. Se você procurar, você acha. E eles acharam.
1: Sim. Vai bater o Bolasse aqui. Bolasse vem para com pouca distância na bola. Marcelo Lomba é esperança da torcida do Palmeiras. Bolasse, 1:03, hein? Não tem nem jogo depois, hein? Vem pra cobrança, Bolasse. É só uma coisa, né, cara? Parece que chama. Vem o Bolasse. Olhos fixos para o gol, Marcelo Lomba, a esperança do torcedor palmeirense para manter a vitória aqui. A Chapecoense tem a chance do pênalti de empatar tudo. Bolassi toma a distância, o árbitro vai lá, conversa com a rapaziada, pede ali a distância regulamentar. Pode pintar emoção aqui na Arena do Palmeiras. Vem para a cobrança, autorizado o Bolassi, pé direito, preparou, bateu, na trave! Na trave! No momento que apita o árbitro, termina o jogo aqui na Arena do Palmeiras e deu Palmeiras num jogo maluco. Chape, vamos agora direto pro Maracanã. Weber Lima é com você, Weber.
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3: 18 horas e 12 minutos. Boa noite para você ligado na Nova Brasil, aqui direto do Maracanã. A Nova Brasil vai trazer as emoções de Brasil e Panamá. Penúltimo amistoso da seleção brasileira antes da estreia da Copa do Mundo no dia 13 contra Marrocos. E você vai curtir tudo aqui na Nova Brasil com a narração de Felipe Camargo, os comentários da Fran e as reportagens de Edson Rufino, começando com o destaque da seleção. Boa noite, Edson Rufino.
9: Ah, boa noite, Weber Lima. Grande abraço a você, aos amigos da Nova Brasil em todo o planeta. Seleção brasileira se despedindo, jogando no Maracanã contra o Panamá nessa participação importante. Mais de 73 mil ingressos vendidos, casa cheia, e a seleção brasileira que não tem a presença do Neymar, mas a expectativa que possa estar no segundo ou no primeiro jogo já na Copa do Mundo. Weber.
3: Tá certo. Imagem no Maracanã, gente. Imagem no Maracanã. No YouTube o que dá certo é imagem do estádio, gente. Vamos lá. 18 horas e 13 minutos. Você curtiu aqui na Nova Brasil tudo de Palmeiras 1, Chapecoense 0. O Verdão segue com a vantagem para cima do Flamengo. Lembrando também que temos os outros jogos do Campeonato Brasileiro. Tivemos em São Januário tivemos a vitória do Atlético Mineiro. O Vasco se afunda na zona do rebaixamento. Destaque do Panamá, Edson Rufino.
9: Também estará no Mundial, também estará na Copa do Mundo, está no Grupo L ao lado de Inglaterra, Croácia e Gana, e já enfrentou o Brasil em 5 oportunidades, na última o empate 1-1, demais jogos só derrota, viu, Weber?
3: Tá certo, Edson Rufino, trazendo aí o destaque do time do Panamá. Quem vai comentar na Nova Brasil é a Fran. Fran, que já vestiu por muitas vezes a camisa da seleção brasileira. Fran, boa noite, o seu destaque, a expectativa para o time sem o Neymar, que deve pintar lá pro final da fase de grupos. Fran, boa noite.
10: Boa noite, Weber, boa noite a todos os ouvintes. A expectativa é muito boa, né? Principalmente por ser o penúltimo amistoso, o último dentro de casa, para poder deixar uma boa impressão para o torcedor brasileiro. Embora esse último confronto tenha sido 1-1, hoje a expectativa é de vitória da seleção brasileira, que apesar dos desfalques, principalmente na linha defensiva, o ataque está praticamente completo, meio de campo também, com o que de melhor temos, e muito claro as ideias também do Ancelotti, né? Poucas mudanças, ele é um técnico técnico muito direto, né? Não é um cara que coloca muitas surpresas, já deixou a escalação já desde ontem. Então a expectativa é muito boa, o clima tá bom, tá gostoso, torcedor comparecendo, e o Panamá com um desfalque bem importante, o craque do seu time não vai jogar, que é o Carrasquilha, vai fazer muita falta nesse meio de campo, mas vai dar pra gente ter uma ideia também de como vem o Panamá para a Copa do Mundo, que tá num grupo muito complicado e dificilmente vai conseguir avançar para a próxima fase, Weber.
3: Brasil. Verdade, Panamá está junto de Croácia, Inglaterra e Gana. Será que a vida do Panamá está fácil? É o grupo L na Copa do Mundo. Lembrando que o Brasil está no grupo C com Marrocos, Haiti e Escócia. Escócia que perdeu ontem o Gilmore, que era uma das principais peças desse time escocês, jogando contra Curaçao, acabou sofrendo uma lesão no joelho e terá de passar por cirurgia. 18 horas e 16 minutos, você está curtindo o futebol na Nova Brasil, lembrando que no Campeonato Brasileiro, ainda nesta noite, teremos no Mineirão às 8h30, Cruzeiro e Fluminense, e no Mangueirão tem Remo e São Paulo, também às 8h30, com transmissão da Nova Brasil, com a narração de Jorge Vinícius, os comentários de Luiz Ademar e as reportagens de Felipe Oliveira. Mas quem vai trazer a emoção do futebol da seleção brasileira é o nosso Felipe Camargo, que vai conduzir Brasil e Panamá. Felipe, boa noite. E a sua expectativa? O último jogo Brasil e Panamá deu empate. Foi lá no Porto, lá no estádio do Dragão. Felipe, nosso Felipe que vai viajar para Portugal para acompanhar o Peixe, que fará amistosos na Europa. Um grande abraço, Felipe.
6: Forte abraço, Weber Lima. Um abraço a você, a toda a nossa audiência. Expectativa de uma despedida que possa ser de gala ao torcedor brasileiro. O brasileiro está esperando, que está no Maracanã, espalhado pelo Brasil, pelo mundo, uma apresentação digna de seleção brasileira. O Brasil encara o Panamá, que está realmente num grupo forte da Copa do Mundo, mas é o Brasil, que mesmo não tendo um grande ciclo, se espera do Brasil um time competitivo, um time ofensivo. E eu acho que é dessa maneira que o técnico Carlo Ancelotti escala a equipe, e esperamos que seja dessa maneira que o Brasil se comporte. Um time que ataque o Panamá a todo momento, mesmo com as mudanças que nós teremos, os dois técnicos poderão fazer 11 substituições, mas que nós possamos ver um Brasil do primeiro ao último minuto competitivo e que saia com uma boa vitória. O torcedor brasileiro merece, e eu acho que isso deixa uma grande, uma ótima impressão para que o Brasil possa, a partir de amanhã, rumo aos Estados Unidos, para o amistoso depois em Cleveland contra o Egito, o Brasil possa definitivamente encerrar a sua preparação e entrar com o pé direito na Copa do Mundo no dia 13, onde todos nós estaremos torcendo de verde e amarelo para que o Brasil possa começar com uma vitória diante de Marrocos, Weber Lima.
3: Brasil! Tá certo, Felipe Camargo, que vai trazer a emoção do futebol na Nova Brasil. 18 horas e 18 minutos. Vocês têm imagens aí no youtube.com/Nova Brasil em campo, youtube.com/jornalismo Nova Brasil. Você tem aí imagens do Maracanã ao vivaço para você. A Nova Brasil ao lado da seleção brasileira, numa semana em que ficamos em Teresópolis, fizemos o Nova Brasil em campo de segunda a sexta às 17h30, direto de Teresópolis, muito próximo ali da Granja Comari, onde acompanhamos os treinos da seleção brasileira, as jornadas esportivas, enfim, e fechamos essa jornada de seleção que se despede hoje de território nacional, fechamos com esse jogo no Maracanã, direto do estádio Mário Filho, Brasil e Panamá. Edson Rufino, mais informações da seleção brasileira, Rufino.
9: Ah, vamos juntos com detalhes e informações da seleção brasileira se despedindo do território nacional, daqui a pouquinho diante do Panamá, jogo amistoso, e depois terá indo ao Egito, já nos Estados Unidos, e no dia 13, estreia na Copa do Mundo. O Brasil não tem a presença, a possibilidade de contar com o Neymar, está lesionado e, portanto, não poderá ser utilizado, não poderá ficar à disposição para o jogo de hoje. O Marquinhos também, o Magalhães, outro jogador que também esteve envolvido aí na final da Champions, jogadores que estarão se apresentando à seleção brasileira já nos Estados Unidos. A viagem acontece na noite desta segunda-feira, trazendo como convidado o Casemiro, falando a respeito, já com muita experiência, vai para o terceiro Mundial, o que pode ser feito para não correr, não cometer o mesmo erro cometido na última Copa do Mundo.
11: Brasil! É minha terceira, então, claro que já passei por muitas coisas na Copa do Mundo, mas a gente sabe que sempre futebol é uma surpresa, né? Todos os jogos são um diferente do outro, então, claro que já joguei bastante jogos de Copa do Mundo, já joguei bastante jogos dessa grandeza, mas a gente sabe que ali na Copa do Mundo é sempre os detalhes, né? Então, fique muito atento nos detalhes, principalmente relembrando da última Copa, a gente sofreu um chute no gol e acabamos sendo eliminado para a Croácia, então que fique muito atento aos mínimos detalhes, que é muito importante para uma Copa do Mundo, que o futebol hoje em dia está muito detalhe.
9: Muito bem, Casemiro, participando conosco, terceiro Mundial, confirmando Neymar, Gabriel Magalhães e o Martinelli, além do Marquinhos, jogadores que não estão à disposição para o jogo de hoje. O Brasil já definido, Alisson, Wesley, o Bremer, o Léo Pereira e o Alexandro, Casemiro, o Bruno Guimarães, o Luiz Henrique, Matheus Cunha, Vini Júnior e Rafinha. É o Brasil para pegar o Panamá daqui a pouquinho, Weber Lima.
3: Tá certo, Edson Rufino, trazendo, portanto, o seu destaque da seleção brasileira que entra neste momento em campo, e você vai curtir tudo aqui no Futebol da Nova Brasil, com as reportagens de Edson Rufino, os comentários da Fran e a narração de Felipe Camargo. Eu volto agora no intervalo para comandar o intervalo Nova Brasil de Brasil e Panamá. Você fica agora na emoção imbatível do rádio com o nosso Felipe Camargo.

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11: Brasil! Sejam bem-vindos às emoções da Seleção Brasileira, amistoso internacional aqui na Rádio Nova Brasil FM. A partir de agora, microfones abertos e em definitivo, você vai acompanhar a despedida do Brasil, do seu povo, do seu país, a despedida do Maracanã, do gigante, do templo sagrado do futebol mundial. O povo brasileiro está esperando ver uma apresentação de gala da equipe comandada por Carlo Ancelotti. Eu sou Felipe Camargo, estou ao lado da Fran, estou ao lado do Edson Rufino, do Antônio Lima, do Eber Lima. Vamos juntos a partir de agora. Já tivemos o protocolo de abertura no estádio do Maracanã. Maracanã completamente lotado para a despedida do Brasil. Vamos escalar os times a partir de agora, a começar com a Seleção Brasileira. O Brasil que dá o seu adeus ao povo brasileiro rumo à Copa do Mundo. Estreia no próximo dia 13 de junho contra Marrocos do Grupo C. E o Brasil, como está escalado nesta noite? Boa noite, Edson Rufino.
12: Ah, boa noite, Felipe Camargo. Brasil, sobrenome de todos nós, Seleção Brasileira oficialmente escalada. Anote aí comigo, torcedor em todo o planeta. Alisson é o goleiro, camisa número 1. Wesley 2, Bremer 14, Léo Pereira 15 e Alexandro meia dúzia. Casemiro 5, Bruno Guimarães 8, o Luiz Henrique é 21, Matheus Cunha é camisa 9, Vini Júnior número 7 e Rafinha camisa número 11. É o time escalado, definido pelo técnico Carlo Ancelotti, a seleção no papel.
11: Brasil! Alisson, Wesley, Bremer, Léo Pereira, Alexandro, Rafinha, Casemiro, Bruno Guimarães, Vini Júnior, Luiz Henrique, Matheus Cunha, é o meu Brasil, é o seu Brasil, é o nosso Brasil a partir de agora. Brasil oficialmente escalado aqui no Maracanã. E o Panamá, como vem a seleção adversária, que está no último grupo, grupo L, cabeça de chave Inglaterra, grupo dificílimo do Panamá. Como vem a seleção caribenha pro amistoso no Maracanã?
12: Ah, também oficialmente escalada. Panamá, de Mosquera, camisa número 22, o Córdoba 3, Escobar 4 e Andrade, camisa 16, um esquema com três zagueiros. O Murillo, camisa 23, ala pela direita, o Blackman, camisa número 2, ala pela esquerda, Harvey 14, Rodrigues 7 e Dias número 10, os homens de meio campo, e no ataque o Bárcenas, camisa número 11 e o Alterman, camisa 18. Esse é o Panamá do técnico o Thomas Christiansen. Ele é dinamarquês, naturalizado espanhol. Felipe Camargo.
11: Mosquera, Córdoba, Escobar, Andrade, Murillo, Blackman, Rodrigues, Harvey, Bárcenas, Dias e Waterman. Esse é o time do Panamá, adversário do Brasil. Brasil posando para foto. Últimos detalhes sendo acertados no Maracanã. Os jogadores no seu aquecimento final. Já já a bola vai rolar e você acompanha aqui na Nova Brasil FM, no Dial 89,7, no YouTube, pela Nova Brasil em Campo, pelo jornalismo Nova Brasil. E você participa com a gente pelo WhatsApp no 11 943 805-100. Vamos ter a nossa arquibancada virtual enquanto a bola rola para Brasil e Panamá. Agora, um grande desafio ao nosso repórter: a arbitragem. A arbitragem vem da onde, Edson Rufino? Quem apita Brasil e Panamá?
12: A arbitragem vem da Alemanha, porque está sendo feito, faz parte de um intercâmbio entre Brasil e Alemanha, por isso brasileiros apitando jogos lá na Alemanha, e a arbitragem alemã vai apitar o jogo do Brasil daqui a pouquinho. Vamos lá, no apito, sumiu, é o Daniel Schleyer, é o árbitro,
11: isso,
12: o auxiliar número 1, Sven Kozlovski.
11: É isso.
12: O 2, o Lars Kozlovski.
11: Isso.
12: O 4 árbitro, Florian Badstubner. É isso aí.
11: Isso.
12: No VAR, o Christian Dingert.
11: Autoriza o árbitro, a bola tá rolando no Maracanã.
6: Brasil, hein? Tava Brasil, hein?
11: A partir de agora você vem comigo. A bola tá rolando no Maracanã. Amistoso internacional, é a despedida do Brasil rumo à Copa do Mundo dos Estados Unidos, Canadá e México. O Brasil troca a bola, troca passes no campo de defesa. O Brasil vai trocando bola ali no campo defensivo. Vai sair pro jogo ali pelo lado direito com o Bremer. Bremer domina, tem a opção ali do capitão do time, que é o Casemiro. Ele volta mais atrás com o Léo Pereira. O time do Brasil vai trocando passes, setor defensivo. Alexandro, participação, vem com o Matheus Cunha. Ele vem buscar jogo aqui pelo lado esquerdo. Próxima linha lateral, tentou o passe pro Vini Júnior, aparece Escobar para fazer o corte. É a primeira interceptação do time panameño. O Brasil bate carteira, recupera Vini Júnior, finalização pro gol!
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0: 2 minutos. Vini Júnior, camisa 7, faz a tampa da panela subir no Maracanã. Brasil 1, Panamá 0. Não deu nem pro cheiro. O detalhe do gol é seu, Edson Rufino.
1: Ah, pra destacar a importância da roubada de bola, sobrando para o Vini Júnior. Ele apareceu com tudo. É referência técnica da seleção brasileira. Aproveitou a oportunidade, chutou forte. A bola foi para o fundo do barbante. Bosquera tentou, mas não conseguiu evitar. Vini Júnior é o dono do gol, motivo da alegria brasileira em todo o planeta. O placar mostra, a galera faz festa. Brasil 1, Panamá 0. Começou cedo, tá cheirando goleada. Felipe Camargo.
0: E vem mais Brasil, desce pelo lado direito. Wesley carregou, tentou o passe pra Rafinha. Aparece no meio do caminho Andrade pra fazer o corte. A bola vai embora pela linha lateral. O Brasil tem pressa, a cobrança já feita. Bola de novo ali pelo lado direito com o Luiz Henrique. Ele empurra de lado. O Brasil vai trocando o passe, sai da direita, vem pro corredor central. Casimiro quase foi desarmado, mas fica com o Brasil de novo. Léo Pereira empurrou de lado pra Alexandre, deixou com o Vini Júnior pela canhota. O Brasil troca passes no campo de ataque. Vai romper a linha que divide o campo. O Bremen aparece. O Brasil põe todos os seus homens no campo de ataque. Baixa o bloco defensivo Panamá. O Brasil vem de novo pelo lado direito pra encarar a marcação ali do lado do Murijo. Veio essa bola da direita por dentro. Casimiro ameaçou o chute, tentou o passe. Jogou essa bola pela linha de fundo. É tiro de meta pro Panamá, Rufino.
1: Ele ficou sem saber o que fazer. Recebe a bola pela meia direita. No primeiro momento, dava a impressão que tentaria o chute. Se atrapalhou um pouco. Aí pensou na assistência, mas nem uma coisa nem outra. Bola pela linha de fundo, tiro de meta, mas o placar mostra Brasil na frente 1-0.
0: 3 minutos e meio, tiro de meta que o goleiro Mosquera vai repor a bola em jogo. O time do Panamá vai tentar jogar bola, não conseguiu até agora nem pegar a bola. O time panameio não consegue criar nada. O Brasil vai de novo pro campo de ataque, já bate carteira no meio do caminho. O Rodrigues, ele empurra de lado pra Blackman, tenta descer o time panameio, e agora a primeira falta marcada a favor do time do Panamá. Chegou Luiz Henrique ali na marcação em cima do Blackman. A falta tá marcada. É posse de bola para a equipe do Panamá, Rufino.
1: O Blackman foi empurrado, caiu. Falta marcada pela esquerda já no campo de ataque. Blackman é nome de super-herói, hein?
0: É, vai ter que fazer mágica dentro do jogo para ajudar a seleção panameia. Por enquanto só dá Brasil. 4 minutos passados deste primeiro tempo de jogo no Maracanã. Clima de êxtase total. O Brasil não podia começar melhor. O amistoso contra o Panamá é a despedida do Brasil das terras brasileiras rumo aos Estados Unidos para a disputa da Copa do Mundo. Dia 11 de junho começa a Copa. O Brasil estreia dia 13 de junho contra Marrocos. O time do Panamá troca passes no campo de ataque, volta pro campo de defesa, veio na contramão, tenta Andrade sair pro jogo, vem com Harvey, ele empurra de lado pra Córdoba, que faz o lançamento. O Brasil faz a interceptação. Alexandre tentou sair jogando com Matheus Cunha. O último toque me pareceu do Murídio. O último toque foi do time Panamá. O Brasil tem posse de bola no setor de defesa. Volta essa bola na contramão pra Léo Pereira, sai jogando o zagueiro do Palmeiras, bola pelo lado direito com Bremen. O Brasil vai tentar articular a jogada de novo. Só é um mero espectador o Alisson, nem viu a cor da bola ainda. O time do Brasil troca passes no setor de defesa. 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Amistoso internacional, já passamos a marca dos 5 minutos. Primeiro tempo no Maracanã. Gol de Vini Júnior, 1 para o Brasil, 1 para o Brasil, 0 para o Panamá. Antônio Lima.
2: Felipe Camargo, as outras seleções da Copa do Mundo também estão disputando seus amistosos. Hoje, mais cedo, em Mainz, a Alemanha goleou a Finlândia por 4-0.
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0: E foi nesse jogo que o Rufino citou do intercâmbio, o Candansan, árbitro brasileiro, apitou esse amistoso lá na Alemanha. Vem o Brasil! Na canhota, Vini Júnior bateu pro gol! Mosquera faz a defesa! O Brasil quer logo o segundo gol, Rufino!
1: E mais uma vez aparecendo o Vini Júnior. Tinha 3 jogadores do Panamá atrapalhando. Ele encontrou espaço, chutou, mas foi um chute fraquinho e o goleiro fez a defesa, o Mosquera com tranquilidade.
0: E o time do Panamá tenta sair pro jogo, bola na contramão. O Brasil bateu carteira de novo. Lado direito, Luiz Henrique toca para trás, buscando o Vini Júnior. O corte feito, Escobar aparece para bater carteira, resolve o problema defensivo do Panamá com 6 minutos passados. Eu sempre tive o prazer de ir ao CT Rei Pelé e cobrir o futebol masculino do Santos e o futebol feminino. Hoje eu tenho o prazer de ter a Fran ao meu lado comentando um jogo que a gente narra. Que prazer, Fran, ter você aqui comigo. Tua análise inicial, Fran, desse Brasil que já tá vencendo por 1-0. Tá gostando do Brasil, Fran?
4: Ah, tô gostando demais. Primeiro, a satisfação é toda minha. Rafinha, viu, Fê? Tá aqui ao seu lado pela primeira vez. Bom, começo muito bom da seleção brasileira, pressionando, não deixando o Panamá sair do seu campo de defesa. E é algo interessante pra gente acompanhar esse quarteto ofensivo do Brasil, que muda a todo momento. Quando o Brasil tá defendendo, fica Rafinha e Vini Júnior fazendo os dois atacantes. E o Matheus Cunha aberto pela esquerda, responsável pela subida dos laterais da seleção do Panamá. Com isso, o Brasil ganha, porque descansa um pouco o Vinícius Júnior, e quando recupera a bola, aí ele cai do lado esquerdo e vai para dentro. Assim foi que saiu o gol, e que belo gol. E é isso que a gente espera do Vinícius Júnior com a camisa da seleção.
0: Um Brasil objetivo. A seleção brasileira, já com menos de 2 minutos, abre o placar com o Vini Júnior. Troca passes agora no campo de defesa. E Léo Pereira errou na defesa brasileira. Vem o Panamá, bola chutada de longe. Alisson faz a defesa. Na chegada de um chute de fora, o Léo Pereira quase entrega a paçoca, Rufino.
1: Quase, quase. Se atrapalhando, dando a oportunidade da primeira finalização por parte do Panamá. Mas o chute colocado, tranquilo. Alisson fez a defesa. A bola volta a rolar. Brasil na frente, 1-0.
0: Troca passes agora a seleção brasileira com 8 minutos passados deste primeiro tempo. Vini Júnior foi para a rede. 1 para o Brasil, 0 para o Panamá. O time brasileiro tenta sair pro jogo aqui pelo lado esquerdo. Alexandro volta de novo com Léo Pereira. Fica com o bloco intermediário a seleção panamenha. Ali no meio do caminho tem o Waterman e Dias tentando ali dar o bloqueio. O Brasil sai da esquerda, vem para a direita com o Wesley. Tenta sair jogando com o Luiz Henrique. Veio o bloqueio do Blackman. Melhor para o jogador panamenho. Fica com o arremesso lateral. Com 8 minutos passados, com pão de alhozinho, dá jogo.
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0: Agora foi a vez do Brasil dar combate com o Rafinha. E a arbitragem viu a falta do camisa 11 do Brasil em cima do Andrade, defensor do Panamá. É isso, Rufino?
1: Exatamente isso. Realmente aconteceu. O Panamá tem pressa, já fez a cobrança. E a vida do Panamá na Copa não será fácil. Terá Inglaterra, Gana e Croácia no grupo L da competição.
0: Um campeão do mundo, que é a Inglaterra. A Croácia só esteve entre os 4 melhores nas últimas 3 Copas
1: do Mundo. Só isso, né?
0: Só isso. Tá tranquila a vida do Panamá. Que desce. Lado direito, cruzamento, bola dentro da grande área. Léo Pereira estica o corpo, faz o toque de cabeça. Insiste de novo o Panamá, mas Rafinha vem no corpo. Dá combate, bate carteira. Vem a seleção brasileira agora na transição ofensiva. Passe feito, Bruno Guimarães. Tentou a descida do Luiz Henrique, o passe foi mal feito. Aparece primeiro Andrade para fazer o corte. Ali pelo lado esquerdo, o setor defensivo recupera para a seleção panamenha, vem na contramão, bola dentro da grande área com Mosqueira, tá todo de cinza o goleiro do Panamá, que sai jogando numa bola rasteira no corredor central de forma perigosa. Por dentro o Rodrigues dá um pico pra frente, tenta já armar a jogada ali pelo lado direito com Bárcenas, o último toque acabou sendo do jogador brasileiro, Alexandre chegou por ali, é lateral pra equipe do Panamá, tem pressa, vai perdendo o jogo aqui no Maracanã. Murídio vai pra movimentação, 1-0, vai vencendo o Brasil. Volta essa bola com Córdoba, na contramão tem Escobar, Escobar tá pelo lado direito na sobra, tá o Córdoba, e a seleção panamenha tenta sair pro jogo. O Brasil fica com o bloco agora um pouco mais baixo e aguarda o time panamenho, que tenta sair jogando em lançamento pelo lado esquerdo. O corte feito do Wesley no meio do caminho, o Brasil vai tentar articular a jogada agora no meio do caminho, vem a falta, a arbitragem deu vantagem, desce o Brasil com Matheus Cunha, carregou o corredor central, entrou na área, ninguém tira a bola dele, o desarme feito no bate-rebate, tá valendo tudo isso. A bola vem na contramão, o Brasil vem de novo com o Casemiro lado esquerdo, o Vini Júnior bateu estranho na bola, tentou de 3 dedos, foi passe ou foi chute? Foi nas mãos do Mosqueira, Rufino.
1: É, foi displicente no lance, porque ele tentou de, com 3 dedos, dava a impressão que seria uma assistência, mas foi justamente onde estava o goleiro Mosqueira fazendo a defesa com tranquilidade.
0: 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Amistoso Internacional é a despedida do Brasil do seu povo. Já passamos a marca dos 10 minutos, primeiro tempo no Maracanã. Gol de Vini Júnior, 1 para o Brasil, 0 para o Panamá. Antônio Lima.
2: Felipe Camargo, em Charlotte, nos Estados Unidos, os donos da casa bateram Senegal por 3-2.
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0: 11 minutos passados, são 3 finalizações do alvo do Brasil contra nenhum do Panamá. Fran, essa seleção brasileira tá faltando o que talvez para conseguir logo esse segundo gol?
4: acertar o último passe, né? Você vê que em alguns momentos a equipe do Brasil recupera a bola, acelera com muita velocidade, porém toma a decisão errada, né? Uma foi com o Bruno Guimarães, onde o Luiz Henrique correu por dentro e o passe foi por fora, e agora com o Matheus Cunha, que demorou um pouquinho para decidir o que ia fazer. Se ter um pouco mais de calma e acertar a tomada de decisão, os gols vão sair, Felipe.
0: O time do Brasil tenta descer aqui pelo lado esquerdo, o Matheus Cunha tentou fazer a ultrapassagem, Escobar apareceu no meio do caminho, recupera para o time do Panamá. Harvey tenta sair para o jogo, corredor central, campo de defesa, empurra essa bola para a descida do Andrade, lançamento é feito da defesa para o ataque, se estica Alexandre para fazer o corte de cabeça, aqui pelo lado esquerdo o setor defensivo, a bola vai embora pela linha lateral, tem arremesso, Murídio vai para a movimentação, solta essa bola com o Rodrigues aqui pela meia direita, o Brasil faz marcação à distância, passe enfiada de bola pelo lado direito, vai tentar chegar no Panamá, bola na linha de fundo, Dias chegou cruzando para trás, aparece a defesa brasileira para fazer o corte, o Brasil tenta sair para o jogo, no bate e rebate, a arbitragem vai marcar uma falta contra o Brasil, pegaram o camisa 11, o Bárcenas ali no corredor central, intermediário ofensiva, Edson Rufino.
1: Ficaram reclamando de uma falta antes do lance anterior para cima do Rafinha, mas na sequência aparece o Bruno Guimarães cometendo a falta que leva a certo perigo, a preocupação por parte do Alisson, tem a chance o Canadá do gol de empate, será?
0: Espero que não, né? O
1: também,
0: Brasil
1: também.
0: Tá com mais posse de bola, o Brasil tem mais volume de jogo, como disse a Fran, precisa acertar aquele último passo para tentar já abrir logo o segundo gol. Mas é o Panamá que chega com 13 minutos passados, tem falta a seleção panamenha. Goleiro Alisson tá encostado ali no poste esquerdo. Dois jogadores na bola, Rodrigues vem de pé esquerdo. O camisa 23, Murídio, vem com o pé direito. A barreira do Brasil tá ali praticamente em cima da linha de entrada da grande área, dentro da meia-lua da grande área. Quatro homens da barreira. Alisson posiciona ali para fechar o seu canto esquerdo. É uma falta não muito perto da entrada da grande área, mas se tiver bom batedor pode levar perigo. Bateu o Panamá, desvio pro gol, pro gol, pro gol!
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0: É gol do Panamá! Murídio, número 23!
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0: Uma cobrança de falta que parecia que nem ia chegar no gol. Ela desvia na barreira. Bate de pé direito. No meio do caminho, ela desvia no Matheus Cunha. E pareceu tudo em câmera lenta. A bola, o Alisson e o gol do Panamá. 14 minutos passados deste primeiro tempo. Um para o Brasil, um para o Panamá. O detalhe do gol é seu, Edson Rufino.
1: O Murídio foi com estilo para a cobrança da falta, mas você disse tudo. Dava a impressão que a bola iria fraquinha, com tranquilidade, faria defesa o Alisson, mas teve desvio na barreira, enganando o goleiro brasileiro. Ele ia para o lado esquerdo, a bola foi do lado direito, ele não joga desde março e sofre esse primeiro gol. Murídio é o dono do gol, motivo da alegria do torcedor do Panamá. Tudo igual, agora no Maraca, no Maracanã, Panamá tem um, Brasil também um.
0: E a seleção brasileira vai remar de novo, vai remar de novo. Já já eu vou ouvir a Fran, tantos elogios fizemos ao início de jogo do Brasil. O Brasil parecia que não só ia fazer o primeiro, como ia até abrir uma vantagem para dar uma tranquilidade maior no amistoso. O Brasil troca passes no campo de defesa. 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Amistoso internacional, já passamos dos 15 minutos, primeiro tempo no Maracanã. Vini Júnior de um lado, Murijo do outro, Brasil 1, Panamá também 1, Antônio Lima.
2: Felipe Camargo, pelo Campeonato Brasileiro, Palmeiras venceu em casa contra a Chapecoense por 1-0. E em São Januário, o Vasco perdeu mais uma, o Galo venceu por 1-0.
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0: Vamos chegar à marca dos 16 minutos deste primeiro tempo. Panamá fica com a posse de bola. Fran, futebol não tem justiça, mas o Panamá foi lá e achou o seu golzinho. Qual é o desenho da partida agora, Fran?
4: É, o Brasil começou muito forte, subindo as suas linhas de marcação, pressionando, fez o gol logo com um minuto de jogo e a gente estava com a sensação que vinha até uma goleada, mas aos poucos o Brasil desceu um pouquinho as suas linhas. A gente entende que é muito difícil manter essa alta intensidade o tempo todo e errou em alguns momentos na sua saída de bola, e o Panamá foi muito feliz na cobrança de falta, teve um pouco de sorte também, é verdade, no desvio, que acabou matando o goleiro Alisson, deixou tudo igual, mas também é um bom teste, né, pra gente ver como que a seleção vai reagir após sofrer o gol. É um último jogo dentro de casa com todos os ingredientes, mas o Brasil é melhor na partida e espero que não sinta esse gol de empate e possa reagir o quanto antes.
1: Detalhe,
0: diga,
1: Alisson vaiado, hein? A galera vaiando o Alisson, claro que tem alguns torcedores que estão aplaudindo, mas vários torcedores vaiando o goleiro Alisson.
0: Ô Fran, do galo, o frango apareceu no Maracanã, você acha? Já você fala, Fran, porque desce o Brasil, bola lançada lado direito para Luiz Henrique, ele dá as costas para marcação, gira, o Brasil vai tentar um empate no Maracanã, gira, volta mais atrás com Casemiro, cuidado com o ladrão, prendeu bola, toca essa bola, corredor central, Alexandro, lançamento, bola por elevação, vai tentar chegar ali dentro da grande área, esticou o braço agradecendo, aplaudindo o Bruno Guimarães, não conseguiu chegar o Brasil, mas a ideia foi boa na tentativa de lançamento do Alexandro, Edson Rufino.
1: É, o Córdoba chegava por ali, o Alexandro tentou por elevação, mas o Bruno Guimarães tentou, mas não conseguiu domínio. Bola foi pela linha de fundo, apenas tiro de meta, 1-1 é o placar no Maraca.
0: Ô Fran, você acha que o goleiro Alisson falhou?
4: Eu não acho não, Felipe, eu acho que ele teve um pouco de azar, ele já estava caindo pro lado esquerdo dele, o desvio no Matheus Cunha foi completamente pro lado direito e aí ele não conseguiu chegar, acho que ele só teve azar de fato.
0: Desce o Brasil, bola na esquerda, vem Vini Júnior, tentou o passe, a bola fica no meio do caminho, fica na marcação, vai tentar o time do Panamá sair pro jogo, a arbitragem vê a falta. O Alexandre chegou no corpo ali do Rodrigues e foi pro solo panamenho, Edson Rufino.
1: Exatamente, fazendo a falta para matar contra-ataque, né? Para matar o contra-ataque, bola parada ainda no campo defensivo, favorecendo a equipe do Panamá.
0: E mesmo sem estarem relacionados, Danilo e Neymar estão no banco, é isso, Rufino?
1: Exato, uma camisa diferente, né? A camisa festiva da seleção brasileira, mas estão por ali, acompanhando atentamente essa despedida da seleção brasileira do território nacional.
0: E desce o Panamá, bola na meia direita, vem com ela, Rodrigues tentou ali passar pela marcação, ficou no meio do caminho, volta de novo, Panamá desce, sai da direita, vem pra esquerda, volta por dentro, trabalha com Harvey, Harvey deixa de lado, o time panameño tenta a jogada dentro da grande área, o Brasil bloqueia, vem mais atrás, bola ali de longe, finalização, Alisson em dois tempos, pegou, mas ó, acho que os panameños também não estão botando muita fé no Alisson não, hein, Rufino?
1: Ah, não estão botando muita fé, ele vem de lesão, não atua desde março, então teve uma lesão séria, uma lesão na coxa, defendendo o Liverpool, quase 3 meses afastado, e o jogador não tem aquele ritmo de jogo. E o torcedor já começa a pegar no pé do goleiro da seleção. Muita gente não queria vê-lo mais uma vez como goleiro na Copa do Mundo, principalmente como titular, né?
0: Ô Fran, o Alisson ele tá jogando então hoje com a história que ele tem pela seleção brasileira, porque em tese os outros dois goleiros convocados eles estão com mais ritmo de jogo que o Alisson, não deveriam ter essa oportunidade?
4: Depende do ponto de vista, né? Porque a temporada do Ederson também foi bem ruim, decepcionante, muito de altos e baixos, cometendo muitos erros e nem sabe se ele vai continuar no Fenerbahçe. Já o Everton teve um começo complicado contra com a equipe do Grêmio, mas depois melhorou, cresceu demais o seu desempenho. E só falando sobre o Alisson, ele voltou no último jogo da Premier League contra o Brentford e fez fez até boas defesas.
0: E desce o Brasil, Wesley carregou, tentou entrar na área, aparece ali a marcação panamenha e a bola fica com o goleiro Mosqueira e comemorou ali o Blackman para chegar na marcação. É posse de bola para a seleção caribenha no campo de defesa. 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Amistoso Internacional, o cronômetro vai marcar 21 minutos, primeiro tempo no Maracanã. Vini Júnior de um lado, Murijo do outro, Brasil 1, Panamá também 1. Antônio Lima.
2: Felipe Camargo, ontem tivemos amistoso entre Equador e Arábia Saudita e o selecionado sul-americano levou a melhor por 2-1.
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0: O time brasileiro vai tentar construir jogada, vem buscar jogo, Casimiro, corredor central, campo de defesa, ele abre pelo lado esquerdo com o Alexandre, deixa mais atrás com o Léo Pereira, fica com o bloco baixo, o time panamenho todo praticamente no campo de defesa, só Dias e Waterman esperando ali dentro do círculo central, a definição de Bruno Guimarães, que tá dentro do círculo central, ele prefere sair jogando pelo lado direito com Bremen, Bremen abre jogada com Luiz Henrique, o Brasil tem a posse de bola, tenta avançar pro campo de ataque, tá fechadinho o Panamá, o Brasil vem na contramão de novo, recomeça tudo de novo, passa por Bremen, Léo Pereira, volta com o Alexandre, aberto pelo lado esquerdo, o Brasil troca passes, próxima linha que divide o campo, mais pro campo de defesa, vamos chegar à marca dos 22 minutos deste primeiro tempo, 1-1, tudo igual por aqui, vem Vini Júnior tentar a jogada pra cima da marcação do Murillo, a bola bate no lateral direito,
1: Felipe,
0: do Panamá e vai embora pela linha lateral, diga Rufino.
1: É, só confirmando, essa não é a zaga titular, né, o Gabriel Magalhães e o Marquinhos, que estiveram envolvidos na final da Champions, são os zagueiros titulares.
0: E que vão se apresentar nos Estados Unidos, certo?
1: Exato, já estão seguindo para os Estados Unidos, a apresentação já com a delegação embarcando amanhã 8 da noite, é o horário previsto para o embarque da seleção brasileira.
0: E bacana demais a imagem, né? Futebol, é obviamente, um ia sair vitorioso e o outro derrotado, cada um estava de um lado na final da Champions, mas quis o destino que o Gabriel Magalhães desperdiçasse o pênalti que fez o Arsenal perder o título. E aí, ver o Marquinhos com toda a experiência dele abrir mão ali de uma comemoração para abraçar o companheiro de seleção brasileira, com solar o Gabriel Magalhães, isso é bacana. Espero que os dois já cheguem com esse entrosamento para ajudar a seleção brasileira. Ambos estarão à disposição contra o Egito em Cleveland, ô Rufino.
1: Exatamente, eles estarão se apresentando por lá, já se juntando à delegação brasileira. E o que chama atenção nesse momento é o torcedor, já percebeu o Neymar por ali no banco e gritando o nome do Neymar a todo instante, o Brasil realmente botando muita fé na recuperação do Neymar e em um bom desempenho na Copa.
0: E vem a seleção brasileira, tenta isolar a bola, lançamento da defesa pro ataque, o corte feito parcial pelo Córdoba, a bola sobra do lado esquerdo com Vini Júnior, bom passe na canhota, Rafinha bateu pro gol na rede pelo lado de fora. A seleção brasileira chega, pede desvio no meio do caminho, quer escanteio, e aí Rufino?
1: É, ficou apenas no tiro de meta, agora assistência do Vini Júnior pela esquerda, ele recebe a posse de bola e ele toca, serve o Rafinha, e o Rafinha na finalização, a bola na rede do lado de fora.
0: É, ficou pedindo ainda um escanteio. Mas não houve realmente desvio, como já trouxe o Rufino. Pausa, por quê?
1: É, para um momento da hidratação dos atletas e também é um momento que os técnicos adoram para passar as orientações.
0: E o trio de arbitragem alemão também tão hidratando, né? Porque para eles tá quente.
1: Será que ele pensou que é cerveja?
0: Ah, esse barulhinho aqui, ó.
1: Ele vai, depois do jogo, meu amigo.
0: O isotônico de cevada é bem-vindo, né? O Rio de Janeiro sempre pede. Ô, Fran, pausa para hidratação. Brasil 1, Panamá 1. Quem está tendo mais trabalho agora? O Carlo Ancelotti ou o Thomas Christiansen, o dinamarquês com a seleção panamenha?
4: Olha, Fê, o jogo deu uma equilibrada, né? Depois que o Panamá empatou o jogo, parece que o Brasil sentiu um pouco, teve dificuldades, demorou para conseguir os ataques e foi incomodar um pouquinho agora, né? Na finalização do Rafinha para fora. E o Panamá está começando a gostar do jogo, está jogando de uma forma um pouco mais reativa, é verdade, esperando o Brasil errar um pouco, mas quando recupera essa bola, tem jogadores de qualidade, principalmente o Barcenas, que está sendo um dos destaques nesse meio de campo, assim também como o Rodrigues, o número 7, além do apoio do Murillo, o que fez o autor do gol. Então o Brasil precisa tomar cuidado, diminuir os seus espaços e não só ter posse posse de bola, girar com um pouquinho mais de velocidade, só assim vai conseguir envolver a equipe do Panamá.
0: 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Amistoso Internacional, já passamos a marca dos 25 minutos deste primeiro tempo no Maracanã. Vini Júnior de um lado, Murijo do outro. Brasil 1, Panamá também 1.

0: Felipe Camargo, a seleção mexicana que fará o jogo de abertura da Copa do Mundo contra a África do Sul. Ontem enfrentou a Austrália e venceu por 1 a 0.
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2: Jogadores aos poucos estão retornando ao gramado. Nós tivemos aí a pausa para hidratação. Os dois técnicos conversando e já já a bola volta para rolar no Maracanã. 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
2: Vai sair para o jogo a seleção panamenha, é isso, Rufino? Tiro de meta.
4: Exatamente isso, já preparado, pronto. Panamá colocando novamente a bola para rolar.
2: Mosqueira dá um bico para frente e tenta lançamento para o campo de ataque no meio do caminho. O Brasil desvia com o Matheus Cunha. A bola fica viva, pererecando de um lado para o outro. A seleção do Panamá domina essa bola no corredor central. Bárcenas aparece por ali. Vem na contramão para trabalhar com o Rodrigues. Garvey deixa essa bola agora com a chegada do Córdoba. No corredor central ele abre para Andrade. Campo de defesa, lançamento do Panamá para o campo ofensivo. Tenta sair para o jogo lá na frente. A chegada do Dias. A bola fica pererecando de um lado para o outro. Aparece o Wesley. Faz o corte. O Brasil recupera. Luiz Henrique tenta passar pela marcação do Andrade. A bola bate por último no jogador do Panamá e vai embora. Tem posse de bola a seleção brasileira próximo ali, bem pertinho da linha que divide o campo. Vem a seleção brasileira que trabalha essa bola no corredor central com a chegada do Léo Pereira. Ele empurra de lado com o Alexandre, tem Vini Júnior como opção, ele prefere vir na contramão. Trabalha a seleção brasileira que fica trabalhando, trocando passes em busca de uma oportunidade para furar o bloqueio da seleção do Panamá. Wesley domina pelo lado direito, vem buscar jogo o Bruno Guimarães. Ele vem agora na contramão para deixar com o goleiro Alisson. Fica fechadinho a seleção panameña com bloco baixo e o Brasil não consegue partir pro campo de ataque. A bola sai do lado esquerdo. Agora Alexandre na base do lançamento tentando Matheus Cunha. A bola fica tranquila pro Mosqueira, Rufino.
4: Fica porque ele se antecipa, faz a defesa ali com os pés e já coloca novamente ela rolando para os companheiros de zaga. E o gol sofrido hoje é o segundo gol que o Brasil sofre nos confrontos diante do Panamá, mas tem aí 18 gols marcados, contando com o gol de hoje.
2: A seleção brasileira tem arremesso lateral, pressionou a saída de bola, o Panamá confessou, errou na saída de bola. Vem o Brasil de novo pela meia direita com o Bruno Guimarães, ele volta mais atrás, trabalha com Casemiro, Bruno Guimarães de novo. O Brasil tem a posse de bola, campo de ataque, tem Alexandre pedido aqui pelo lado esquerdo, ele prefere trabalhar com Wesley. Wesley domina a próxima linha lateral, vem com o Luiz Henrique, tentou a tabela, pressionado pela marcação, recupera a seleção panamenha. Vem na contramão para trabalhar essa bola com Escobar, que recua pro goleiro Mosqueira. 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
2: A seleção brasileira tenta pressionar a saída de bola do Panamá. O Brasil recupera a bola para Matheus Cunha. Devolveu essa bola mais atrás com o Vini Júnior, que responde. Lado esquerdo, tentou Matheus Cunha fazer a ultrapassagem ali pelo Córdoba. O corte foi feito. A seleção do Panamá tenta sair pro jogo no corredor central. O Brasil bate carteira, recupera com Matheus Cunha. Entrada na grande área, lado esquerdo. O Vini Júnior cruzou. Ela fica viva dentro da grande área. Aparece Murídio. Dá um bico na bola, tira de dentro da grande área. Na sequência, a arbitragem vê uma falta, posse de bola pro Panamá, falta em cima do Waterman, meu caro Edson Rufino.
4: Chegou por ali, camisa 14 da seleção brasileira, o Bremer, nitidamente empurrando o jogador do Panamá. A falta marcada, Panamá não tem pressa, 1-1, e agora o torcedor preocupado, já estava feliz da vida esperando uma goleada, mas o jogo vai ficando difícil.
2: Ô Fran, o jogo começou com uma superioridade muito grande do Brasil, e depois do gol parece que o Brasil caiu um pouco de rendimento, né? Ou foi caindo de rendimento com o passar do primeiro tempo. Fez mal o gol no começo do jogo, então, pro Brasil?
5: Não, muito pelo contrário, né? Nenhum gol pode fazer mal para nenhuma equipe no mundo. Mas o fato é que o gol que o Panamá fez acabou pegando o Brasil aí de surpresa.
4: Esse fez mal, hein?
5: Esse fez muito mal, é verdade, Rufino. E a gente viu ali, né? No começo do jogo era 60% de posse de bola para a seleção brasileira contra 40, e agora a gente já tem 50-50. Ainda insisto, a tomada de decisão está deixando a desejar.
2: E veio o Brasil chegando, Wesley, lançamento é feito buscando a chegada do Matheus Cunha, o corte feito lá atrás, Córdoba aparece na sequência, a arbitragem marca falta de novo, era o Rafinha que chegava lá no ataque e a arbitragem vê uma falta dentro do círculo central a favor do Panamá, Rufino.
4: Ele fica reclamando, o Rafinha que foi empurrado no momento em que tentava ali, já vencia na velocidade, ficaria cara a cara com o Mosqueira, o árbitro mandou seguir e depois na sequência o Léo Pereira cometendo falta.
2: 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Amistoso internacional, já passamos dos 30 minutos, primeiro tempo no Maracanã. Brasil 1, Panamá.

0: Amar também um, Antônio Lima.
1: Felipe Camargo, amanhã às 14h, a Noruega enfrenta a Suécia. E mais tarde, às 20h, a Colômbia recebe a Costa Rica.
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0: A seleção do Panamá vai sair pro jogo na base do lançamento do campo de defesa pro ataque. Teve Casquinha no meio do caminho. Desce a seleção do Panamá pelo lado esquerdo. Wesley sai na marcação. Vem essa bola mais atrás com o Bárcena. Vai bater pro gol. Alisson defende no canto esquerdo. Insiste de novo com o Murillo. Vai pegar o rebote. A seleção panameia. Linha de fundo. Tentativa de cruzamento. Desvio. Essa bola vai embora pela linha de fundo. Foi escanteio ou tiro de meta, meu caro Rufino?
3: O Alexandro ficou ali mostrando o tiro de meta. E é isso que é marcado pelo árbitro. Último a tocar o jogador do Panamá e por isso na defesa parcial do Alisson. Ele fez a defesa, uma boa defesa, né, o Felipe?
0: Foi, uma grande defesa, mas deram espaço pro Dias, hein, Fran? Estão deixando a seleção panamenha gostar do jogo, já diria o outro.
4: É, exatamente, não pode dar esse espaço que o Brasil deu, é um jogador que gosta dessa finalização de fora da área, o Ismael Dias finaliza muito bem, o Alisson fez boa defesa, mas tem que encaixar melhor, né, essa marcação lá pelo setor do lado direito.
3: E se dá espaço para o Dias, pelas semanas, meses, anos, né?
0: É verdade, Rufino. Tem toda a razão. E desce a seleção brasileira no corredor central, tentou o passe, o corte feito. A arbitragem está marcando falta ou apenas arremesso lateral, Rufino?
3: Ele está conversando ali com o jogador da seleção brasileira, o Luiz Henrique, mas a falta marcada, hein?
0: É, pra mim foi falta, né? O Córdoba chegou atrasado em cima do Luiz Henrique e é uma falta pela meia direita, esperando a arbitragem confirmar aí
3: confirmado.
0: O lance, né? Tá confirmado, então a falta marcada e fica sentindo camisa 21 da seleção brasileira. É uma falta pela meia direita que pode levar perigo ao gol do Mosquera, é isso, Rufino?
3: Exato, em um momento importante a seleção brasileira perdeu a sua força após o gol de empate, agora tem essa possibilidade na cobrança de falta. O Rafinha está próximo da bola, Rafinha e o Cunha também próximo.
0: 33 minutos passados deste primeiro tempo, vai empatando o Brasil amistoso, internacional amistoso de despedida do Brasil antes de viajar para os Estados Unidos para a disputa da Copa do Mundo. O Brasil tem uma falta pela meia direita, 33 minutos passados, primeiro tempo, vem cobrança de falta, bola para dentro da grande área, Mosquera sai dentro da pequena área de soco, ele tira essa bola dali, da zona do perigo, o Brasil tenta pegar o rebote com Bruno Guimarães, ele dá as costas para a marcação aqui pelo lado esquerdo, venceu o Murillo, o Brasil trabalha, segue no lado esquerdo, na canhota, vem com o Vini Júnior, fugiu do primeiro homem da marcação, levou na linha de fundo, tentou carregar para cima do Garvey, último toque do panamenho, fica com o escanteio Brasil, Rufino.
3: Mais uma vez tentou na jogada individual, o Vini Júnior ganha o escanteio pela esquerda, favorecendo a seleção brasileira e o Bruno Guimarães vem para a cobrança.
0: Tá na hora do gol, né? Tava bom agora achar o golzinho do Brasil para poder ficar mais tranquilo e para trazer alegria ao torcedor no estádio do Maracanã. É o primeiro escanteio do jogo. Pelo lado esquerdo, vem Bruno Guimarães na cobrança. Bremen dentro da grande área, os zagueiros do Brasil. Cobrança curta, não. Cobrança longa, mas rasteira. Volta ali o Brasil na entrada da grande área. Trabalha essa bola, bico esquerdo da grande área com Bruno Guimarães. Bateu de pé direito, jogou pelo alto. Tiro de meta, Rufino.
3: Ah, tiro de meta. Ele tinha alternativa do passe do lado esquerdo, preferiu a finalização, errou o alvo, bola pela linha de fundo, tiro de meta 1-1 é o placar, lembrando que poderemos ter 11 mudanças, 11 substituições e a mudança principal que o torcedor está esperando é a goma de mascar do Carlo Ancelotti.
0: Ah, é?
3: Parece que está vencido, hein?
0: Eu achei que ele ia trazer algum jogador. No banco não tem ninguém que o torcedor pode achar que vale a pena, além da goma de mascar.
3: Não, engraçado que ele tá com a goma de mascar, mas todo mundo vê, né? Ele fica com a boca aberta, né?
0: Atenção, torcedor, aqui na Nova Brasil FM, você confere o tempo e o placar do jogo. Amistoso internacional, já passamos dos 35 minutos, primeiro tempo no Maracanã. Vini Júnior de um lado, Murillo do outro, Brasil 1, Panamá também 1. Antônio Lima.
1: Felipe Camargo, ontem a seleção da Escócia, do mesmo grupo do Brasil na Copa do Mundo, goleou o Curaçao por 4-1.
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0: A seleção do Panamá tenta sair pro jogo na base do lançamento. Escobar sai da direita, lançamento lá do lado esquerdo para tentar fazer a jogada com o Blackman. Trabalhou tentando Dias, o Waterman apareceu, entrada na grande área, finalização para fora. Deu espaço à seleção brasileira, o Dias conseguiu dominar, girar, bater pelo alto. A bola foi pela linha de fundo, o tiro de meta chega, a seleção panameia, Rufino.
3: Ah, vai ganhando confiança, né? A seleção do Panamá, mais uma tentativa, mais uma vez, rondando ali o campo de ataque para tentar finalizações. O time ganhou confiança depois do gol de empate.
0: É, e o Brasil quer sair trocando passes ali dentro da grande área de forma perigosa. Alisson foi pressionado pelo Waterman, conseguiu dar um bico para frente. Vini Júnior evitou a saída pela linha lateral, o Brasil tem a posse de bola ainda no campo de defesa. Matheus Cunha vem buscar jogo, faz o lançamento tentando Luiz Henrique, no meio do caminho faz o corte Córdoba, o time do Panamá conseguiu igualar o jogo e cria mais oportunidades dentro desse primeiro tempo, Fran.
4: Melhorou muito na partida e nesse momento o Panamá é melhor do que a seleção brasileira, que está com muita dificuldade de ficar com a posse, de trocar passes e achar esses espaços. A equipe do Panamá está mais confiante e parece que mais lúcido no jogo, né? Sabe mais o que está fazendo dentro da partida, sobe as suas linhas de marcação, consegue recuperar algumas bolas e fecha os espaços da seleção brasileira.
0: E o Brasil tenta chegar na base do lançamento aqui pela canhota, matou no peito, botou no solo, vem Vini Júnior, tentou o passe de pé direito, ficou na marcação. Alexandre tentou a dividida, teve choque de cabeça, mas está tudo bem com o Alexandre. O Brasil vem de novo, se fecha o Panamá, domina a bola, Bremen aqui pelo lado esquerdo da zaga, solta por dentro com Bruno Guimarães, o Brasil vai tentar de novo furar o bloqueio, tenta o passe, bom passe para a chegada do Matheus Cunha, apareceu Córdoba primeiro, o Brasil insiste, sobrou para Vini Júnior, tenta a jogada, no meio de dois ele vai tentar passar, estica a perna Murijo, o Brasil briga pela bola, aparece Bruno Guimarães, vem na contramão com o Alexandre, deixa com o Léo Pereira, o Brasil tem todos os jogadores do campo de ataque, sai da esquerda, vem para a direita, trabalha com Wesley, vamos chegar à marca dos 38 minutos deste primeiro tempo, 1-1 Brasil e Panamá no Maracanã, trabalha a bola, lançamento é feito para Wesley, próxima linha de fundo, sai Blackman na marcação, o Wesley trouxe pro pé esquerdo, bico da grande área, trabalha o Brasil lado direito, tabelou com a chegada do Casemiro no meio do caminho, corte feito, o Wesley recupera, o Brasil tenta dar pressão pra cima do Panamá, mais um chuta pro gol, gira o jogo, sai da direita, vem pra esquerda de novo, com o Vini Júnior, ele é a esperança do Brasil, trouxe por dentro, bateu de pé direito, desvio pro gol, pro gol, pro gol, pro gol, pro gol! Faz a tampa da panela subir no Maracanã. O Brasil faz o segundo gol do Maracanã. Na jogada de Vini Júnior pelo lado esquerdo. O desvio de Casemiro pro fundo da rede. 2 para o Brasil, 1 pro Panamá. O detalhe do gol é seu, Edson Rufino.
3: A jogada toda do Vini Júnior, que está apresentando um bom futebol, pelo menos por enquanto. Jogada individual, o cruzamento perfeito e aparecendo o Casemiro, tocando de cabeça, bola no fundo do barbante e ainda está sendo analisado se teve ou não impedimento do Casemiro no momento da cobrança, no momento da finalização. Casemiro é o dono do gol, motivo da alegria brasileira, o placar mostra, a galera faz festa, parece que o gol é legal e é legal demais. Brasil 2-1.
0: É, tem um pé do Córdoba. O Córdoba deixou um pezinho que esse pezinho pode pro VAR significar que o lance é legal. O VAR tá ali, movimenta a linha pra cá, movimenta a linha pra lá. O jogo tá paralisado ainda.
3: Confirmado, confirmado o gol da seleção brasileira. A galera já fazendo festa, comemorando. Brasil 2-1.
0: Jogo rolando, pão de alhozinho da jogo.
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0: Gol do Brasil confirmado. Gol do Brasil confirmado no Maracanã. Atenção, torcedor, aqui na Nova Brasil FM, você confere o tempo e o placar do jogo. Amistoso internacional, já passamos os 40. 40 minutos é primeiro tempo no Maracanã. O VAR anotou que não estava impedido, mas o árbitro alemão tá meio na dúvida. E parece que tá tudo certo agora, né, alemão? Tá tudo certo aí, ô senhor Schlager? Agora sim, então vamos confirmar o placar. 41 minutos, primeiro tempo no Maracanã. Brasil 2, Panamá 1. Antônio Lima.
1: Felipe Camargo, a seleção japonesa venceu hoje a Islândia por 1-0. E Cabo Verde venceu a Sérvia por 3-0.
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0: É um lance difícil realmente, é lance de VAR, Fran. Mas o Brasil cria uma jogada que mistura, obviamente, o conjunto, mas tem a individualidade do Vini Júnior que faz a diferença, Fran?
4: Faz a diferença, e o Vini tem sido o cara desse primeiro tempo da seleção brasileira, fez o primeiro gol, deu assistência pro gol do Casimiro e tá muito bem na partida. É o Vini que nós estamos acostumados a acompanhar no Real Madrid, que em alguns momentos falta na seleção, e hoje ele tá muito bem.
0: No chão, Vini Júnior consegue o passe, trabalha o Brasil pelo lado esquerdo, Matheus Cunha deixou essa bola na dividida, deu melhor Vini Júnior com Murillo, cruzamento para trás, bola dentro da grande área, trabalha o Brasil, Bruno Guimarães, o Brasil troca passe, finalização para fora! O Brasil trocou passes de pé em pé, envolveu a defesa do Panamá, Rafinha bateu à esquerda do goleiro Mosqueira, perde a chance do terceiro Brasil, Rufino!
3: E o Vini mesmo caído conseguiu o passe, dá na sequência, troca de passes com perfeição, até chegar no pé do Rafinha. Ele estava ali próximo da marca do pênalti, finalizou, mas não conseguiu marcar quase o terceiro do Brasil.
0: Com pão de alhozinho, dá jogo.
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0: A seleção brasileira agora vai tentar dar o bloqueio no Panamá, que fica com a posse de bola ali no corredor central. Harvey abre jogada pelo lado esquerdo com Andrade, desce pelo lado esquerdo com Blackman, trabalha essa bola, vem Dias na contramão, fica trocando passes a seleção panamá e o Brasil fica de longe na marcação. Gira o jogo, sai da esquerda, vem pra direita, Murillo, autor do gol do Panamá, trabalha essa bola, vê a ultrapassagem aqui pelo lado esquerdo, pelo lado direito Rodrigues, dominou, evitou a saída na linha de fundo, dentro da grande área, cruzamento, faz o corte Bremen de cabeça, a bola tá viva, o Panamá dentro da grande área, troca passes, vem na contramão, bola pra Blackman, e a arbitragem já parou o jogo, Rufino.
3: Parou sim, confirmando o impedimento e irregularidade no lance, estava com muita liberdade, né? O Panamá, eles entendem que a bola saiu, né? Por isso, tiro de meta.
0: É, o Rodrigues ali, ele na hora de dominar a bola, se não, se essa bola saiu, porque ela tem que sair completamente, né?
3: Exatamente.
0: Tem a impressão que a bola não saiu totalmente, mas enfim, o arbitragem ali, o auxiliar número um, o senhor Gunter, anotou o impedimento. O time do Panamá tem a posse de bola no setor de defesa, bola recuada pro Mosqueira. Já vem o nosso intervalo Nova Brasil. Weber Lima, direto do Maracanã, traz pra gente o intervalo Nova Brasil. E a Fran vai analisar tudo desse primeiro tempo. O Brasil chega, lançamento é feito dentro do corredor central pra Rafinha, dentro da grande área, tenta o desvio. Não deu nada a arbitragem, eu ouvi um apito, achei que a arbitragem tava parando o lance. Mas o Rafinha ficou ali vendo a bola pererecar na frente dele, na entrada da pequena área. E o Mosqueira saiu pra fazer a defesa, Rufino.
3: É, desistiu do lance, né? O Rafinha desistiu do lance, o Rafinha realmente perdendo a oportunidade de tentar ali a finalização, ficou apenas observando, foi displicente e perdeu a oportunidade do terceiro gol Brasil.
0: 44 passados, já Daniel Schlager, o árbitro alemão, vai dizer quanto tempo vamos ter de acréscimo neste primeiro tempo. 2 para o Brasil, 1 para o Panamá, amistoso internacional que marca a despedida do Brasil do país, para voltar, quem sabe, a ganhar um título lá nos Estados Unidos, repetindo 1994. Algumas coincidências, né? 24 anos depois, o Brasil chega sem um título, joga nos Estados Unidos, quem sabe repita 1994. Desce o Panamá, troca passes, gira o jogo, circula a bola, sai da direita pra esquerda, de longe, se derem espaço, ele vai bater pro gol. Black
3: subiu.
0: Bate, e fica no meio do caminho, a marcação brasileira tira. Quanto tempo de acréscimo?
3: Subiu, você tá sabendo o que subiu, hein?
0: É o tempo de acréscimo.
3: 5 minutos, vamos até 50.
0: Tinha alguma outra chance de ter subido alguma coisa?
3: Chance sempre tem, né?
0: A torcida brasileira, né? Tá feliz demais. Um abraço pro meu amigo Cuca Labareda, tá feliz demais, né? Tá feliz, né? Viu mais um grande jogo do futebol brasileiro há pouco. O Gamarra narrou lá do... Agora não é mais Allianz Parque, né? Arena do Palmeiras? Não, no Bank Park. É, Tá certo. Palmeiras conseguiu uma vitória, mas a arbitragem tentou de tudo lá também, né? Na capital paulista. Vem o Panamá trabalhando essa bola. Bola enfiada entre os zagueiros brasileiros. Alisson na finalização. Cruzada grande. Defesa do goleiro brasileiro, Rufino.
3: A defesa é importante. A bola cruzada dentro da área no tapinha. Ele evitou que a bola chegasse ao outro atleta do Panamá, que teria a possibilidade de marcar o segundo gol. Realmente foi bem nesse lance o goleiro do Brasil, Alisson.
0: Já vamos passando a marca dos 46 minutos deste primeiro tempo de jogo. A arbitragem deu 5 de acréscimos, vamos a 50. Tem a posse de bola, Córdoba dentro do campo de defesa, tenta sair pro jogo, panameño foi calçado pelo Vini Júnior. A arbitragem marca falta, é próxima à linha que divide o campo. Já já vem o nosso intervalo Nova Brasil, sob o comando de Weber Lima. Já já ele movimenta todo o nosso time. Depois de Brasil e Panamá, você tem Remo e São Paulo. Jogo válido pela 18ª rodada do Campeonato Brasileiro. Jorge Vinícius comanda. Jogo lá no Mangueirão, lá em Belém do Pará. Remo e São Paulo, Jorge Vinícius, Luiz Ademar, Felipe Oliveira é o nosso time. Logo depois de Brasil e Panamá. E que bonita festa que faz o torcedor brasileiro no Maracanã, Rufino.
3: Exato, celulares acesos. Realmente uma festa maravilhosa. Mais de 73.500 ingressos vendidos. Casa cheia. O torcedor comparecendo em grande número, apoiando a seleção brasileira nessa despedida. Despedida e pintou o primeiro cartão. Então, para o camisa número 2, Blackman. Ele fez falta para cima do Wesley e amarelou para ele, Felipe.
0: O Brasil errou lá no ataque. O Panamá vem agora, desce na velocidade. Corredor central, Bárcenas empurra pelo lado direito. Com o Murillo, tentou a descida do próprio Bárcenas no meio do caminho. Casemiro faz o corte. Já passamos os 47,5. Vem a seleção brasileira tentando partir para o campo de ataque. Fica no caminho o jogador brasileiro, reclama de falta o Matheus Cunha. A arbitragem deu a falta. É isso, Rufino?
3: Exato. Chegou forte ali o camisa número 14, Harvey. Chegou para cometer a falta, realmente aconteceu.
0: O jogo está paralisado, Casemiro fica reclamando, provavelmente cobrando um cartão amarelo do Harvey. A arbitragem alemã disse que está tudo bem, está tudo tranquilo. O Brasil tem a falta ali no setor de defesa, menos de 2 minutos para terminar.
3: Foi
0: o primeiro tempo.
3: Foi um tapinha, dizem que não dói, né, Felipe?
0: Não sei, não dói, Rufino? Você que deve saber, Rufino.
3: Eu não sei de nada.
0: Trabalha o time brasileiro, tenta a jogada ali pelo lado esquerdo, não consegue o domínio, o Vini Júnior. A bola fica, volta para a seleção panameña, que tenta partir para o campo de ataque. O Brasil recupera para sair para o jogo. Aqui no corredor central, domina o Brasil com o Bremen. Trabalha ali pelo lado direito com o Wesley. Tenta a jogada agora com o Bruno Guimarães. Tem marcação em cima dele. Ele se livra da marcação e sai jogando com o Léo Pereira. 48 minutos e meio. O Brasil vai administrando a reta final do primeiro tempo. Pode substituir até 11 vezes. Pode botar um time novo no segundo tempo. O técnico Carlo Ancelotti.
3: E Felipe.
0: Muita gente no banco, já já, fala o Weber Lima, porque desce o Brasil pelo lado direito, pegaram o Wesley, foi pro chão dentro da grande área, e aí, Rufino?
3: Não marcou o pênalti, não marcou o pênalti, Wesley na disputa de bola dentro da área, da assistência rápida do Luiz Henrique, e aí ficou apenas na conversa.
0: Vai ficar com um tiro de meta a seleção panameña, diga o Weber Lima.
5: Não, é sobre as mudanças aí, o Ancelotti na coletiva deixou bem claro que ele vai mudar bastante, vai utilizar todo mundo.
0: Ou seja, o Fino se prepara, Fran, se prepara, porque já já, na volta para o segundo tempo, a gente vai ter um time novo do Brasil, é bem provável, né?
4: E tem que mudar mesmo, né? Fazer os testes e o momento é esse para ajudar a tirar todas as dúvidas.
3: E a numeração indica o Everton como segundo goleiro, né? Ele é o 12.
0: Trabalha a seleção panameña aqui pelo lado direito. O Rodrigues veio na contramão, soltou essa bola para pintar cruzamento do lado direito. A bola foi embora pela linha de fundo, é tiro de meta. Vamos bater 50. Já estamos por conta de Daniel Schlager, o árbitro alemão. Vai bater 50 agora, o árbitro apita. É fim do primeiro tempo no Maracanã. 2 para o Brasil. Vini Júnior faz o gol e dá assistência para o Casemiro marcar o segundo. Murillo marcou de falta com a colaboração da barreira que desviou e matou o goleiro Alisson. Vem aí o nosso intervalo Nova Brasil sob o comando de Weber Lima.
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5: 19 horas e 21 minutos. Você está no intervalo Nova Brasil com Pão de Alhozinho. Jogo rolando. Pão de Alhozinho dá jogo. O Brasil vai derrotando. Vence neste momento. Intervalo de jogo. Vence o Panamá por 2-1. O seu destaque, Edson Rufino.
3: É, Vini Júnior e também o Casemiro marcando a favor da seleção brasileira. E para o Panamá, quem marcou foi o Murídio, camisa número 23. 2-1 é o placar e o cartão mostrado, um apenas para o Blackman. O que dá para informar nesse momento que 6 atletas já estão em trabalho de aquecimento. A tendência é que sejam utilizados já na volta para o segundo tempo. As opções que tem o técnico da seleção brasileira, o Carlo Ancelotti: o Everton, o Ederson, Danilo, Douglas Santos, Fabinho, Danilo Santos, Endrick, Lucas Paquetá, o Ibanhes, Igor Thiago e também o Rayan. Intervalo de jogo, vai dando Brasil 2-1. É hora do recreio, de volta a você, Weber Lima.
5: Maravilha, Edson Rufino, aqui direto do Maracanã. Intervalo de jogo, o Brasil vence o Panamá por 2-1. Fran, o seu destaque para essa vitória parcial brasileira, Fran.
4: Weber, o meu destaque é o Vinícius Júnior, fazendo um bom jogo, vencendo a maioria dos duelos, fez o gol, deu assistência, está bastante participativo por esse lado esquerdo, principalmente na hora de construir. Defensivamente ele fica fazendo um segundo atacante, o Matheus Cunha, que volta para ajudar na marcação, e mesmo assim acho que o Brasil cedeu muitos espaços para a seleção do Panamá e é preciso ter muito cuidado para não ser surpreendido e aproveitar melhor as oportunidades, principalmente o Rafinha, que finalizou mal em duas ocasiões.
5: Tá certo, Fran. Olha, e nesse momento, eu sei que o nosso negócio é futebol, mas nesse momento, olha a história se repetindo, hein? Depois de tanto tempo, depois de quase 20 anos, né? 20, não, 30, cara. Que loucura, né? Quase 30 anos depois, pra quem não conhece a história, né, do nosso tênis brasileiro. Em 97, o Guga, com 20 anos, conquistava Roland Garros. E João Fonseca está muito próximo da vitória contra o Casper Ruud e avançando para as quartas de final de Roland Garros, o grande slam francês. 5-1 para o Fonseca no quarto set, 2-1 para o brasileiro. Se ele fechar, ele conquista a vaga à próxima fase, depois de bater Novak Djokovic, que é o maior vencedor na história do tênis de Grand Slam. É, na minha visão, o maior da história, Novak Djokovic. E o João Fonseca, de 19 anos, eliminou o Djokovic. Fechou o Casper Ruud, o norueguês. Agora João Fonseca vai sacar para fechar o jogo. Tá 5-2 para o brasileiro. Bom, vamos fazer o seguinte: depois do break, a Fran analisa essa vitória do Brasil por 2-1 para cima do Panamá. E depois da partida, a gente vai passar para São Paulo e Remo, Remo em São Paulo. E dentro da jornada de São Paulo e Remo, a gente vem direto do Maracanã, na zona mista, com um trecho também da coletiva de Carlo Ancelotti. Tudo isso dentro do jogo de Remo e São Paulo para você no futebol da Nova Brasil, que vai para um rápido break e volta já já com Pão de Alhozinho. Com Pão de Alhozinho, dá jogo!

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0: 19 horas e 28 minutos. A Nova Brasil está no Maracanã, direto do Maracanã, para Brasil e Panamá, 2-1 para a seleção brasileira. E terminou lá na França. João Fonseca elimina Casper Ruud, vai para as quartas de final. Carioca, de 19 anos, avança no Grande Slam francês, derrota mais um cara importante. Casper Ruud, que já chegou a duas finais de Grand Slam, e agora o João Fonseca elimina o norueguês e avança às quartas de final, 3-1. Muitos brasileiros na Philippe Chatrier, a quadra principal lá do complexo de Roland Garros. Portanto, João Fonseca passa seu tênis também aqui no futebol da Nova Brasil, realmente fazendo história. O Guga comemorando bastante, o Guga que está presente assistindo o jogo lá na França, lá na quadra, comemora também o Guga, que aos 20 anos em 97 conquistou também o título primeiro, né? Depois o Guga teve uma carreira espetacular, número um do mundo, enfim, o tênis brasileiro de volta ao foco do mundo. Gustavo Kirten lá cumprimentando todo mundo. Ei, João Fonseca, arrebentando. Fran, e o Brasil, Fran? E a seleção brasileira, gostou do que viu no primeiro tempo, Fran?
1: Mais ou menos, viu, Weber? Eu esperava uma apresentação melhor. Achei que o Brasil começou muito bem o jogo, abriu o placar cedo, né, com um minuto ali, após uma roubada de bola do Casemiro, o Vini indo para cima, finalizando muito bem. A gente falou, pô, se continuar com essa intensidade, vai vir mais gols, né? Vai pintar aí uma goleada. E não foi isso que aconteceu. Diminuiu um pouquinho o ritmo, o Panamá começou a ter um pouco mais de controle, de posse de bola, começou a acreditar que era possível incomodar a seleção brasileira. É claro que o gol sai numa bola parada, e que hoje em dia no futebol é fundamental, é muito importante, principalmente para as equipes, né, ou seleções com um pouco inferioridade técnica. Foi lá e deixou tudo igual. Achei que o Brasil demorou muito para poder reagir, sentiu muito gol, demorou para incomodar novamente, e depois que começou a incomodar, foram através do Vinícius Júnior, sempre saindo de fora para dentro, com ultrapassagens do Matheus Cunha. O Rafinha teve duas, três oportunidades, não guardou nenhum, e você tem que ser um pouco mais eficiente, e não pode sofrer tanto contra uma equipe como o Panamá. A gente sabe que vai estar também na Copa do Mundo, na sua segunda participação, mas mesmo assim, né, você não pode sofrer tanto, principalmente defensivamente. Acho que o Bruno Guimarães e o Casemiro ficam muito expostos, e um dos atacantes tem que ajudar a marcar, a fazer essa recomposição, e no caso é o Luiz Henrique e o Matheus Cunha, e depois conseguiu fazer o gol ali, o segundo gol, com um desvio, desvio não, né, a finalização do Vinícius Júnior, que acabou encontrando o Casemiro, colocou o Brasil de novo na frente do placar. O gol que foi muito importante para ir para o segundo tempo, e voltar melhor. A gente sabe que vai ter muitas modificações, normal, muitos testes para serem feitos, mas esperava uma postura um pouco melhor da seleção brasileira, principalmente defensivamente mesmo, a gente sabendo de alguns desfalques na linha de trás, o Weber.
0: Tá certo, Fran. Olha, novamente o campo molhado neste momento aqui, sendo molhado neste momento. Tá funcionando aqui a irrigação aqui do Maracanã, molhando o campo e tal, para a bola ficar mais rápida. E vamos pro pessoal participando pelo WhatsApp 11 943 805 100. Olha, quero agradecer a audiência maravilhosa no YouTube, também no youtube.com/jornalismo Nova Brasil, youtube.com/Nova Brasil em Campo. Olha, espetacular a participação do pessoal, de quem participou conosco da jornada de Palmeiras e Chape. Realmente foi espetacular. E agora Brasil e Panamá, aqui ó, a Marinete Costa, Regina Salvador, a Patrícia, muita gente participando. Deixa eu ver quem mais aqui. Joyce Pinheiro, Suedezinho, é isso? Joyce Pinheiro, um beijo pra você. Marco Silva Júnior, Brasil hoje goleia. Felipe Camargo vai gritar muito gol. Maravilha, obrigado pela audiência, pelo carinho aqui. Vamos pro WhatsApp, o pessoal manda áudio e ele vai pro ar. Lembrando que o nosso Jorge Vinícius vai anunciar o ganhador do prêmio do kit churrasco do Quintal do Espeto. Nosso Jorge Vinícius, no pós-jogo, no Confira Comigo no Replay, vai trazer o ganhador, quem ganhou na nossa jornada tripla que começou às 3 da tarde. Vamos lá, o pessoal manda áudio, participa, vai pro ar.
2: Alô, boa noite. Aqui é José Ferreira de Maceió, aqui do Jacintinho, sou torcedor de São Paulo. Palmeiras hoje vai perder de 2-0. Valeu, eu quero ganhar o espetinho do fundo do quintal.
3: Eduardo Laporte, Recife, Pernambuco. Quero ganhar o kit churrasco.
4: Olá a todos que fazem a Nova Brasil em Campo, aqui é o Antônio Firmino de Recife, Pernambuco. Eu quero ganhar esse kit churrasco do Quintal do Espeto. Brasil sem Neymar, aí ele vai ganhar. Boa tarde a todos.
5: Kleber Lima, Márcio Oliveira, tricolor de Sorocaba, sempre com vocês, ouvindo e curtindo a Nova Brasil. Vamos, seleção, vamos, Brasil. Vamos que vamos, que esse ano o Hexa vem. Tamo junto.
0: Brasil! Portanto, aí as mensagens, ó, aqui, ó, Antônio Firmino, um abraço pra você. Antônio Firmino da Silva Filho, lá em Recife, Pernambuco, curtindo lá em Recife pelo 94,3. Eu quero o kit churrasco no Quintal de Espeto, o Andy Capivari. Inclusive, falando em Recife, Náutico e Sport, né, na Série B, tão bem. Inclusive, o Sport é o novo líder. Secou tanto, hein, Weber, mas seguimos líder. Abraço, Thiago Aquino. Marcos Macedo, ligado lá em Salvador. Salvador no... deixa eu ver, 104,7 lá em Salvador. Maria de Lourdes Laé, um abraço pra você. Quem aqui tá reclamando do Antelote? Luiz Pessoa, São Paulino de São Bernardo do Campo. Vai ser triste assistir essa Copa. Achei que o Antelote ia fazer algo diferente, mas parece ser mais do mesmo. Absurdo a convocação desse Alisson, sem falar desses enganadores Rafinha e Vini Júnior. Como assim, pô? Você tá louco? Quem mais aqui? A Marlene Santos de Oliveira, de Granja Viana, Cotia, Grande São Paulo, né? Ela falou assim: Nova Brasil em campo, avassalador, pão de alhozinho dá jogo e dá jogo mesmo. Daqui a pouco mais mensagens no 11 943 805 100. A equipe do Panamá está voltando, me parece, Rufino, com apenas uma alteração, o 17 no lugar do 18. Essa é a alteração do time do Panamá, pelo menos subiu a placa aqui no Maracanã. Você curtindo com imagens direto do estádio Mário Filho,
6: viu, Weber?
0: O Maraca para Brasil e Panamá. Fala, Rufino.
6: E o que chama atenção também, o Ederson fazendo trabalho de aquecimento, a tendência que participe desse início de segundo tempo no lugar do Alisson. Ederson fazendo seu trabalho de aquecimento.
0: Time, Rufino.
6: Oi.
0: É outro time que vem a campo, é um time completamente
6: muito
0: diferente.
6: Muita calma nessa hora.
7: Narrador que lute.
0: Eu acho que só o Léo Pereira é que voltou. Só o Léo. Qual é o número do Bremer, o Rufino?
6: O Bremer 14. E o Léo Pereira 15.
0: Então, só o Léo Pereira voltou, gente. Só o Léo Pereira.
6: Tá com moral, Léo Pereira, hein?
0: É, só ele continua em campo e o nosso Rufino vai trazer as alterações. É um time completamente reserva. Você fica agora com Edson Rufino, Fran e a emoção na voz de Felipe Camargo. E eu volto agora só durante o jogo de São Paulo e Remo. Um grande abraço e até lá.
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8: Muito bem, vai começar o segundo tempo no Maracanã. Brasil é um outro time. Já já nós vamos trazer para você as modificações. O árbitro alemão Daniel Schlager, ele olha para o relógio. O Panamá da nova saída autoriza o árbitro. Bola rolando no Maracanã.
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8: Amistoso Internacional.
10: Brasil.
6: Na hora que você quiser, eu dou a escalação do time, hein?
8: É, até pro narrador poder anotar, né, Rufino? São os primeiros movimentos desse segundo tempo no Maracanã. O Brasil é um time completamente diferente. Podiam fazer 11 mudanças os técnicos. O Panamá parece que veio com uma mudança só, já já o Rufino confirma também. Mas o Brasil vem com um time todo diferente do primeiro tempo, é isso, Rufino?
6: Exato, apenas o Léo Pereira permanece, né? Então, vamos lá. O goleiro, camisa 23, o Ederson. O 24, Ibanhes. O 13, Danilo. Número 15, cadê o número 15? Ah, é o Léo Pereira, que já estava. O 16, o Douglas Santos. O 17, Fabinho. 18, Danilo Santos. 26, Rayan. Camisa número 20, Lucas Paquetá. O 19, Endrick. E número 25, Igor Thiago.
8: Muito bem. Eu acho que eu consegui anotar todo mundo. Não na posição exatamente correta.
6: E as duas mudanças no Panamá?
8: Já já você traz, porque vem o Brasil trabalhando bola para Igor Thiago, não consegue fazer o domínio. Tira a zaga do Panamá, vem Gaiane, pé esquerdo, bateu em cima da marcação. O Brasil insiste de novo com 1 minuto e 40 deste segundo tempo. O Brasil trabalha e Banhes domina essa bola, volta mais atrás para recomeçar com Danilo, que é o capitão do time. Bola para Léo Pereira. O Brasil põe todos os seus jogadores de linha no campo de ataque. Domina ali pelo lado esquerdo, Douglas Santos. O Brasil vai trabalhando bola e vai tentando chegar no ataque. Vem o time do Brasil, bola no corredor central com o Endrick, que tentou a jogada, o corte feito pelo Escobar, tira dali a zaga do Panamá. O Brasil briga pela bola, recupera, trabalhou, lançamento é feito para a chegada do Endrick, sai o goleiro Mosqueira para fazer a defesa. Quem mudou no Panamá, Rufino?
6: Olha, saiu camisa número 10, o Dias, esse aí o 18, o Alterman. Entraram meia dúzia, o Martínez e também o camisa 17, Fajardo. Fajardo, camisa 17, e o meia dúzia, o Martínez, são jogadores que entraram, e os que saíram, o 10 e o 18, Dias e Walterman.
8: E vem o Brasil, bom passe, bola pelo lado esquerdo, Igor Thiago, lado esquerdo da grande área, voltou para trás, para Paquetá. Ô, Paquetá, isolou pela linha de fundo, tiro de meta, Rufino.
6: Maracanã é alto, e a bola foi para fora, hein? Ele teve a possibilidade, o Igor fez a assistência e do jeito que vê ele bateu. Maracanã, que ele conhece muito bem, bola foi para fora, errou o alvo, primeira participação do Paquetá, 2-1 vence o Brasil, só que agora é time diferente.
8: Time completamente alternativo, é testando, e o goleiro saiu errado, o Ederson de cabeça fora da grande área, chega o Panamá, sai Ederson dentro da pequena área para fazer a defesa. A bola veio lançada para a entrada da grande área, o Ederson tentou dar uma de líbero. Quando cabeceou, a bola ganhou mais altura do que distância, quase tomou o gol de cobertura, o goleiro do Brasil, Rufino.
6: Ele estava muito adiantado, aí a alternativa, a opção foi o toque de cabeça, só que aí tentaram por cobertura, e aí ele foi correndo, deu tempo de fazer a defesa, senão seria uma grande lambança, hein?
8: Eu tô com dó do Florian Batstubner. Eu tô com um dó do quarto árbitro, que já tá com quase 5 minutos do segundo tempo e ele não para de levantar a placa. Ele tá confirmando todas as mudanças. Então,
6: vai ficar com dor no braço,
8: vai,
6: né?
8: Vai, ele vai acabar de confirmar as mudanças com os 30 do segundo tempo, Rufino.
6: Até parece jogador do Flamengo, né? Do Palmeiras.
8: Por quê?
6: É, erguendo a taça.
8: Ah,
6: né? Ele tá erguendo a placa.
8: É. A seleção brasileira troca passes no campo de defesa, sai pro jogo com Douglas, vem Paquetá. Ele domina essa bola pela meia esquerda, devolve com Douglas, se movimenta Igor Thiago. Tem Fabinho ao seu lado, volta no corredor, mais atrás, volta ali no corredor central. Bola pra Léo Pereira, que deixou com Fabinho. Recua essa bola pra sair jogando no campo de defesa com Danilo. Todo mundo lembra do Danilo como lateral direito, mas a seleção brasileira tá jogando de zagueiro agora pelo lado direito. E Ibanhes entrou no lugar do Wesley. O Brasil tenta sair pro jogo, Fabinho erra o passe, dá bloqueio à seleção panamenha no campo de defesa. Tenta ali um lançamento no corredor central, Rodrigues, a bola fica no meio do caminho, o Brasil recupera, pede falta o time do Panamá, a arbitragem diz que não foi nada. Desce o Brasil, bola com Rayan. Rayan empurrou de lado pra descida, agora pelo lado direito com Danilo Santos. Perdeu a bola, recupera a seleção caribenha, que vai sair pro jogo aqui pelo lado esquerdo do campo de defesa. 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Amistoso Internacional, passamos dos 5 minutos, segundo tempo no Maracanã. Vini Júnior e Casemiro do lado do Brasil. Murijo do lado do Panamá. Brasil 2, Panamá 1. Antônio Lima.
10: Felipe Camargo, hoje pela manhã a Suécia goleou a Jordânia por 4-1. E a República Tcheca bateu o Kosovo por 2-1.
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8: O Brasil sobe o bloco de marcação para tentar atrapalhar a saída de bola do Panamá. Vem na contramão, Córdoba recua para o goleiro Mosquera, que está ali na meia-lua da grande área para sair jogando de pé direito. Ele faz o lançamento buscando o campo de ataque. A bola viaja, chega Léo Pereira, se antecipa ali ao Fadiardo e consegue fazer o corte. O Brasil recupera a posse de bola no setor de defesa. Já, já eu vou ouvir a Fran. Já vamos chegar na marca dos 6 minutos deste segundo tempo. O Brasil vai vencendo por 2-1. Eu acho que dá para Fran falar um pouquinho, né, Fran? Muda bastante o Carlo Ancelotti, mas era esperada tantas mudanças assim, afinal, 11 substituições eram permitidas.
1: É, exatamente, já era esperado ele colocar uma outra equipe, praticamente, deixando só o Léo Pereira, até porque não tem mais opções no banco de reservas, a não ser o goleiro, o Everton. Mas muda um pouquinho, né, o Lucas Paquetá, que vai estar jogando aberto pelo lado esquerdo, é diferente do Vinícius Júnior, né, o Vinícius Júnior vai mais pra cima, é mais rápido, gosta do individual.
8: E vem o Brasil, lançamento é feito, brigou com o goleiro Endrick, que saiu na dividida com Mosquera. O último toque, acho que foi do jogador brasileiro, né, Rufino?
6: Exato, foi o Endrick lançado, e ele tentou ali a finalização, mas se atrapalhou. O goleiro foi bem também, na antecipação, a bola pela linha de fundo, tiro de meta, e tem confusão.
8: Aonde?
6: Na torcida.
8: Ué?
6: Tentaram erguer uma bandeira, um bandeirão do Flamengo. Aí alguns torcedores não deixaram, rasgaram a bandeira e teve início de confusão, hein?
8: Isso pode dar problema na Copa do Mundo também, porque a informação, eu acho que foi o Globo que trouxe essa informação, né? Vamos dar o crédito, né? De que a CBF, já eu falo, porque veio o Brasil, errou o goleiro, finalização de fora da área, pro gol!
7: Brasil!
8: Ryan!
7: Brasil!

0: 8 minutos passados, segundo tempo do Maracanã. Ryan, camisa 26. O Brasil amplia no Maracanã. Brasil 3, Panamá 1. O detalhe do gol é seu, Rufino.
1: Aconteceu o recuo para o goleiro Mosquera. E na pressão, chegando o Igor Thiago, ele tirou de qualquer jeito. E a bola foi justo nos pés do Ryan. Chute colocadinho, sem goleiro. Bola no fundo do barbante. Ryan é o dono do gol. Motivo da alegria do Brasil. Placar mostra, galera faz festa. Brasil amplia. Agora com um novo time em campo. Ryan foi na rede. Brasil 3-1.
0: E vem a seleção panameña tentando a resposta. Blackman aqui pelo lado esquerdo. Cruzamento, bola dentro da pequena área. Sai o goleiro Ederson para fazer a defesa. Ô Fran, é um momento também para aquele jogador que sabe que não tá no time titular do Carlo Ancelotti, que já tem uma base, né? Mas hoje é um dia, por exemplo, para mostrar serviço e tentar botar uma pulga atrás da orelha do treinador. O Ryan é um desses casos?
2: Ah, sem dúvida nenhuma, né? Principalmente porque ele briga ali com o Luis Enrique. Nesse ataque da seleção brasileira, coloca como titular ali absoluto apenas o Rafinha e o Vinícius Júnior. Os outros dois, na minha visão, pode mudar. E o Ryan jogando pela direita pode ser uma boa alternativa. E que golaço, né? Boa pressão do Igor Thiago também. O Mosquera acabou vacilando, mas o Ryan foi muito preciso na hora da finalização.
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0: A seleção brasileira tem a posse de bola no setor de defesa. Léo Pereira, ele quem vai pro jogo. Vê ali a marcação do Fadiardo, tem Martínez mais atrás. O Brasil sai pro jogo no lançamento da defesa pro ataque. Tentava a chegada ali do Ryan. A bola foi muito forte. Mosquera saiu para fazer a defesa, Rufino.
1: Ah, foi tranquilo. Com a mão direita fez a defesa e rapidinho a reposição de bola. O Brasil vence 3-1, mas o Panamá tentando diminuir a diferença.
0: Deixa eu mandar um abraço pro Paulinho PH, que tá aqui na nossa audiência, acompanhando na capital paulista. Tava tomando um cafezinho, esperando o segundo tempo, né? Achando que o Brasil tá bem, mais ou menos, mas agora já faz 3-1. O Paulinho deve estar feliz da vida com o Brasil. 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Primeiro vem o Panamá chegando, finalização pelo lado direito nas mãos do goleiro Ederson, Rufino.
1: Ah, tinha alternativa do passe, né? Virando o jogo para a esquerda, preferiu a finalização. Tranquilidade, goleirão do Brasil. Agora o Ederson fez a defesa, Brasil 3-1.
0: Aqui no Maracanã, já passamos da marca dos 10. 10 minutos, segundo tempo. Brasil 3, Panamá 1. Antônio Lima.
4: Felipe Camargo, a Turquia amanhã enfrenta a Macedônia do Norte às 14h30. E às 10 horas da noite, um dos anfitriões do Canadá enfrenta o Uzbequistão.
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0: O time do Brasil troca passes no campo de defesa, vem pressionando a marcação do Panamá e o Brasil vem vindo na contramão. Trabalha Danilo, empurra essa bola agora com Léo Pereira e o Brasil tem a posse de bola no setor de defesa com 11 minutos passados deste segundo tempo. Ibanez é acionado aqui pelo lado direito de primeira, ele trabalha por dentro para a passagem do Ryan, que dominou, ganhou na dividida, corredor central, finalização, o goleiro sai para fazer a defesa. O camisa 26 do Brasil estava na direita, agora já apareceu por dentro, Rufino.
1: Exato, e levou vantagem ali no pé de ferro, do jeito que clareou, ele bateu, exigindo do Mosquera uma grande defesa, evitando mais um gol para a seleção do Brasil.
0: Vamos chegar à marca dos 12 minutos deste segundo tempo. A seleção panameña vai sair para o jogo ali pelo lado direito. Carrega Escobar, empurra essa bola para a chegada do Murijo, autor do gol da seleção do Panamá. Aliás, um gol de honra por enquanto, né? O Panamá, que não é a primeira vez que participa de Copa do Mundo, né, Rufino?
1: Segunda.
0: É a segunda vez que chega à Copa do Mundo.
1: Segunda vez que participa de Copa do Mundo.
0: É, a seleção panameña que vai cair no grupo da Inglaterra, campeã do mundo em 1966. Grupo da Croácia também, que nas últimas três Copas do Mundo...
1: E Gana também.
0: Ah, pensei que tu estava falando que engana. Achei que a Croácia enganava.
1: Não, não. Ah. Se o jogo fosse na casa da seleção de Gana, aí seria em Gana.
0: E... Isso, Rufino. Muito bem, muito bem. O time do Panamá tenta chegar numa finalização de fora da área. Rodrigues experimentou o goleiro Ederson, que fez a defesa com tranquilidade. Vamos chegar à marca dos 13 já já. O Panamá faz uma marcação alta. Bloco alto de marcação e o Brasil com um Paquetá, volta essa bola de novo na contramão pro goleiro brasileiro que está jogando ali pelo lado esquerdo com o Douglas. Douglas domina, tem o Rodrigues à distância, volta por dentro com o Paquetá. Ele tem a opção do Fabinho. O Brasil tá com posse de bola no campo de defesa. Já passando passamos a marca dos 13 minutos deste segundo tempo no Maracanã. O Brasil vai vencendo o Panamá por 3-1. É o último compromisso do Brasil antes da viagem aos Estados Unidos. E o Brasil desce pelo lado esquerdo. O passe feito da canhota tentando por dentro a chegada do Ryan. O corte feito. Apareceu o Garvey para fazer o desarme. E na sequência, o Brasil bate carteira. A arbitragem diz que não foi falta. Ryan aparece aqui pelo lado direito, próximo ao bico da grande área. Sai Garvey e Rodrigues na marcação. Fecha os espaços por ali também o Blackman. O Brasil troca passes. Aparece Paquetá por ali. Gira o jogo. Trabalha por dentro para a passagem do Fabinho. O Brasil vai voltando na contramão. E o Panamá vai subindo o seu bloco de marcação. Léo Pereira, lado esquerdo da defesa com Douglas Santos. Vai chegando o time panameño. E o Brasil vai voltando para o campo de defesa. Saiu Douglas ali do lado esquerdo. Trouxe para o lado direito. E o Brasil fica com a posse de bola. Vamos chegar à marca dos 14, Fran. O Brasil se comporta bem nesse início de segundo tempo com tantas modificações?
2: Tá bem nesse início de segundo tempo. Fazer o gol cedo também dá uma tranquilidade maior. Agora, o que me chama a atenção no posicionamento da seleção é que eu esperava o Lucas Paquetá aberto pelo lado esquerdo, mas é o Danilo Santos que está ocupando aquele setor e o Paquetá fazendo dupla de volante com o Fabinho.
0: O Brasil acelera o jogo, bola no corredor central com o Danilo. Abriu jogada na canhota, Douglas para Danilo de novo, fez o corta-luz. A finalização do Paquetá pro gol, pro gol, pro gol, pro gol!

0: Pedro, Panamá 1, detalhe do gol é seu, Rufino.
1: É o Danilo servindo o Paquetá e correu para receber. Só que aí o Paquetá finalizou, contou com desvio, bola no fundo do barbante. Paquetá, dono do gol, motivo da alegria brasileira. O placar mostra, a galera faz festa. Brasil amplia, 4 Brasil. O time da seleção do Panamá, apenas um.
0: Na comemoração, fez a sambadinha, a dançadinha do Paquetá.
1: Acho que ele dança bem?
0: Eu não manjo muito disso, você manja de
1: dançadinha? Não, não. Quem manja é o Antônio.
2: Jamais.
0: Manja? É, manja?
2: Então tá. Jamais. Sem nada sobre dança.
0: É, se o Rufino disse que manja, aí o Rufino manja. 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Erra a seleção panameia, Igor Thiago vai tentar o gol, driblou o goleiro, caiu, é pênalti! Pênalti marcado no Maracanã! O Brasil aperta o Panamá na saída de bola. Ela sobra pro Igor Thiago, que quando passa do Córdoba tá procurando o Igor Thiago até agora. Na tentativa do drible do goleiro Mosquera, foi pro solo. Mosquera saiu na dividida com o atacante brasileiro. A arbitragem alemã marca pênalti no Maracanã, Rufino.
1: E realmente aconteceu, né? Realmente aconteceu. O Igor Thiago, inclusive, uma canetinha no Escobar e na sequência tentou o drible para cima do goleiro Mosquera, foi derrubado. Falta dentro da área, é pênalti. Possivelmente o próprio Igor Thiago será autor da cobrança do pênalti.
0: Olha, e o lindo lance do Igor Thiago, hein? Na entrada da grande área para passar ali pelo Escobar, ele botou a bola entre as canetas do Escobar. E aí, chegou como um caminhão sem freio Mosquera. Pênalti no Maracanã, 17 do segundo tempo. Quem será que bate, Rufino?
1: Ah, pode ser o próprio Igor, né? O Igor fazendo a cobrança do pênalti. Recentemente ele foi autor de uma cobrança, né?
0: É, você tem toda a razão.
1: Né?
0: É, tá enxergando bem, Rufino.
1: Ah, opa.
0: Olha lá. Igor Thiago, camisa 25, já posicionando a bola para cobrança. Gol à direita das cabines de transmissão do Maracanã. Pula no centro do gol, goleiro Mosquera, todo de cinza, toma pouca distância, vai autorizar o árbitro, autorizou, partiu para cobrança, bateu pro gol, pro gol, pro gol.

0: 5. Numa cobrança de pura tranquilidade, ele veio caminhando para deslocar o goleiro, bateu no canto direito do goleiro Mosqueira, que não saiu na foto, escolheu outro canto. Goleada brasileira contra o Panamá. Igor Thiago, camisa 25, bateu de pé direito, bola pro fundo da rede, faz a tampa da panela subir no Maracanã. Agora Brasil 5, Panamá 1. O detalhe do gol é seu, Edson Rufino.
1: Ah, na competência do Igor Thiago.

0: Goleiro de um lado, bola do outro, quinto gol da seleção brasileira, Igor Thiago, é o dono do gol, motivo da alegria brasileira em todo o planeta, o placar mostra, a galera faz festa, Brasil 5, Panamá apenas 1.
1: É, e agora é o Panamá que vai resolver fazer...
0: E no time, na seleção do Panamá, só tem um que não tá com vergonha, hein? Que é o goleiro, o Mosquera, o resto tudo vermelho de vergonha.
1: É verdade, Rufino, é verdade, Rufino.
0: Tudo vermelhinho, Rufino, hein?
1: É verdade, é verdade. Olha, essa seleção do Panamá, pra mim, é uma das sérias candidatas a apanhar a Copa do Mundo com o Haiti, com o Curaçao. Enfim, Copa do Mundo com muito mais seleções, né? Chegam muito, seleções muito mais fracas, né? E as mudanças vão começar na seleção.
0: Muita calma nessa hora, hein?
1: Exatamente. Vai ter troca de faixa. Eu já tô vendo. Já tô vendo o 16 indo embora, o 3 indo embora. Meu Deus, vem o 9, vem o 13, vem o 5. O 11 tá indo embora também. Do Panamá. Agora tem muita calma nessa hora. Fran, o Brasil faz 5-1 no Panamá. E o teste tá valendo a pena pro Carlo Ancelotti? No Brasil, você observa jogadores que estão conseguindo mostrar competência, qualidade para, quem sabe, seduzir o italiano de que pode brigar pela titularidade?
2: Na minha visão, sim, Felipe. Na minha visão, sim. A gente vê esse segundo time com muita vontade, já fazendo o que tem que fazer, o que a gente esperava que os primeiros 11 iniciais fizesse. Ainda sofreu um gol, teve dificuldade de envolver a equipe adversária, de criar algumas oportunidades. E quem veio do banco veio com sede, veio com vontade. E a gente vê isso, né, na postura deles de subir a marcação, de pressionar, de recuperar. Muitas bolas já no campo ofensivo, porque quer cavar sua vaga na equipe titular, e tem conseguido fazer isso muito bem, jogadores vindo do banco, principalmente o Igor Thiago, o Danilo também é uma boa surpresa, foi um dos últimos a ser convocados, testados na última data FIFA, e aproveitou muito bem essa oportunidade, tanto que é hoje aí um dos 26 que vai representar a seleção brasileira na Copa do Mundo.
1: Jogo rolando, pão de alhozinho da Jogo.
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1: Atenção, torcedor, aqui na Nova Brasil FM você confere o tempo e o placar do jogo. Amistoso Internacional, 21 minutos passados, segundo tempo no Maracanã. Na despedida do Brasil antes da Copa do Mundo, goleada. Por enquanto, Brasil 5, Panamá 1, Antônio Lima.
4: Felipe Camargo, na terça-feira, a Croácia recebe a Bélgica 1:00 PM. E às 14:00, Marrocos encara Madagascar.
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1: Edson Rufino, vamos chegar à marca dos 22 deste segundo tempo. Panamá mudou ao atacado, como o Brasil fez no intervalo, né?
0: Exato, saíram. Camisa número 11, o Rafinha. Ah, Rafinha não, pô. Camisa número 11, o Barcenas. O Barcenas entrou 27, que é o camisa número 27, chama de Kadir.
1: Kadir?
0: É, Kadir, só que aqui na tá Barria, né? Mas Barria, mas Kadir. Ele é conhecido, ele nem está convocado para a Copa do Mundo, está fazendo apenas essa participação nesses jogos amistosos, porque está faltando jogador por lá. Outra mudança, camisa número 3, o Córdoba foi embora e entrou o 5. Sabe quem é o 5? Farinha.
1: Boa.
0: Saiu o número 7, o Rodrigues, e entrou o 9, Thomas.
1: Rodrigues, não é isso?
0: Thomas Rodrigues.
1: Isso.
0: Saiu camisa número 4. Camisa número 4. Cadê o camisa? Ah, tá aqui o Escobar. O Escobar foi embora e entrou 13 Ramos.
1: Ah, é?
0: Saiu o 16. O Andrade e entrou 25 Milha.
1: Certo.
0: E saiu camisa número 2, Blackman. Para a entrada do 15, Davis.
1: É. Seria uma sacanagem do tamanho do mundo eu perguntar pra Fran como vai jogar o Panamá agora, né? Eu acho que eu não faria isso.
0: Ah, mas ela é muito competente. Ela pode dar uma enroladinha ali e se sair bem, hein?
1: O jogo tá paralisado aqui no Maracanã e nós temos um período de hidratação. O que é fato, Fran? Eu não vou te botar nessa enrascada, Fran. Mas como o Rufino trouxe, tem jogadores da seleção panameña que nem na Copa do Mundo estarão.

0: né? Então o técnico Thomas Christiansen está fazendo vários testes, né? Pro Brasil é o que vale pra gente, pro Brasil é o que vale, né? O Brasil consegue ter nesses dois próximos amistosos, você acredita que já definida a sua seleção base, base já tá, né? Mas a seleção vai ficar já pronta, você acredita, para Marrocos? Esses dois jogos contra Panamá e Egito serão suficientes pro Ancelotti tirar qualquer dúvida vendo esses jogadores do elenco entrando em campo?
1: Eu acho que ele tem poucas dúvidas, viu, Felipe? Porque o meio de campo não deve mudar muito, deve ser o Bruno e o Casemiro, que é o pilar dessa seleção brasileira. Na zaga vai ser muito importante o retorno tanto do Magalhães como também do Marquinhos, que é a nossa zaga de confiança ali, e eu acho que esses dois amistosos é para tirar algumas dúvidas, principalmente nas laterais e de fato ali os dois atacantes, vai ser Rayan, se vai ser Paquetá, se vai ser Martinelli, porque Vini e Rafinha tá bem e caminhado. E sobre a seleção do Panamá, acho que é importante também rodar ali, dar oportunidade para alguns jogadores, até também para poder preparar muito bem, porque vai vir um grupo muito difícil e precisa estar todo mundo ali alinhado com as ideias do técnico.
0: A seleção do Panamá tem uma falta ali pelo lado direito. Eu não entendi o que aconteceu com o Murijo. Ali estava sendo, parecia que estava sendo retirado de campo. Eu não sei se o alemão está contando o jogador em campo e tem mais jogador do que deveria em campo. Agora tem a conversa com o Igor Thiago Miller e Igor Thiago Rufino.
2: Exato, está na conversa ali o árbitro, não sei se vocês estão entendendo, mas ele pelo menos está tentando, né?
0: Cobrança de falta pelo lado direito, bola dentro da grande área. Tentou chegar de cabeça para fazer ali o domínio Kadir. O corte feito pela zaga brasileira. A bola fica viva no campo de defesa do Brasil. O time panameio tenta criar alguma jogada. Igor Thiago aparece, toca essa bola mais à frente com o Hendrick pelo lado direito, já no campo de ataque. Gira o jogo, boa visão. Desce o Brasil com Douglas ali pelo lado esquerdo, na canhota. Brecou, viu a marcação. Trabalha com Fabinho. O Brasil joga por dentro agora com Paquetá. Jogada de efeito, vem mais atrás com Léo Pereira. O Brasil troca passes no campo de ataque. Atenção, torcedor, aqui na Nova Brasil FM você confere o tempo e o placar do jogo. Amistoso internacional, já passamos dos 26 minutos deste segundo tempo no Maracanã. 5 para o Brasil, 1 para o Panamá. Antônio Lima.
3: Felipe Camargo, na terça-feira, a Gana do grupo de Panamá entra em campo contra o País de Gales às 3h45. E às 9 horas da noite, o Haiti do grupo do Brasil enfrenta a Nova Zelândia.
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2: Felipe.
0: Diga.
2: No caso do Murijo, é que agora é nova regra, né? Teve a pausa para hidratação e ele foi atendido pelo departamento médico. Ele ficou um minuto fora. Tem que ficar um minuto fora para depois voltar.
0: Vamos ter que se adaptar com as novas regras que serão implementadas já na Copa do Mundo. Tudo para minimizar a cera, né? Para minimizar o tempo de bola parada. Isso vai ser algo, hein, Fran? Que é bom pro futebol mundial e o brasileiro, quando tiver essa regra implementada nas competições nacionais, vai sentir dificuldade, né?
1: Mas eu acho que a iniciativa da ideia é excelente, só acho que vão precisar arrumar uma regra para os goleiros também, né, Felipe? Porque vai você.
0: Desce o Panamá, bateu carteira ali no corredor central, Kadir tentou a jogada, a finalização do Fajardo, a bola sobra ali pelo lado direito, insiste o Panamá de novo, próximo ao bico direito da grande área, vai pintar cruzamento, bola com o Murijo, ele foge da marcação do Douglas, vem na contramão. O time panameño vai tentar chegar na linha de fundo, fazendo cruzamento por baixo, estica o pé direito para fazer o corte Fabinho. A bola fica viva ainda no campo de defesa do Brasil. Aparece, vem Igor Thiago na contramão, dominando essa bola, vem dentro da grande área para conseguir tocar essa bola pro Ederson, dá um bico nela, dá um tapa na cara da bola, joga ela lá pro campo de ataque. A bola fica viva, tenta chegar o Hendrick, consegue ganhar da zaga panameña, dominou, fintou, passou pelo lado direito, trouxe por dentro, apareceu Igor Thiago, tentou o passe, o corte feito, sobrou com Fabinho, Igor Thiago dividiu, o Brasil chega de novo no bate-rebate, tentou bater pro gol Hendrick. Na entrada da grande área, Mosquera faz a defesa.
2: Uma bola praticamente perdida, o Hendrick conseguiu a recuperação, ela saiu do lado direito, foi para o esquerdo e o Danilo servindo o Hendrick, ajeitou no peito, tentou chutar, mas errou, mas se atrapalhou na finalização o Hendrick.
0: Completa, Fran.
1: Não, o que eu estava falando que a iniciativa é ótima, agora tem que pensar uma alternativa também para os goleiros, né? Porque a regra acaba protegendo, e se alguma seleção quiser fazer cera, vai utilizar os seus goleiros para dar uma segurada.
0: Muito obrigado a você que está com a gente pelo WhatsApp no 11 943 805 100. Você participa com a gente pelo WhatsApp. Weber Lima chama.
5: Não, só para informar que vocês estão falando desse assunto, ontem o Japão ganhou desse jeito. O jogador da Islândia demorou demais para sair, teve que ficar com de fora, né, um minuto fora, e aí o Japão se aproveitou e fez o gol da vitória lá em Tóquio.
0: É, as seleções vão precisar se adequar à nova regra, e aqui no Brasil isso vai dar uma confusão danada, né, porque o brasileiro que mais gosta de fazer é cera. Então, na hora que isso aqui chegar, que a regra tiver que ser implementada também nas competições nacionais, vai ser uma baita confusão. O time brasileiro tenta chegar no campo de ataque, Igor Thiago não faz o domínio, a bola fica solta ali, vai embora por arremesso lateral. Tem posse de bola o time panamenho, daqui a pouco a bola rola no Mangueirão, tem Remo e São Paulo. Jorge Vinícius comanda, é a 18ª rodada do Campeonato Brasileiro. Jorge Vinícius ao lado de Luiz Ademar, de Felipe Oliveira, é o nosso time da Nova Brasil FM trazendo pra você as emoções da 18ª rodada do Campeonato Brasileiro. O time do Panamá desce, a seleção caribenha trabalha, bola lado direito, vai fugir da marcação ali do Paquetá, tenta fugir, Paquetá dá combate, faz a proteção, ganhou Paquetá, mas com falta, é isso, Rufino?
2: Isso, ele conseguiu a recuperação da posse de bola na disputa com camisa número 14, o Harvey, e ele cometeu a falta, por isso bola parada para o Panamá.
0: O time panamenho já cobra falta e o Brasil dá combate. Tenta sair para o jogo Igor Thiago, mas toque errado, recupera a equipe caribenha. Atenção, torcedor, aqui na Nova Brasil FM, você confere o tempo e o placar do jogo. Amistoso Internacional, já passamos a marca dos 30 minutos, segundo tempo no Maracanã. O torcedor brasileiro faz ola, faz festa, tudo é festa, tá do jeito que o brasileiro gosta. Goleada no Maracanã, Brasil 5, Panamá 1, Antônio Lima.
3: Felipe Camargo, ontem no Southfield Stadium, a seleção da Coreia atropelou Trindade e Tobago por 5 a 0.
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0: O time do Panamá tem arremesso lateral pelo lado direito, faz a movimentação, Murillo solta por dentro para a chegada do Rodrigues, tem Kadir pedindo essa bola mais à frente, Miller passa como opção, trabalha aqui pelo lado esquerdo com Davis, tentou a jogada agora com Miller de novo, apareceu Ibanez, mas o último toque foi do jogador panamenho, é isso, Rufino?
2: Isso, por isso confirmado o tiro de meta favorecendo a seleção brasileira.
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0: O tiro de meta é cobrado curto, bola ali tocada do zagueiro para o goleiro. Ederson faz o lançamento, bola com o Ibanez aqui pelo lado direito, Paquetá domina. O Brasil tem a posse de bola na intermediária defensiva, Fabinho deu um toque enjoado de calcanhar para trás para o Léo Pereira. O Brasil sai jogando pelo lado esquerdo, Douglas, camisa 16 brasileiro, ele domina, volta de novo, o Panamá fica com bloco alto de marcação. Vamos passando a marca dos 32 minutos deste segundo tempo no Maracanã, o Brasil goleia 5 a 1. O Brasil que tem outro amistoso, é isso, o Rufino, antes da estreia na Copa.
2: Exato, no próximo sábado, já nos Estados Unidos, 18h30, horário de Brasília, a enfrentar a seleção do Egito.
0: Muito obrigado pela sua companhia aqui no Dial, você que está com a gente aqui no 89,7 em São Paulo, você que está com a gente em Ribeirão Preto no 91,3, em Campinas no 103,7, em São José dos Campos no 91,5, em Araçatuba 90,1, e vem o Brasil, lançamento, sai do campo de defesa pro ataque, buscando o Endrick, mas o impedimento já estava marcado, é isso?
2: Isso, tão veloz, na velocidade, partiu antes do lançamento, por isso o impedimento marcado.
0: Pra você que acompanha a gente em Mococa no 93,3, muito obrigado pela sua audiência. Sul de Minas, Nova Brasil, Mantiqueira, 100,5. Estamos também no Rio de Janeiro no 89,5, em Vitória do Espírito Santo no 90,1. Obrigado a você que está em Brasília, no Distrito Federal, 97,5. É o Brasil inteiro acompanhando a Nova Brasil FM. Bola recuada ali de forma perigosa, o Brasil troca passes no campo de defesa, atraindo a seleção panamenha, mas de forma perigosa, hein, Rufino?
2: Exato, a seleção panamenha ali em cima tentando a recuperação da posse de bola e consegue.
0: É, O Brasil tentou ali sair pro jogo, reclamou de falta o Igor Thiago, a arbitragem disse que não foi nada. Segue a seleção do Panamá. Kadir, pé de bola, Rodrigues volta na contramão, trabalha com Farinha, deixa essa bola pelo lado esquerdo para sair pro jogo. Miller vem buscar jogo, trabalha, pé de ferro, recupera a bola. O Brasil briga de novo por dentro com a chegada do Paquetá. O Brasil tem a posse de bola com 33 minutos passados. O Brasil faz tempo que não chega no ataque, hein? Já eu quero a opinião da Fran. A bola tá sempre ali na intermediária ou o Panamá chegando no campo de ataque, Fran. Isso é mérito da seleção panamenha ou o Brasil que tirou o pé do acelerador depois do quinto gol?
1: É um pouco dos dois. O Brasil diminuiu um pouco o ritmo, tá controlando um pouco mais, fica ali trocando alguns passes, principalmente no seu campo de defesa, e a equipe do Panamá tinha que sair um pouco mais, né? Subir as suas linhas de marcação, tá perdendo por 5-1 e as mudanças exigem e demonstram isso também, né? Tentar pelo menos diminuir esse placar.
0: O time do Brasil tenta de novo partir para o campo de ataque. Igor Thiago recebe de costas para a marcação, chega ali colado nele o Miller, e a bola volta de novo para o campo de defesa do Brasil com 34 minutos passados. Volta a bola no corredor central com Fabinho gira para chegar no Ibanez, lado direito, pisa na bola, espera a movimentação dos companheiros, aparece o Ryan devolve pro Ibanez, e o que dá a impressão é que os dois, o Brasil principalmente, né, tá administrando, troca passes, tenta achar um espaço. Agora vai, bola do lado esquerdo com o Igor Thiago, sai Farinha na marcação. Já passamos a marca dos 35 minutos deste segundo tempo, 5-1 Brasil, trabalha o Brasil, bola por dentro com Danilo trabalha a bola, vem a seleção brasileira, bola por elevação, pra Danilo dentro da grande área, fintou o zagueiro, vai pintar um golaço pro gol.

0: para fazer o corte, ele dominou e girou e o zagueiro passou lotado. Aí ele teve toda a tranquilidade do mundo para bater de pé esquerdo e matar o goleiro Mosqueira. Amplia o Brasil. Mais de uma mão o Brasil faz do Panamá. Agora 6 para o Brasil, 1 para o Panamá. O detalhe do gol é seu, Edson Rufino.
1: A assistência do Paquetá, ajeitando Danilo na coxa, girando o corpo e meio desequilibrado, batendo forte com o pé esquerdo, bola no fundo do barbante. Danilo é o dono do gol, motivo da alegria brasileira. O placar mostra, a galera faz festa, Brasil amplia. Agora o Brasil tem 6, Panamá apenas 1. Felipe.
0: O Danilo fez um belo gol, né, Rufino?
1: Você é craque também.
0: Não joga.
1: Mas eu quero que você me explica. Na marcação saindo Farinha.
0: Farinha sai na marcação?
1: Não, você falou.
0: A marcação sai Farinha?
1: Como é que é isso?
0: Mas você fica preocupado com essa farinha que sai?
1: É farinha de rosca?
0: Depende, se você gostar, pode ser. 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
0: 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Amistoso Internacional, já passamos os 37, segundo tempo do Maracanã. Brasil 6, Panamá 1, Antônio Lima.
3: Felipe Camargo, amanhã às 14h30, a Turquia recebe a Macedônia do Norte, na quarta-feira.
0: E vem o Brasil chegando, o lançamento é feito para Endrick na entrada da grande área, tocou na bola, sai Mosqueira para fazer a defesa. Quase o Brasil faz o 7º, Rufino.
1: O Endrick é incansável na velocidade, mais uma vez teve a oportunidade, tentou por cobertura, mas aí ficou no meio do caminho, mas ele não desiste, toda jogada ele está presente. Daqui a pouco mais 2 mudanças na seleção do Panamá.
0: Antônio Lima.
3: Na quarta-feira, a Holanda recebe a Argélia também às 15h45.
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0: E vem a seleção panamenha, bola dentro da grande área, tentou ultrapassagem, o corte feito, finalização de longe, um golaço. Pro

0: feito pela zaga brasileira, ele bateu. A bola foi no canto direito do Ederson, que esticou e não achou. Belíssimo chute do Harvey, camisa 14. 38 minutos passados, segundo tempo no Maracanã, o Panamá diminui. Brasil 6, Panamá 2, o detalhe do gol é seu, Rufino.
1: O Harvey chutando muito forte, a impressão é que o Danilo conseguiria tocar e evitar que a bola chegasse até o gol. Mas ela passa, aí o Ederson, ele tenta, salta, mas não consegue evitar. Bola no fundo do barbante, um belíssimo gol marcado pelo camisa 14 do Panamá. Harvey foi na rede, é o dono do gol, motivo da alegria. Panameia diminui a diferença, 6-2.
0: É, e já você confirma as mudanças, né, nessa equipe panameia, porque os únicos jogadores que não saíram, eles acabaram de deixar o gramado. Mas já o Rufino vai trazer pra gente as mudanças da seleção panameia. 39 minutos passados, 6-2 Brasil. Fran, ah, o Brasil vacilou aí defensivamente, mas também tem méritos o Harvey, que chutaço, hein?
2: É, ele foi muito feliz na finalização, pegou de cheio, né, no meio da bola ali, foi saindo do Ederson, um golaço para a seleção do Panamá, e reage, né, uma falha defensiva da seleção do Brasil, que não pode desligar do jogo em nenhum momento. Um segundo tempo um pouco mais tranquilo em relação à primeira etapa, e eu destaco nesse segundo tempo Lucas Paquetá, que fez um gol, deu assistência pro gol do Danilo também, e quase que o Hendrick, que faz o gol dele, uma enfiada também do Lucas Paquetá, jogando um pouco mais por dentro.
1: Mudou.
0: Diga.
1: Saíram, camisa número 14, o Harvey, para a entrada do número 28, que é o Griffith. Quase um grafite, mas é o Griffith, camisa número 28. E o outro que saiu foi o 23, camisa 23, o Murídio, para a entrada do número 30, Anderson.
0: Duas mudanças a mais na seleção panamenha. Atenção, torcedor, aqui na Nova Brasil FM você confere o tempo e o placar do jogo. Amistoso internacional, já passamos dos 40 minutos, segundo tempo no Maracanã. 6 para o Brasil, 2 para o Panamá. Antônio Lima.
3: Felipe Camargo, daqui a pouco pelo Campeonato Brasileiro, às 8h30 no Mineirão, Cruzeiro e Fluminense. No mesmo horário, no Mangueirão, Remo e São Paulo.
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0: 41 minutos, segundo tempo. A seleção brasileira tem a posse de bola no campo de defesa. Vai sair para o jogo Léo Pereira. O único jogador que eu acho que não vai ser substituído, né, Rufino?
1: O Léo Pereira?
0: É.
1: Até pela falta de opção, né?
0: É, todo mundo já veio, né?
1: Exato.
0: Aí, então a seleção brasileira com 41 minutos do segundo tempo, troca passes no setor defensivo. Danilo vem pro jogo, trabalhando essa bola por aqui. O Brasil vai goleando a seleção do Panamá por 6-2. E você, claro, fica por dentro de tudo que acontece no Nova Brasil em campo, de segunda a sexta, né? 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E desce o Panamá, que tenta chegar na velocidade. O Farinha, que o Rufino tanto gosta, espalhou ali no ataque.
1: Ah, espalhou. Foi farinha pra todo lado, hein?
0: É, o Brasil tem a posse de bola de novo. Mas não era zagueiro esse Farinha? O que ele tava fazendo lá no ataque, Rufino?
1: É, se espalhou, né? Se espalhou e está em várias posições.
0: Daqui a pouco a bola rola no Mangueirão. Jorge Vinícius traz as emoções do Campeonato Brasileiro. A bola rola a partir das 8h30 da noite. Tem Remo e São Paulo. Jorge Vinícius comanda, narra Remo e São Paulo aqui na Nova Brasil FM. Você terá Luiz Ademar nos comentários e Felipe Oliveira nas reportagens. Já a bola vai rolar pelo Campeonato Brasileiro. A seleção brasileira faz um bom papel, Fran, no Maracanã. O que se esperava do Brasil foi apresentado hoje, Fran?
2: É, não fez mais do que a obrigação, né? Vencendo, goleando, e mesmo assim dá pra tirar bastante coisa que precisa melhorar, principalmente defensivamente.
0: Vem o Brasil, Douglas Santos, bola aberta pelo lado esquerdo, lindo lance do Douglas, trabalha o Brasil agora na esquerda, por meio, tentou Hendrick, o corte feito pela zaga, tira a seleção panamenha, fez o corte lá atrás, o Miller vem agora para descer pro campo de ataque, o time do Panamá na tentativa de levar essa bola ali pro lado esquerdo do campo. O Danilo brigou pela bola, o Danilo Santos brigou pela bola, a bola foi embora pela linha lateral, tem arremesso a seleção brasileira no campo de defesa. Pro Brasil agora, tá tudo tranquilo, o torcedor faz a sua festa no Maracanã. Weber Lima, pro torcedor aí no Maracanã, o clima é só de festa, é isso, Weber Lima? Deu viola e tudo mais. Daqui a pouco o Weber Lima vem já dos baixos do Maracanã, na zona mista, para trazer já a repercussão dessa goleada brasileira no último amistoso antes da viagem do Brasil aos Estados Unidos. Já já vem Jorge Vinícius com Remo e São Paulo e desce o Brasil pelo lado direito. Boa jogada do Ryan, bola por dentro, no bate-rebate. Não conseguiu ficar com a bola, o Danilo Santos saiu para defesa, o goleiro Mosqueira, Rufino.
1: Na jogada do Ryan, até com uma certa facilidade na habilidade, ele servindo o Danilo, só que quando o Danilo chegou aí, foi bem marcado, aconteceu a recuperação por parte do Panamá.
0: 44, é o último giro do ponteiro, se a arbitragem não for dar acréscimo, mas nós tivemos a parada para hidratação, pelo menos uns 2 minutos de acréscimos a arbitragem deve dar, porque futebol mesmo já acabou, né, Rufino?
1: Fique tranquilo que vai subir daqui a pouquinho a placa.
0: Você tá de olho na hora que subir? Falando da placa, Rufino.
1: Você tá muito.
0: Não, Rufino, você tá. Rufino, você tá muito calma, tá arisco, Rufino.
1: Depois da saída da farinha aí, você ficou doidão.
0: Não, você ficou. Tá muito arisco, Rufino, calma. Você no primeiro tempo tava me perguntando sobre a história de subir a placa, desce placa, né? Tem que tomar cuidado. O time do Brasil tenta chegar no campo de ataque, foi desarmado, vem a seleção para a meia, Griffith dominou, trabalha essa bola no campo de ataque, tentou fazer a finta, passar pela marcação, a arbitragem acha uma falta. Tem falta para a seleção panamenha pela meia direita, Rufino.
1: A falta aconteceu, subiu.
0: O que, Rufino?
1: A placa, 3 minutos, vamos até 48.
0: É, a gente tava certo, né, Rufino?
1: Certíssimo.
0: É isso, 2 minutos da hidratação, 1 minuto de acréscimo, vamos ter a falta para a seleção panamenha. Depois da falta, vamos pegar os destaques finais.
1: Sim.
0: Pra daqui a pouco Jorge Vinícius comandar, já já a bola rola, hein? Lá no Mangueirão, em Belém do Pará, a bola rola para Remo e São Paulo. E você confere tudo aqui na Nova Brasil FM. Tem falta o Panamá, a bola dentro da grande área. Subiu de cabeça Danilo para fazer o corte. Tira dali Igor Thiago, a bola fica viva na entrada da grande área. No bate-rebate, aparece Griffith ali pelo corredor central. Foi derrubado, reclama de falta. A arbitragem diz que não foi nada. Vamos chegar à marca dos 46 minutos do segundo tempo. Tem posse de bola, o Brasil vai sair pro jogo. Douglas do campo de ataque pelo lado esquerdo. Ô Fran, sempre um prazer estar aqui ao seu lado, primeira vez, mas seja a primeira de muitas. E seu destaque final dessa vitória brasileira, essa goleada na despedida do Brasil antes da Copa do Mundo.
2: Ah, o prazer é todo meu, viu, Felipe? Satisfação estar ao seu lado.
0: Vai pintar mais um, vem o Brasil de novo. Igor Thiago bateu, defendeu Mosqueira no rebote. Tentou o Danilo Santos e o goleiro Mosqueira fez de novo a defesa. E estragar o destaque final da Fran. Vamos de novo, Fran. 6-2 Brasil.
2: É, 6-2 e poderia ser mais se tivesse até aproveitado melhor todas as oportunidades que foram criadas. Mais um bom jogo da seleção brasileira, principalmente no segundo tempo. Gostei das modificações, quem entrou foi muito bem do quarteto aí da frente, somente o Hendrick que não marcou nenhum gol, mas serve pra gente melhorar um pouquinho defensivamente, porque mesmo contra uma equipe frágil como o Panamá, a gente ainda sofreu um pouquinho em alguns momentos defensivos que vão precisar ser ajustados, mas deixou uma boa impressão pro torcedor que compareceu e fez muita festa na noite de hoje, Felipe.
0: Uma linda festa no Maracanã e bacana a seleção brasileira ter correspondido em campo com goleada para trazer alegria ao torcedor, Felipe, brasileiro. Diga, Weber Lima.
5: Não, só para passar que agora eu vou descer. O estádio pediu Neymar, gritos de Neymar, Neymar, Neymar, no Maracanã, Felipe.
0: É, Weber Lima, e pode ter certeza que cada jogo da seleção vai ter pedidos de Neymar.
1: E uma pergunta que não quer calar. Weber Lima, você também gritou Neymar, Neymar, Neymar?
5: Sim!
0: Rufino, seu destaque final.
1: Beleza, confirmando, sábado um novo amistoso da seleção brasileira, já nos Estados Unidos, vai enfrentar a seleção do Egito e depois teremos aí a estreia do Brasil no dia 13 contra a seleção de Marrocos.
0: 72.140 o público no Maracanã. Vem escanteio, lado esquerdo, o Panamá joga a bola dentro da grande área, a bola fica viva no bate-rebate, tenta tirar a zaga brasileira, tira Fabinho, a bola ainda tá ali na entrada da grande área, o Panamá busca o terceiro gol, tenta a jogada, Griffith, finalização nas mãos do goleiro Ederson. É isso, Rufino?
1: É isso, faz a defesa com tranquilidade.
0: Apita o árbitro. Fim de jogo. No Maracanã, o Brasil goleia o Panamá por 6-2. Despedida com chave de ouro da seleção brasileira, que agora vai para os Estados Unidos. Tem um amistoso contra o Egito em Cleveland no próximo dia 6. E depois tem a estreia no dia 13 contra Marrocos, Copa do Mundo. Muito obrigado a você que esteve com a gente acompanhando a seleção brasileira. Vem aí, Remo e São Paulo. Campeonato Brasileiro, vem aí, Jorge Vinícius, Luiz Ademar, Felipe Oliveira. Vamos nessa, o futebol não para na Nova Brasil FM.
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0: 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Na narração, Jorge Vinícius. Está no ar mais uma jornada esportiva.
1: Futebol com a Nova Brasil FM. Mangueirão em Belém na sequência da 18ª rodada do Brasileirão. Remo e São Paulo já estão jogando com quase um minuto de bola rolando no começo da partida no primeiro tempo. É o tricolor em campo, é o São Paulo em ação diante do Remo. O Remo penúltimo colocado na zona do rebaixamento contra o tricolor, o oitavo no Campeonato Brasileiro. O São Paulo com 25 pontos, 8 pontos a mais do que o seu adversário. E aqui tem escanteio, São Paulo para fazer a cobrança. Parte para a bola na cobrança, Pablo Maia para a grande área. Afasta, tira de cabeça, Tiamba voltou para a grande área para o São Paulo. A batida no canto esquerdo, espalma Ivan! Lucas Ramon, lateral do São Paulo, entrou na área, bateu cruzado para o gol. A bola foi desviada pelo goleiro do Remo, Ivan, para a linha de fundo. Escanteio, escanteio no Mangueirão. É para o São Paulo, que quase abre o placar. Para a cobrança de escanteio, São Paulo. Na bola partiu, Pablo Maia ergueu para a boca do gol. Subiu para tirar de cabeça no alto o capitão Marlon. A sobra do São Paulo outra vez, aqui pela meia direita. Prepara para o levantamento, para a grande área, Pablo Maia na segunda trave, tenta Ferreirinha para o Caleri, tira lá, afasta de dentro da grande área, Tiamba, e a bola volta recuperada do lado direito da defesa para a equipe do Remo. Comigo Felipe Oliveira com as escalações das equipes. Já passamos de dois minutos e meio de jogo no Mangueirão em Belém. 0 para o Remo, 0 também para o São Paulo, que criou já duas grandes oportunidades para abrir o placar diante do time paraense. Vamos às confirmações das equipes. Primeiro tricolor, primeiro com você, o São Paulo, Felipe.
2: Boa noite, Jorge Vinícius. O tricampeão da América, tricampeão do mundo, São Paulo, está definido e escalado pelo técnico Dorival Júnior, com 23, Rafael no gol. Na lateral direita, 19 para Lucas Ramon. Dupla de zaga com 28, Alan Franco, e 54, Osório. Na lateral esquerda tem o 13, Enzo Dias. Dupla de volância, 29 para Pablo Maia, 94 para Danielzinho, e o cérebro da equipe, repetindo a escalação do time do jogo contra o Boston River, é 17, André Silva. Aberto na direita, 37, Arthur. Na esquerda, 11, Ferreirinha. E no comando de ataque, o capitão camisa 9, Jonathan Caleri.
1: Vamos à escalação do Remo. O clube do Remo também em campo, empatando em 0-0 diante do tricolor, diante do São Paulo, Felipe.
2: O Leão, equipe de Léo Condé, tentando escapar da zona da degola, vem a campo com 97, Ivan no gol. Na lateral direita, 79, Marcelinho. Dupla de zaga, 13 para Marlon, 18 para Tiamba. Na esquerda tem o 98, Mike. Dupla de volância, 28 para Zé Wellison, 8 para Patrick. E o cérebro da equipe do Remo é 15, Vitor Bueno. Aberto pela direita, 22, Iago Pikachu. Pela ponta esquerda, 55, Zé Ricardo. E no comando de ataque, o homem gol do Remo é 11, Aleph Manga, JV.
1: 0 pro Remo, 0 também pro São Paulo. É a 18ª rodada do Campeonato Brasileiro. Aqui tem escanteio, o time do Remo vem pra fazer a batida, vem pra cobrança da direita. O levantamento lá pra área do Zé Ricardo, tira, afasta a retaguarda do São Paulo. Sobra outra vez com a equipe paraense pela direita com Marcelinho. Marcelinho pra Patrick, posiciona pro Zé Ricardo, cruza pra área do São Paulo. Chega por ali o goleiro Rafael. Rafael sai para fazer a defesa, fica com a bola o goleiro do tricolor. O nosso comentarista aqui no futebol da Nova Brasil FM para Remo e São Paulo é Luiz Ademar. Luiz Ademar, e aí Ademar, o São Paulo já começou bem, já chegou com perigo e já criou pelo menos duas chances para abrir o placar diante do Remo, Ademar. Tudo bem, Ademar? Boa noite.
3: Boa noite, Jorge Vinícius. Boa noite, Felipe. Boa noite, amigos e amigas que nos acompanham aqui em mais uma jornada esportiva. É o seguinte, né? O São Paulo tem que mostrar que realmente quer a vitória, precisa vencer para mostrar pro seu torcedor, ó, vou entrar em folga, quando eu voltar, a minha briga é pelo G5, a minha briga é pela Libertadores. É isso que tem que mostrar o seu torcedor. E o Remo tem que mostrar que se vencer o São Paulo, hora que voltar na retomada, ele pode, quem sabe, sair da zona do rebaixamento. Não sai ainda, mas são duas equipes que precisam de confirmações. O São Paulo, depois de voltar a vencer na Sul-Americana, precisa voltar a vencer no Brasileiro, e o Remo, que só apostou até agora em muitos jogadores veteranos e não saiu da zona do rebaixamento.
1: 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São Paulo domina a bola aqui do lado direito da sua defesa com Alan Franco. Alan Franco traz para Pablo Maia, devolve a bola para Alan Franco, dispara pela ponta direita, passa, pede bola Lucas Ramon. Ele preferiu o toque ali para Danielzinho. Danielzinho na passagem do lado direito para Arthur. Arthur a Pablo Maia do círculo central. Lançamento feito na esquerda por ali. O São Paulo aparece no ataque com perigo com Ferreirinha. Armou o pé direito, Ferreirinha cruzou na área para o Calé. Aparece para fazer o desarme, para fazer o corte aqui atrás, o capitão Marlon tira o zagueiro, afasta do perigo da grande área para o time paraense. 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
1: 18ª rodada do Brasileirão. Remo 0, São Paulo também 0. Chegamos a quase 7 minutos de jogo. Estamos na primeira etapa no estádio do Mangueirão, lotado com grande público. Belém, que tem neste momento 25 graus de temperatura. Umidade alta, alta umidade relativa do ar, 90% em Belém, na capital do estado do Pará, no norte do Brasil, onde o São Paulo vai empatando até aqui em 0 a 0 diante do Remo. Agora há pouco nós transmitimos a goleada da seleção brasileira, último amistoso do Brasil em território nosso, em território nacional. O Brasil enfiou 6 a 2 na seleção do Panamá no Maracanã. E antes transmitimos também a vitória do Palmeiras na sua arena, 1 a 0 pro Verdão contra a Chapecoense. Domina a bola aqui atrás o sistema defensivo São Paulo com o zagueiro Alan Franco. Alan Franco recua a bola para o goleiro Rafael. Rafael bate nela com a perna canhota. Faz a passagem então para o garoto Osório. Osório na quarta zaga dali direciona a jogada para Alan Franco. Pede bola à frente da grande área. O Pablo Maia vem a bola para ele. Pablo Maia para Osório. Osório na indecisão, no último recuo no interior da pequena área por ali para Rafael. Rafael na saída de jogada com Alan Franco. Alan Franco outra vez para Pablo Maia, dispara Danielzinho, mais à frente avançado na esquerda, Ferreirinha, Caleri por dentro, a bola vem na lateral esquerda do tricolor, por ali Osório, Osório para Enzo Dias. Enzo Dias devolve a bola para Osório, tem perto dele Pablo Maia, pressionado Osório vai recuar a bola para o goleiro Rafael no interior da grande área do São Paulo. E atenção, torcedor do Brasil, aqui no Campeonato Brasileiro, 18ª rodada, a Nova Brasil marca para você o tempo de jogo no Mangueirão em Belém. 9 minutos jogados, 9 passados. Primeiro tempo de partida girando o grande placar do futebol do Brasil. Comigo no Mangueirão. Até aqui na direção de emoção segue Remo 0, São Paulo também 0, Antônio Lima.
2: Jorge Vinícius no Mineirão, bola rolando para Cruzeiro e Fluminense, agora 11 minutos do primeiro tempo, 0 a 0.
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1: O São Paulo chegando, Arthur na direita, cruza para a grande área, sai e dá um soco na bola o goleiro Ivan, tira da grande área o goleiro do Remo, sobra aqui atrás a defesa do São Paulo, domina Alan Franco, passe para o Pablo Maia, agora Danielzinho, meteu para a área, André Silva tentou o toque de canhota, passa por Ferreirinha, a bola sai, André André Silva na área. Ele poderia ter concluído. Optou pelo passe, talvez, para o Ferreirinha, que fechava na segunda trave. E o São Paulo perde de novo aqui uma boa oportunidade para marcar o primeiro gol diante do Remo, Felipe.
2: E a cara do Ferreirinha diz muito sobre o passe do André Silva. Depois do levantamento do Danielzinho, uma baita bola enfiada, o André Silva saiu cara a cara com o goleiro Ivan. Podia fazer a finalização, podia fazer o cruzamento. Tentou o cruzamento de pé canhoto, mas aí cruzou. Cruzou mal demais. Por cima do gol, longe do companheiro, segue 0-0 Remo e São Paulo no Mangueirão.
1: Já passamos dos 10 primeiros minutos de jogo. São Paulo parte para o campo de ataque do lado esquerdo. Vem por ali André Silva, briga, disputa pela bola. É desarmado facilmente. Recupera aqui atrás a bola, Marcelinho. E traz para Zé Welisson. Dali o toque curtinho, bola para Patrick. Patrick avança no campo de ataque o time do Remo. Na soltura ali para Tchamba. Tchamba chega, toca de lado na lateral para Mike. Mike devolve aqui atrás. O sistema defensivo da equipe do Remo, que está numa situação complicada, delicada, penúltimo colocado na zona de rebaixamento do Campeonato Brasileiro. O São Paulo, oitavo colocado com 25 pontos, busca a vitória e a manutenção da invencibilidade do técnico Dorival Júnior, que desde que retornou ao Morumbi para comandar o São Paulo tricolor em 3 jogos. Tem 2 empates e 1 vitória. Ainda não perdeu Dorival Júnior depois que voltou a comandar o tricolor. Segue 0-0. 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Avança o São Paulo com Enzo Dias na peça ofensiva. Pelo lado esquerdo, ele traz a bola, prepara para Pablo Maia, mais atrás ao Osório, perto dele, pede bola aqui na abertura do lado direito, Alan Franco, ele devolve para Pablo Maia, apertado, pressionado do lado esquerdo da defesa, Pablo Maia dá para Osório, agora Alan Franco, pintou o lançamento para ponta, para o ataque, para Arthur, chega antecipando para fazer o desarme, Mike, põe a bola para fora, ela sai em lateral e arremesso para o São Paulo, para o tricolor. 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Alô, Ribeirão! Curtindo as emoções do São Paulo com o som da Nova Brasil. São Paulo dispara para o ataque na esquerda com Ferreirinha. Recebe a bola por ali, calibra, prepara para a esquerda, manda para a área para o André Silva. É desarmado pelo Patrick. Rouba a bola, o volante tira para o Remo. 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Alô, Vale do Paraíba, Nova Brasil FM 91.5 e Nova Brasil FM também Mococa 93.3. Aqui domina a bola outra vez o time do São Paulo na sua defesa. O toque curtinho do Osório do círculo central para Alan Franco. Chama para a jogada Arthur, domina, escorrega no passe para o Pablo Maia. Recupera com Zé Ricardo. O Remo tenta o passe à frente. Alivia a defesa do São Paulo. Afasta com Lucas Ramon. E a bola sobra para Ferreirinha, rente à lateral esquerda, ainda no campo de defesa. A saída de Ferreirinha procurando Danielzinho. Danielzinho investe na jogada pela direita para Arthur. Arthur meteu para a ponta para o Caleri, tentou levantamento, é bloqueado pelo Mike. Tira o lateral do Remo e põe a bola para escanteio. Escanteio para o São Paulo bater aqui, Felipe.
2: O Caleri saindo para jogar como um ponta direita. Tentou o cruzamento, cruzou em cima do 98, Mike. Escanteio para o tricolor. Vem o São Paulo pela ponta direita, quem sabe na bola parada, JV.
1: Vem São Paulo com Arthur para a cobrança de escanteio. Em busca do primeiro gol aqui o tricolor. Audácia pura, São Paulo. É aqui, é com São Paulo batendo escanteio. Arthur joga a bola para Danielzinho. Prepara pela meia direita. Chega Ferreirinha. Tocou na ponta. É para Arthur. Invadiu a grande área. Desarmado o jogador do São Paulo. Volta a bola de Arthur para Ferreirinha. Rola para trás. Para Pablo Maia. Pablo Maia na direita. Outra vez para Ferreirinha. Ferreirinha vira. Jogada de um lado para outro. A bola vem junto ao círculo central por ali. O São Paulo vem buscar a jogada com Enzo Dias. Enzo Dias para Pablo Maia. Posiciona para Danielzinho. Danielzinho outra vez à esquerda. É para Enzo Dias. Tentou enfiada para ponta esquerda para André Silva. Tira a defesa do Remo. De passagem, corta, afasta. Marcelinho. Luiz Ademar. Passamos dos 15 minutos de jogo, Luiz Ademar. Segue 0 para o São Paulo. 0 também para o Remo. Jogo igual até agora, pelo menos no placar, Ademar.
3: Só no placar, Jorge, que é jogo de um time só. São Paulo no ataque, o Remo marcando da linha do meio campo para trás. São Paulo criando, já teve algumas boas oportunidades. Vamos ver se o Caleri, que está numa secura de gols aí, consegue resolver, porque André Dias, Arthur, Ferreirinha, eles têm a dificuldade para fazer gol, que é um terror. Mas só dá São Paulo, viu, Jorge?
1: Só dá São Paulo, opinião de Luiz Ademar, nosso comentarista. Mangueirão, tempo passando. São Paulo no ataque com Osório, lançamento feito para Caleri. A bola passa por ele, alta demais. Vai sobrar para o Mike. Se enrosca com Caleri por trás. Tentou roubar a bola o atacante do São Paulo. Fica com ela em definitivo. O time paraense pelo lado esquerdo, aqui atrás da sua defesa. Mas está jogando errado com o Zé Ricardo. Passe esquisito ali. O São Paulo retoma então com Pablo Maia, abertura feita para a esquerda, é para Ferreirinha, perto dele na linha de fundo tem o Enzo Dias, bola para ele, Enzo Dias cruzou para o Caleri, tentou, subiu, testou, para fora Caleri, linha de fundo, na tentativa do capitão do São Paulo, Caleri cabeceando para fora, e atenção torcedor do Brasil, aqui vamos marcar mais uma vez para você, o tempo de jogo em Belém, no Mangueirão. Bola rolando. É a 18ª rodada do Campeonato Brasileiro. Chegamos a 17 minutos de jogo. 17 da primeira etapa. Girando o grande placar do futebol do Brasil. Direção de emoção, segue até aqui, Remo 0, São Paulo também 0, Antônio Lima.
2: Jorge Vinícius, ontem pelo Campeonato Brasileiro, o Corinthians derrotou o Grêmio na Arena do Grêmio e o Santos, que na Vila Belmiro, atropelou Vitória por 3-1.
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1: É a Nova Brasil no Campeonato Brasileiro. Avança para o campo de ataque com Iago Pikachu. O Remo rola para trás. Abertura para o Zé Welisson. Meteu para o Marcelinho. Cruzou para a boca do gol. No alto, Alan Franco. E desaba o jogador do São Paulo no interior da grande área do goleiro Rafael. E o jogo vai ser interrompido neste instante. O Brasil ganhou agora em pouco da seleção do Panamá no Maracanã. Goleada, amistoso de 8 gols, 6-2 para a seleção brasileira. Um placar avassalador do Brasil na despedida de território nacional do nosso território brasileiro, da seleção que em Cleveland, no próximo fim de semana, vai fazer o seu último amistoso preparatório para a Copa do Mundo, onde o Brasil estreia contra Marrocos no dia 13 de junho. É a seleção brasileira em busca do hexacampeonato. E daqui a pouco nós vamos voltar ao Rio de Janeiro ao vivo, direto do Maracanã, na zona mista, com Heber Lima, nosso companheiro Heber Lima, se posicionando na zona mista.
5: Jorge,
1: os jogadores da nossa seleção brasileira têm um chamado aí.
5: É, Jorge Vinícius, já estou posicionado aqui na zona mista, no Maracanã, aguardando a passagem dos jogadores após o atropelo do Brasil para cima do Panamá, Jorge Vinícius.
1: Legal, Weber Lima. Assim que tiver condição, pode chamar aqui o Weber, que nós vamos priorizar esta participação do Weber com o acompanhamento durante toda a semana, num baita trabalho do Weber lá em Teresópolis, primeiro na Granja Comari, os primeiros treinos da seleção brasileira e hoje nesta transmissão tripla do futebol da Nova Brasil, que começou com o Weber na abertura direto do Maracanã no Rio de Janeiro, às 15h e seguiu com a transmissão da vitória do Palmeiras 1-0 contra a Chapecoense, do amistoso do Brasil 6-2 contra o Panamá, e segue aqui com o Remo 0, São Paulo 0. O Remo vai chegando, bola enfiada para o Aleph Manga na grande área do São Paulo. Osório, primeiro corta, a bola sobra na metade do campo para o André Silva, meteu para o Caleri, enfiou na direita para o Arthur, vai fazer o gol, bateu no goleiro, salva Ivan! Sensacional, espetacular pro Arthur, que bateu pro gol, a bola explodiu no rosto do Ivan, que salvou o Remo, mas a posição do Arthur era normal, era legal nesse lance, aí Felipe era, né?
2: Sim, sim, e é o tipo de gol que não pode perder, JV, depois de um baita passe do Jonathan Calera em profundidade, nas costas da defesa, o Arthur, ponta direita do São Paulo, saiu cara a cara com o Ivan, tentou a finalização de pé direito, mas o Ivan cresceu, pegou com o rosto, fez a defesa de cara, mandou a bola para escanteio e assegura o empate aqui no Mangueirão. Segue Remo 0, São Paulo também 0.
1: Arthur bate o escanteio, tira a defesa do Remo, a bola sobra ainda, Pablo Maia para o Arthur, lança para a área para a defesa do goleiro Ivan, encaixa ali o goleiro do Remo. Nós somos a Nova Brasil FM também no Nordeste, Recife, Nova Brasil FM 94.3, em Salvador 104.7, alô Bahia, alô Salvador, aqui 0 para o Remo, 0 também para o São Paulo, em Aracaju 93.5, Fortaleza e Maceió na mesma frequência 106.5 e João Pessoa 102.5. Olha o São Paulo pro ataque da esquerda, bola com Ferreirinha, tenta sair da marcação, falta em cima dele. Falta do Zé Welisson para cima do Enzo Dias. O Ferreirinha tocou, o Enzo Dias recebeu mais à frente, mais avançado. E é falta em cima do lateral esquerdo do tricolor, Enzo Dias. E é perigosa, é falta, é a chance para o São Paulo marcar aqui o primeiro, Felipe.
2: E uma falta um pouco mais dura. São Paulo saía no contra-ataque, tinha até liberdade. E aí quando o Enzo Dias foi fazer o corte no Patrick, o jogador do Remo acabou pegando o tornozelo esquerdo do Enzo Dias, que ficou sentindo dores no gramado. Vem falta. Falta pela ponta esquerda, falta perigosa para o São Paulo. Segue 0-0 no Mangueirão.
1: Boa chance para o São Paulo abrir o marcador. Quase 23 minutos de partida do primeiro tempo. Segue 0 para o Remo, 0 também para o São Paulo. Vem para a bola Danielzinho. Posicionado também o Arthur. O árbitro vai autorizar. Olha a chance do tricolor. Capricha, São Paulo. Danielzinho na bola. Bateu a falta para a área. Tira lá de dentro. Afasta o zagueiro Marlon. Volta a bola para o São Paulo pela ponta direita, é aqui com Ferreirinha. Ferreirinha arruma para trás pro Pablo Maia, ergueu pra grande área, a bola passa por todo mundo, chega Iago Pikachu, resvala nela, tira de cabeça, a sobra do São Paulo ainda, o tricolor apertando com Arthur, Arthur pro Pablo Maia, devolveu pro Arthur, Arthur bateu pro gol, bate contra Zé Welisson e a bola ganha velocidade, se perdendo para fora. Outro escanteio pro São Paulo no jogo, chegou Pedro perigosamente com Arthur, lado esquerdo, ataca o São Paulo, tem escanteio para fazer a batida, o São Paulo em busca do primeiro gol diante do penúltimo colocado do Brasileirão, arruma Danielzinho para fazer a cobrança do escanteio, braço erguido, braço esquerdo indicando aonde ele vai jogar essa bola. Na área, Caleri. Lá dentro também, Pablo Maia. Os dois zagueiros do São Paulo, Danielzinho bateu fechado. Tirivan dá um soco na bola na primeira trave. O goleiro do Remo e salva o time paraense neste instante da partida. E atenção, torcedor do Brasil. Aqui a Nova Brasil FM marca, registra para você o tempo de jogo em Belém, no Pará. 24 minutos e meio de bola rolando. Primeiro tempo de partida. Girando aqui o grande placar do futebol do Brasil. Mangueirão, comigo na direção de emoção, até o momento tem Remo 0, São Paulo também 0, Antônio Lima.
2: Jorge Vinícius, hoje pela manhã, o Bragantino no Cícero de Souza Marques bateu o Internacional por 3-1.
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1: Já já direto do Maracanã, Weber Lima. Weber, situação de momento aí na zona mista com os jogadores da seleção. O Brasil goleou agora há pouco aí a seleção do Panamá, 6-2. Situação de momento aí, Weber.
5: Por enquanto, ainda ninguém passou aqui. Estamos aguardando também a coletiva do treinador italiano Carlo Ancelotti, JV.
1: Muito bem, Carlo Ancelotti. Daqui a pouquinho a coletiva do técnico da seleção brasileira, Carlo Ancelotti. O Brasil ganhou do Panamá por 6-2. Luiz Ademar, e o jogo aqui, Ademar. 0 para o Remo, 0 também para o São Paulo. Aqui 26, primeiro tempo, sem bola na rede até o momento, Luiz Ademar.
3: Eu classificaria para você o jogo como inimigos do gol. É o ataque de São Paulo, 4 atacantes, mas eles estão inimigos do gol. Não é possível. Agora o último deles foi o Arthur. Ele saiu na cara do Ivan, todo canto livre. Ele deu um bicão na cima do goleiro. Era dar um toquinho de lado, uma cavadinha, qualquer coisa. São Paulo chega, cria, domina. Mas até agora o quarteto ofensivo de São Paulo é um quarteto inimigo do gol, viu, Jorge?
1: É, o quarteto por enquanto inimigo do gol. Luiz Ademar opina, comenta no futebol da Nova

0: Júnior opina, comenta no futebol da Nova Brasil FM. 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Partida aqui reiniciada, domina a bola Mike na lateral esquerda da equipe do Remo. Ele procura a saída com Tiamba. Tiamba vira, jogada para o capitão, zagueiro Marlon. Marlon toca de lado para Marcelinho. Marcelinho de pé direito, mete a bola para a ponta. Alef Manga vem para o comando de ataque. Zé Ricardo mais à frente, adiantado. Tenta Pikachu, drible. Falta do Osório. Jogo parado, falta, ponta direita, ataque. É para o Remo fazer a cobrança aqui, Felipe.
1: E aquela famosa falta tática. O Zé Ricardo ia fazendo o giro para cima do zagueiro do São Paulo, saindo em velocidade, e aí o zagueirão do tricolor paulista, made in Cotia, cria das categorias de base, acabou puxando. Camisa 55 do Remo, Zé Ricardo, fez a falta e foi advertido com um cartão amarelo. Cartão amarelo para Osório, camisa 54 do São Paulo, tá pendurado para o restante da partida, JV.
0: Posiciona-se o Remo para fazer a cobrança. Vem para falta junto à lateral direita, Zé Ricardo. Espera pelo apito do árbitro. Autorizado, partiu Zé Ricardo, ergueu na grande área, tentou o cabeceio, o capitão Marlon. Cabeceio errado. Volta a bola com o São Paulo. Tenta sair jogando aqui do lado direito, Lucas Ramon. Perde a bola. Recuperação então do Remo. Zero pro Remo, zero também pro São Paulo. 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Nova Brasil no Campeonato Brasileiro, em sua 18ª rodada. Completamos 29 minutos de bola rolando. Primeiro tempo no estádio do Mangueirão. Segue até aqui, Remo 0, São Paulo 0. 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
0: Nova Brasil, Campeonato Brasileiro, amistosos da Seleção Brasileira, Libertadores da América, Copa Sul-Americana, Copa do Brasil, e as transmissões e a cobertura completa da Nova Brasil FM. 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Tem o Weber Lima comandando o nosso Nova Brasil em campo. Arte com a bola dominada para o campo de ataque aqui, o Remo. Zé Welison, toque no Marcelinho, agora para a ponta, para Zé Ricardo, tentou levantamento, pega muito mal na bola. Ela sobe demais, se perde, vai para a linha de fundo. Reposição para o São Paulo aqui, Felipe.
1: Exatamente, reposição para o São Paulo, que agora dá espaço um pouco mais para a equipe do Remo, depois de um início de primeiro tempo positivo, mas que não conseguiu transformar o seu poderio ofensivo em gols. E aí, JV, tem aquela famosa máxima para o São Paulo ficar de olho. Quem não faz, toma. O Remo vai gostando da partida, JV.
0: É, já passamos de 30 minutos, este gol pro torcedor do São Paulo não sai. O Remo tenta chegar também, mas o São Paulo chegou com muito mais perigo, tendo várias oportunidades para marcar o seu primeiro gol ainda no primeiro tempo no estádio do Mangueirão em Belém. Sai jogando mal aqui o Remo com o Tiamba, joga a bola aqui na lateral da grande área. Mike chuta para a lateral, do jeito que deu, ele meteu o pé na bola, enfiou para fora, lateral. E arremesso manual aqui para o São Paulo. Vem para fazer a cobrança de lateral tricolor. Lucas Ramon pega a bola na direita, arremessa para a grande área. Dali para o André Silva, evitou a saída, cruzou para trás, afasta Tiamba. Weber Lima, situação de momento, Maracanã, zona mista, Weber.
3: Continuamos aqui no aguardo dos jogadores, após o atropelo do Brasil, 6-2 para cima do Panamá. Jorge Vinícius, em instantes, a coletiva do técnico Carlo Ancelotti, e a gente segue aguardando aqui a saída dos atletas da Seleção Brasileira.
0: Carlo Ancelotti na entrevista coletiva, saída dos jogadores na zona mista, Maracanã, prioridade para o Weber Lima. E aqui arranca o...